0: Até 20 segundos para, no mínimo, 80% das demandas atendidas. O ministro da Justiça e Segurança Pública, Wellington César Lima e Silva, falou do esforço conjunto para pôr em prática as medidas de proteção ao consumidor.
1: Envolve diversos ministérios, muitas agências, para chegar num ponto de compreensão de todos os setores que demandam e que também não haja a inobservância das formalidades legais e do acolhimento das legítimas pretensões dos diversos setores da sociedade.
0: A Secretaria Nacional do Consumidor será responsável por fiscalizar e aplicar sanções às empresas que descumprirem as regras. Reportagem Luana Karen.
2: Combate à comunicação ilícita dentro dos presídios brasileiros.
3: Um decreto publicado hoje cria um programa nacional para bloqueio de celulares e de sinais de rádio nas unidades prisionais de todo o país.
2: Para que os bloqueios sejam realizados, os estados e o Distrito Federal precisam aderir de forma voluntária ao programa.
3: Com a adesão, poderão solicitar a aplicação da medida junto à Agência Nacional de Telecomunicações, a Anatel.
4: Foi publicado nesta terça-feira no Diário Oficial da União o decreto que cria o Programa Nacional de Neutralização de Comunicações Ilícitas em Estabelecimentos Penais. Na prática, a medida cria as condições para o bloqueio de celulares utilizados irregularmente em presídios e de sinais de radiocomunicação nos perímetros de segurança penitenciária. Para garantir que não haja comunicação ilícita de dentro dos presídios, o decreto estabelece o bloqueio de terminais de comunicação móvel individualizados, identificados pelo Código Internacional de Identificação de Equipamento Móvel, conhecido como IMEI, e também dos sinais de radiocomunicação no perímetro de segurança penitenciária cadastrado, por meio de bloqueadores de sinais de radiocomunicação. Para que esses bloqueios possam ser feitos, é preciso a adesão voluntária de estados e do Distrito Federal, que poderão solicitar a medida para a Agência Nacional de Telecomunicações, a Anatel. Os bloqueadores de sinal serão operados pelas autoridades estaduais e a Anatel será responsável por planejar, coordenar e fiscalizar o uso dos equipamentos. O mesmo decreto cria também o Cadastro Nacional de Perímetros de Segurança Penitenciária. Por meio dele, serão fornecidas informações como as coordenadas georreferenciadas do perímetro de segurança, a descrição da unidade e de seu entorno. Assim, será possível preservar o sinal para núcleos habitacionais e equipamentos públicos próximos. Thaisa Vitória para a Voz do Brasil.
2: O agronegócio e a indústria brasileira firmam novos parceiros comerciais.
3: Os Emirados Árabes Unidos são o mais recente destino das exportações do país, com envio de pescados de captura e cultivo.
2: Além disso, o agronegócio brasileiro diversificou parcerias com a venda de frutas e grãos para a Ásia, África e América Latina.
5: Os Emirados Árabes são os mais novos parceiros comerciais do Brasil, que passou a exportar pescado de captura e de cultivo para o país do Oriente Médio. Kuwait, Nicarágua, Síria, Bangladesh, Costa Rica, Malásia e Nigéria são outros parceiros recentes da agroindústria brasileira e importam principalmente mamão, berinjela, maçã e milho em grãos. Atualmente, o Brasil tem 700 parceiros que aprovam as práticas sanitárias internas e compram dos produtores brasileiros. As exportações brasileiras tiveram alta de 10,4% neste ano, segundo o ministro do Desenvolvimento, Indústria, Comércio e Serviços, Márcio Elias. Em relação aos países membros do Acordo Mercosul-União Europeia, o aumento das exportações foi de 30%. Para o ministro, essa expansão de mercado se deve à articulação de diversos setores da economia brasileira e à busca por diversificação.
6: A atuação ou uma política de desenvolvimento para o agro, ela não envolve só a produção agropecuária, envolve muito mais do que isso. Por isso que a missão número um da nova indústria Brasil é justamente a agroindústria e todas as cadeias, ou toda a cadeia produtiva que ela envolve, de máquinas, fertilizantes, tecnificação, serviços, tecnologia. Eu falo, vai da semente à indústria espacial.

0: 2026, que fiscalizou as rodovias federais de todo o país.
1: A Polícia Rodoviária Federal concentrou esforços na rodovia Presidente Dutra, que dá acesso à cidade de Aparecida, em São Paulo, e também na BR-316, que dá acesso a Belém, no Pará.
0: A ação da PRF buscou coibir acidentes no entorno desses municípios, por conta da grande movimentação de pessoas que caminharam pelas estradas em direção ao Santuário Nacional de Aparecida e ao Círio de Nazaré.
1: Foram registrados 926 acidentes, com 68 mortes e mais de 900 feridos. De acordo com a porta-voz da PRF, Natália Guimarães, foram cerca de 45 mil testes de alcoolemia aplicados nas estradas durante o feriado.
2: Em todo o país, a PRF fiscalizou mais de 124 mil pessoas e veículos, o que gerou quase 44 mil testes de alcoolemia e 747 infrações envolvendo embriaguez. Nós também tivemos quase 4 mil ultrapassagens irregulares, o que geram justamente as colisões frontais, acidente que mais gera morte nas rodovias, e também 22 mil infrações por excesso de velocidade.
0: E uma correção, a operação Nossa Senhora Aparecida foi encerrada na segunda-feira, dia do feriado. A PRF apreendeu ainda mais de 2 toneladas de maconha e 34 quilos de cocaína. Ao todo, 356 pessoas foram detidas.
1: O Amazonas registrou 549 focos de incêndios florestais nos últimos 2 dias, mais da metade do total contabilizado em todo o mês de outubro do ano passado.
0: O Ministério da Integração e do Desenvolvimento Regional reconheceu situação de emergência em 36 municípios por conta dos episódios.
1: Uma força-tarefa entre a União, governo estadual e municípios atua no combate aos focos e na assistência às pessoas atingidas.
3: Os ministros do Meio Ambiente e Mudança do Clima, João Paulo Capobianco, e da Integração e do Desenvolvimento Regional, Valdez Góes, sobrevoaram áreas atingidas pelo fogo na região de Altazes, no Amazonas. A comitiva também acompanhou as operações no Centro Integrado de Comando e Controle em Manaus. O ministro do Meio Ambiente e Mudança do Clima, João Paulo Capobianco, anunciou o reforço das ações de combate ao fogo.
4: Nós estamos trabalhando em parceria com o governo do Amazonas e todos os estados da Amazônia, conforme hoje o comandante apresentou para nós, para ampliar a rede de ação do Corpo de Bombeiros.
3: Foram encontrados focos de incêndio em áreas de floresta preservada e de difícil acesso, o que indica a possibilidade de ação humana intencional. O ministro da Integração e do Desenvolvimento Regional, Valdez Góes, destacou a mobilização conjunta dos governos federal, estadual e municipal. Ressaltou ainda que, além de combater os incêndios, é necessário garantir assistência às pessoas atingidas.
5: Uma coisa é enfrentar em todas as frentes e empregar toda a força que puder, o governo federal junto com o estado e municípios, para apagar o fogo. A outra é assistir pessoas que já estão, de alguma forma, precisando de ajuda humanitária, de assistência médica, com resultado do incêndio.
3: Ao todo, o governo federal mobilizou 11 aeronaves e 250 brigadistas. 6 aeronaves já chegaram ao estado e outros 40 brigadistas estão a caminho. Desde o início da temporada, o Ibama extinguiu 236 incêndios no Amazonas e ainda atua no combate a outros 22 focos ativos. Reportagem Pablo Mundim.
0: E diante do aumento das queimadas no Amazonas, o Ministério da Saúde mobilizou a Força Nacional do SUS para reforçar os serviços de saúde na região.
1: A equipe técnica da pasta desembarcou no estado para mapear as principais demandas e garantir atendimento à população, incluindo as comunidades indígenas.
0: Uma das principais preocupações é com o aumento das doenças respiratórias causadas pela exposição à fumaça, principalmente em crianças e idosos.
1: Com o diagnóstico, o Ministério da Saúde vai planejar a disponibilidade de profissionais para atuar na região, além de insumos e transporte de pacientes que precisam de atendimento prioritário.
0: Pela primeira vez no país, produtos artesanais de higiene pessoal e cosméticos têm regras específicas para a produção e comercialização.
1: As novas diretrizes foram aprovadas pela Agência Nacional de Vigilância Sanitária, Anvisa, e publicadas no Diário Oficial da União.
0: Agora, esses produtos contam com normas específicas mais simples, que levam em consideração a realidade dos produtores artesanais.
6: Há cerca de um ano, Juliana Viola fez uma transição de carreira para se dedicar ao que realmente gosta: produzir sabonetes, shampoos, difusores de ar de forma artesanal. Ela conta que tem todo cuidado ao comprar matéria-prima para garantir

0: que seus produtos não provoquem danos à saúde de seus clientes.
1: Todos os óleos essenciais que eu utilizo, toda a matéria-prima, elas têm a certificação. Então, e as ervas que eu compro também são de ótima procedência, só compro em locais que me certificam da segurança.
0: Quem fabrica de forma artesanal produtos de higiene pessoal, como sabonetes em barra, óleos e manteigas corporais, shampoos sólidos, perfumes, desodorantes naturais, sais de banhos e outros produtos similares, assim como Juliana, não vai mais precisar seguir as mesmas exigências aplicadas às grandes indústrias nacionais. É que a Agência Nacional de Vigilância Sanitária, Anvisa, resolveu simplificar a vida desses produtores artesanais. O diretor substituto da Agência Nacional de Vigilância Sanitária, Anvisa, Marcelo Moreira, explica o que muda para esses produtores.
2: Eles deverão controlar adequadamente as matérias-primas que são utilizadas na fabricação desses produtos. Eles devem evitar contaminações, manter os produtos organizados e devem avaliar a qualidade do produto final antes de colocá-lo à venda da população. Os produtos, eles deverão informar o consumidor a composição do produto, a data da fabricação, o prazo de validade, o endereço de produção, contatos do produtor e a identificação clara de que esse produto trata-se de um produto artesanal.
0: As normas se aplicam a quem produz em pequena escala, de forma predominantemente manual, com domínio completo de todas as etapas, como, por exemplo, a escolha dos ingredientes até a embalagem, sem terceirizar nenhuma parte do processo. Sobre a comercialização, a norma prevê que o produtor poderá fazer vendas em loja própria, feiras de artesanato, redes sociais e sites de marketplace próprios. As regras entram em vigor 60 dias após a publicação. Reportagem Cleide Lopes.
3: A falta de conhecimento sobre direitos das pessoas com deficiência pode gerar situações de constrangimento.
4: É o caso daqueles que sofrem do transtorno do espectro autista e outras condições ocultas que não se manifestam por traços corporais, as chamadas deficiências não visíveis.
3: A legislação brasileira estabelece regras para o atendimento prioritário e obriga estabelecimentos a identificarem essas prioridades.
4: Saiba mais na reportagem de Luciano Colares de Holanda.
5: Pessoas com deficiência, autistas, idosos com mais de 60 anos, gestantes, lactantes, pessoas com crianças de colo, pessoas obesas, indivíduos com mobilidade reduzida e doadores de sangue têm prioridade no atendimento garantida por lei. Mas muitos deles ainda passam por constrangimentos em serviços públicos e estabelecimentos comerciais. Camila Matricardi, de Brasília, tem um filho autista de 18 anos. Caio é nível de suporte 1 e, segundo a mãe, os dois enfrentam uma série de dificuldades no dia a dia.
6: Teve uma vez que eu estava no supermercado e a gente estava na fila, eu entrei na fila de atendimento prioritário. E as pessoas da fila começaram a me olhar. E nisso, uma mulher que estava já quase para pagar fez um comentário do rapaz do caixa. Realmente, o que é visível, as pessoas já automaticamente se vê que respeitam, tipo, ah, não, tudo bem. E o dele teve ali aquele julgamento por um tempo ali. E eu tava assim, que são esses olhares para mim, sabe?
5: Diferente de deficiências com marcadores visíveis, o transtorno do espectro autista e outras condições ocultas não se manifestam por traços corporais. Por isso, a comprovação pode ser feita apresentando documentos oficiais, como a carteira de identificação da pessoa com transtorno do espectro autista, como explica Edilson Barbosa, advogado e presidente do movimento Orgulho Autista Brasil.
7: Ela é uma carteirinha que tem que ser emitida no seu município para gratuitamente para pessoas autistas. Então a gente pede, se no seu município não está emitindo, cobre e faça sua CIPTEA, porque com ela aí você garante aí o seu direito de atendimento prioritário. Não basta só falar que é autista. Às vezes, você tem que mostrar. E para mostrar, em vez de andar com laudo, aquele papel que o médico emite, você mostra sua carteirinha.
5: Estabelecimentos privados e órgãos públicos devem adequar placas e painéis de sinalização para incluir todos os grupos contemplados pela lei. Em caso de descumprimento da prioridade, a denúncia pode ser feita ao PROCON do município, do estado ou do Distrito Federal, se forem estabelecimentos comerciais. Já para descumprimentos em qualquer instituição, pública ou privada, é possível acionar o Disque Direitos Humanos, Disque 100. Reportagem Luciana Colares de Holanda.
8: Dicas do Enem.
9: Oi, meu nome é Antônia Barbosa e a minha dúvida é: o que eu devo fazer nos últimos 30 dias antes do Enem?
10: Tá faltando pouco, né? Dia 8 de novembro já é o primeiro dia das provas. O professor de História, Fábio dos Santos Reis, disse que nesse momento, na reta final, é hora de fazer revisão do conteúdo.
11: Agora o importante é fazer revisão de exercícios ou mesmo das antigas provas para que o candidato ele possa ter uma dimensão melhor daquilo que é cobrado no Enem. Chegou ali 4 semanas antes da prova, é exercício. Ou exercícios inspirados nas provas do Enem ou diretamente a resolução de provas anteriores mesmo. Então, muitos dos alunos, inclusive, fazem Enem simulados, aqueles que às vezes têm um pouco mais de possibilidade, às vezes conseguem imprimir esses simulados para irem fazendo em casa. É aplicação prática, é aquela ideia de aplicando os conhecimentos mesmo.
10: É isso aí. Se prepare e acompanhe as nossas dicas toda terça-feira aqui na Voz do Brasil e também na radiogov.ebc.com.br.
3: A educação digital e midiática foi instituída ano passado como elemento curricular obrigatório prevista na Base Nacional Comum Curricular.
4: A ideia é acompanhar a evolução tecnológica e promover o uso de dispositivos digitais nos espaços escolares, com incentivo a práticas éticas e igualitárias.
3: Para guiar essas diretrizes, o Ministério da Educação criou 2 estruturas para fortalecer ações na rede pública de ensino sobre conectividade, educação digital e midiática. E inteligência artificial.
12: O Ministério da Educação instituiu 2 estruturas para fortalecer a implementação das políticas de educação digital e midiática, inovação e conectividade nas redes públicas de ensino. O Comitê Nacional de Educação Digital e Midiática, Inovação e Conectividade e a Rede Nacional de Articuladores. A iniciativa busca aproximar o MEC das secretarias estaduais e municipais de educação e fortalecer a cooperação entre os diferentes níveis de governo. O Comitê Nacional de Educação Digital e Midiática, Inovação e Conectividade tem caráter consultivo. Entre as suas atribuições estão acompanhar e apoiar ações de conectividade, infraestrutura tecnológica, educação digital e midiática, além de inovação pedagógica. Já a Rede Nacional de Articuladores vai fortalecer e articular ações estratégicas de apoio à implementação curricular. Suas atribuições incluem a implementação de ações de monitoramento, formação continuada, produção de materiais orientativos e, principalmente, um espaço estruturado para trocas de experiências. A rede vai contar com articuladores nacionais, territoriais, estaduais e das capitais. Para mais informações, acesse o portal gov.br/mec. Locução Thalita Albuquerque. Reportagem Flávia Fernanda.
4: O Instituto Nacional de Estudos e Pesquisas Educacionais Anísio Teixeira, o INEP, liberou para consulta o cartão de confirmação para quem teve o pedido aprovado para a reaplicação da Prova Nacional Docente.
3: O documento já está disponível no sistema PND, dentro da página do participante. É pelo cartão que o candidato confere as informações mais importantes, como o local e o horário do exame.
4: A reaplicação da prova acontece no próximo domingo, dia 18 de outubro.
3: Para mais informações, acesse pnd.inep.gov.br. Repetindo, pnd.inep.gov.br.
4: E é Essas foram as notícias do governo federal.
3: Uma realização da Secretaria de Comunicação Social da Presidência da República.
4: Com produção da empresa Brasil de Comunicação.
3: Fique agora com as notícias do Poder Judiciário e do Congresso Nacional. Boa noite.
4: Boa noite e até amanhã.
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15: Evento do Supremo Tribunal Federal promove debate sobre constitucionalidade digital.
16: Justiça do Trabalho em Alagoas condena empresa de telemarketing por restrições ao uso do banheiro e assédio moral.
15: Superior Tribunal de Justiça mantém indenização à comunidade indígena do Rio de Janeiro por reportagem que a associou ao tráfico de drogas.
16: Boa noite, eu sou Marcela Luiza.
15: E eu sou Walter Lima.
16: O presidente do Supremo Tribunal Federal, ministro Edson Fachin, recebeu nesta terça-feira, em audiência solicitada pela Polícia Federal, o diretor-geral da instituição, Andrei Rodrigues. Entre os temas tratados estão as investigações relacionadas ao Banco Master, ameaças dirigidas a ministros do STF e o andamento dos inquéritos relacionados ao INSS e ao Banco Master.
15: O presidente do Supremo pediu celeridade da Polícia Federal para o fim do inquérito 4781, tendo a Polícia Federal adiantado que vai analisar as eventuais diligências pendentes.
16: Ocorreu na manhã de hoje, no Supremo Tribunal Federal, a quarta edição do programa Diálogos Institucionais.
15: O projeto debate os limites da constitucionalidade. Marcelo Della Libera.
17: O tema do encontro foi constitucionalismo digital e os impactos das novas tecnologias na vida das pessoas, como destacou o professor universitário e integrante do Centro de Estudos Constitucionais do STF, Ingo Sarlet.
18: É que a Constituição passou a ser também um instrumento que deve estabelecer um marco sobre justamente essas questões que envolvem a transformação digital, os desafios que ela representa, inclusive em termos de risco e até mesmo violações sistemáticas de direitos, como acontece com a desinformação, especialmente no processo eleitoral.
17: O diretor do Centro de Estudos Constitucionais do Supremo, Fernando Facuri Scaff, destacou que o diálogo constitucional entre os poderes é importante para que todos falem a mesma língua.
19: A importância desses encontros envolve uma participação do Congresso Nacional nas duas casas e também do sistema de justiça, porque muitas questões destas estão pendentes de regulação, por um lado, que são fatos extremamente novos, tudo que se refere ao mundo digital, à regulação dessas matérias, e por outro lado, uma parte delas já está judicializada.
16: Superior Tribunal de Justiça mantém condenação da editora Globo a indenizar por danos morais a comunidade Guarani de Bracuí, em Angra dos Reis, no Rio de Janeiro.
15: Em reportagem, os indígenas foram associados ao tráfico de drogas. Fátima Uchoa.
20: Na reportagem da editora Globo, também foi afirmado que a comunidade receberia cachaça em troca de maconha. A indenização foi fixada em R$50 mil pela Justiça Federal Fluminense. No STJ, ao manter essa indenização e reconhecer que o Ministério Público é parte legítima para a propor ação em favor da comunidade indígena Guarani de Bracuí por danos causados pela publicação jornalística, o relator ministro Ricardo Vilas Boas Cueva apontou que a liberdade de expressão e de imprensa devem ser conciliadas com o direito de proteção à honra e à dignidade, o que não ocorreu nesse caso.
16: Justiça do Trabalho em Alagoas condena empresa de telemarketing por restrições ao uso do banheiro e assédio moral.
15: Trabalhadora vai receber R$15 mil de indenização. Simone Moura.
21: A justiça entendeu que a política de pausas da Alma Viva Experience S.A. em Maceió prejudicava especialmente as mulheres por desconsiderar necessidades como a do período menstrual, da gestação e do pós-parto. Depoimentos mostraram que as pausas eram limitadas a 5 minutos e podiam prejudicar as metas dos funcionários. A Nona Vara do Trabalho também reconheceu assédio moral e rescisão indireta do contrato. Cabe recurso.
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16: Uma boa noite.
15: E até amanhã.
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2: Eu sou Paula Groba.
22: E eu sou Humberto Pinheiro.
2: E estes são os destaques de hoje do Jornal do Senado, que começa agora.
22: PEC da Segurança Pública pode ter votação concluída em comissão na quarta-feira.
2: Projeto prevê aquecedores solares obrigatórios em habitações do programa Minha Casa Minha Vida.
22: Comissão pode votar alívio na contribuição previdenciária dos militares.
2: Boa noite.
22: Boa noite.
2: Mais recursos, maior integração entre as forças policiais e regras mais rigorosas para combater facções criminosas, milícias e outras organizações. Esses são alguns dos principais pontos da PEC da Segurança Pública, que pode ter votação concluída pela Comissão de Constituição e Justiça na próxima quarta-feira.
22: A proposta busca reforçar o combate ao crime no país. O texto base foi aprovado pela Comissão de Constituição e Justiça do Senado, com mudanças propostas pelo relator, senador Rogério Carvalho, do PT de Sergipe. Repórter Bruno Lourenço.
23: A proposta de emenda à Constituição, já aprovada na Comissão de Constituição e Justiça, institucionaliza o Sistema Único de Segurança Pública e confere à União a competência para estabelecer diretrizes gerais para o setor. A PEC expande ainda atribuições da Polícia Rodoviária Federal ao permitir o policiamento ostensivo de ferrovias e hidrovias federais. Prevê um regime especial mais rigoroso para chefes de organizações criminosas e admite a criação de polícias municipais de natureza civil. A CCJ vota nesta quarta-feira algumas sugestões de alterações no texto base. O senador Carlos Portinho, do PL do Rio de Janeiro, por exemplo, quer incluir as Forças Armadas entre as beneficiárias dos recursos destinados à segurança quando militares atuarem em atividades de proteção e defesa civil, contra delitos transfronteiriços e na garantia da lei e da ordem.
24: A ausência de previsão expressa quanto à destinação de recursos do Fundo Nacional de Segurança Pública para essas operações gera insegurança jurídica e limita a capacidade de resposta do Estado frente às ameaças do alcance nacional. Aqui falamos de soberania.
23: O relator, senador Rogério Carvalho, do PT de Sergipe, no entanto, recomenda a rejeição da emenda.
25: As Forças Armadas têm o seu próprio regramento de financiamento, que é um outro debate que precisa ser feito num outro lugar. E se ele for convocado, deverá ter reforço orçamentário naquilo que é o lugar do financiamento da segurança pública.
23: A PEC assegura para o desenho das ações de segurança pública receitas vinculadas ao Fundo Nacional de Segurança Pública e ao Fundo Penitenciário Nacional, vedados os contingenciamentos.
2: E militares aposentados que recebem até o teto do regime geral podem ficar isentos da contribuição previdenciária.
22: É o que determina um projeto de lei que está pronto para ser votado na Comissão de Assuntos Econômicos. Raíssa Abreu conta mais.
26: Está pronto para votação na Comissão de Assuntos Econômicos o relatório do senador Efraim Filho, do PL da Paraíba, a um projeto de lei que alivia a cobrança previdenciária de militares aposentados e seus pensionistas. Apresentada pelo deputado Cabo Gilberto Silva, também do PL da Paraíba, a proposta determina que a contribuição só vai incidir sobre a parte da remuneração que ultrapassar o teto do regime geral da Previdência. O senador Efraim Filho é favorável ao projeto. Ele destacou que a mudança vai corrigir uma distorção histórica que vem corroendo as remunerações dos militares inativos. O senador explicou que os militares são a única categoria do serviço público que paga contribuição previdenciária sobre o total dos vencimentos, o que prejudica quem ganha menos. Depois de passar pela Comissão de Assuntos Econômicos, a proposta vai ser analisada pela Comissão de Assuntos Sociais.
2: Música. Empresas poderão ajudar os funcionários a comprar medicamentos em troca de descontos no imposto de renda.
22: O projeto que cria o Programa de Medicamentos do Trabalhador está pronto para votação na Comissão de Assuntos Econômicos. Repórter Marcela Cunha.
0: O projeto permite que empresas ajudem a pagar os medicamentos de seus funcionários e dependentes. A proposta do senador Everton, do PDT do Maranhão, cria o Programa de Medicamentos do Trabalhador, que funcionaria de forma semelhante ao Vale Alimentação. As empresas que aderirem ao programa poderão dividir com os empregados os custos dos remédios e receber incentivos fiscais. O Everton afirma que a iniciativa poderá aliviar o orçamento das famílias.
5: A empresa que aderir ao programa tem desconto no imposto de renda. Isso vai ajudar muito as pessoas que precisam comprar medicamentos que não estão na farmácia popular.
0: O relator na Comissão de Assuntos Econômicos, senador Nelsinho Trade, do PSD de Mato Grosso do Sul, apresentou parecer favorável ao projeto, mas sugeriu mudanças. Entre elas, um limite de R$ 90,00 mensais por funcionário para o cálculo do incentivo fiscal concedido às empresas. Se aprovado na Comissão de Assuntos Econômicos, o projeto seguirá para a Comissão de Assuntos Sociais, onde poderá receber a decisão final do Senado.
2: O Senado também pode votar uma proposta que estimula o uso de aquecedores solares de água em residências. O texto está sob análise da Comissão de Meio Ambiente.
22: Uma das ideias é tornar o equipamento obrigatório em obras do programa Minha Casa, Minha Vida. Repórter César Mendes.
6: O projeto cria o Programa Nacional de Incentivo ao Uso de Aquecedores Solares de Água, Pronasol, prevendo que o governo federal defina localidades em que será obrigatória a instalação desses equipamentos pelo programa Minha Casa Minha Vida. O saque do FGTS, uma única vez, para a compra de aquecedores solares destinados à residência própria, também está previsto. O autor, senador astronauta Marcos Pontes, do PL de São Paulo, disse que a adoção das medidas propostas vai contribuir para a economia de energia elétrica e para a redução dos impactos ambientais.
7: Num país como o nosso, localizado com bastante insolação, sem dúvida nenhuma isso aí vai ser um ganho grande também para a construção civil na utilização desses sistemas.
6: Após a análise da Comissão de Meio Ambiente, o projeto seguirá para a Comissão de Infraestrutura.
2: A senadora Damaris Alves, do Republicanos do Distrito Federal, defendeu a investigação de condutas de ministros do Supremo Tribunal Federal pelo Senado. Ela rejeitou a possibilidade de acordos para evitar tensões entre as instituições e citou suspeitas de corrupção, decisões judiciais e medidas de censura.
22: Para Damaris, as condutas dos ministros devem ser apuradas na próxima legislatura.
8: Não serei fiadora de impunidade e vou trabalhar incansavelmente para que a lei valha para todos. Ninguém vem com essa história de diálogo pela governabilidade, de diálogo para não ter tensão entre esta casa e a outra. E o recado é claro, não tem acordo.
2: Já o senador veneziano Vital do Rego, do MDB da Paraíba, destacou as manifestações populares ocorridas em diversos estados do país nos últimos dias. Estudantes e movimentos sociais participaram da mobilização em defesa de pautas como educação e garantia de direitos sociais.
22: Durante os atos, os participantes também pediram o fim da chamada escala 6x1, a proposta que reduz a jornada de trabalho para 40 horas semanais, sem redução salarial, está em discussão no plenário do Senado Federal e pode ser votada em primeiro turno ainda nesta semana. Veneziano Vital do Rego defendeu que a população continue mobilizada.
9: Quero enaltecer a presença às ruas dos milhões de brasileiros que ganharam a Avenida Paulista, que ganharam Copacabana, que estiveram em Pernambuco, em João Pessoa, no Rio Grande do Sul, em Campina Grande, em Santa Catarina, em todas as partes.
2: E senadores concluíram nesta terça-feira a quarta sessão de debates sobre a PEC que acaba com a escala 6x1. A proposta reduz a jornada para 40 horas semanais, com duas folgas e sem redução salarial. Defensor da mudança, o senador Paulo Paim, do PT do Rio Grande do Sul, afirmou que a medida é uma questão de direitos humanos, por garantir mais tempo para o descanso e o convívio familiar.
22: A última sessão de debates está prevista para esta quarta-feira. Em seguida, o plenário poderá votar a PEC em primeiro turno. A liderança do governo já recolhe assinaturas para pedir agilidade na votação em segundo turno. Paim defendeu a aprovação unânime da proposta, que classificou como a conquista de dignidade para os trabalhadores.
3: Asseguramos que o direito ao tempo não seja uma pauta meramente econômica. É uma causa civilizatória. É uma causa de direitos humanos.
22: Com edição de Paulo Groba e trabalhos técnicos de Eliseu Caires, o Jornal do Senado fica por aqui. Acompanhe agora as notícias da Câmara dos Deputados. Boa noite.
2: Boa noite e até amanhã.
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10: Parlamentares analisam medidas de apoio às pessoas com deficiência.
11: Um dos projetos implanta delegacias para atendimento especializado.
12: Outra proposta cria qualificação de pessoas com deficiência na cultura.
11: Boa noite. A Câmara aprovou medidas de apoio para a qualificação profissional de pessoas com deficiência no setor cultural. A repórter Paula Bittar acompanhou a votação.
13: A Comissão de Constituição e Justiça da Câmara aprovou um projeto que prevê recursos para a formação e qualificação profissional de pessoas com deficiência no setor cultural. A proposta inclui dispositivo na lei que criou a Política Nacional Aldir Blanc de Fomento à Cultura para prever que entre as ações e projetos culturais que recebem apoio e fomento da União, estados e municípios estejam ações e iniciativas culturais que promovam a formação e a qualificação das pessoas com deficiência para atuação no mercado cultural. O relator, deputado defensor Estélio Denner, do União de Roraima, recomendou a aprovação por entender que o projeto se harmoniza com os inúmeros dispositivos constitucionais que concedem especial proteção às pessoas com deficiência. O projeto, que prevê recursos para a formação e qualificação profissional de pessoas com deficiência no setor cultural, segue agora para a análise do Senado. Da Rádio Câmara, de Brasília, Paula Bittar.
4: Direitos Humanos.
18: Jandira Fegali, do PCdoB do Rio de Janeiro, defende a política de direitos sociais do país. Ela faz um alerta sobre os riscos para o bem-estar da população que podem ser causados por mudanças constitucionais sem fundamento na realidade.
11: Jandira Fegali considera que a proteção das conquistas sociais dos brasileiros deve estar no centro do debate nacional. A parlamentar cita o SUS e a educação pública entre as políticas que precisam ser fortalecidas, independentemente de quem estiver no poder.
4: Segurança Pública.
18: Avança na Câmara a proposta que cria as delegacias especializadas no atendimento às pessoas com deficiência. A repórter Silvia Munhato explica.
27: A Comissão de Defesa dos Direitos das Pessoas com Deficiência da Câmara dos Deputados aprovou o projeto que cria nos estados e no Distrito Federal as delegacias especializadas no atendimento às pessoas com deficiência. Pela proposta, o Poder Executivo deverá regulamentar a instalação gradual das delegacias, de acordo com a demanda de cada região. Por recomendação da relatora na comissão, a deputada doutora Alessandra Haber, do Podemos do Pará, foi aprovada a versão da Comissão de Segurança Pública para o projeto do deputado Juninho do Pneu, do PSDB do Rio de Janeiro. A principal mudança em relação ao texto original foi a previsão de financiamento pelo Fundo Nacional de Segurança Pública. Segundo a relatora, essa alteração dá à proposta maior viabilidade administrativa e financeira. De acordo com o texto aprovado, as delegacias deverão contar com equipes multiprofissionais formadas por delegados, investigadores, escrivães, psicólogos, assistentes sociais, intérpretes da língua brasileira de sinais e profissionais de apoio. A proposta que cria as delegacias especializadas no atendimento às pessoas com deficiência será analisada agora pela Comissão de Constituição e Justiça. Da Rádio Câmara de Brasília, Silvia Munhato.
4: Ciência e Tecnologia.
11: Uma comissão da Câmara aprovou regras para reforçar investigações de crimes cometidos pela internet. Saiba mais com a repórter Maria Neves.
1: A Comissão de Segurança Pública da Câmara aprovou o projeto do deputado Domingos Neto, do PSD do Ceará, que institui medidas voltadas a inibir crimes na internet e aumentar a pena para quem comete esse tipo de delito. Além de criar um tipo penal para organização criminosa digital, a proposta determina que a Justiça suspenda ou bloqueie perfis e contas usados para praticar crimes de forma continuada. Atualmente, a lei prevê a retirada de conteúdos específicos por meio de ordem judicial, mas não trata do bloqueio de contas, perfis ou canais na rede de computadores. A medida define organização criminosa digital como grupo de 3 ou mais pessoas que use a tecnologia para cometer crimes com pena máxima superior a 4 anos ou que atue em mais de um país. Pelo texto aprovado, apresentado pelo relator, deputado Capitão Alberto Neto, do PL do Amazonas, a pena para quem integrar, organizar, chefiar ou financiar organização criminosa digital será de 4 a 8 anos de reclusão, além da punição correspondente ao crime praticado. As penas serão aumentadas de 1/3 a 2/3 quando os criminosos utilizarem ferramentas avançadas para dificultar a identificação dos autores. O mesmo acréscimo é previsto para ataques a instituições financeiras, serviços públicos essenciais ou infraestrutura crítica, como os sistemas utilizados pelo mercado financeiro. Ainda de acordo com a proposta, empresas de tecnologia, provedores de internet e instituições financeiras serão obrigadas a colaborar com as autoridades na identificação de suspeitos de cometer crimes virtuais. Outro ponto permite ao Banco Central determinar o bloqueio temporário de contas, valores ou transações financeiras sempre que houver indícios de lavagem de dinheiro, fraudes financeiras ou outros crimes com risco imediato de dissipação dos recursos. O projeto que prevê medidas para coibir crimes virtuais ainda será analisado pela Comissão de Constituição e Justiça e terá de ser votado pelo plenário. Se aprovado, poderá seguir para análise do Senado. Da Rádio Câmara de Brasília, Maria Neves.
14: Economia.
15: Mauro Benevides Filho, do União do Ceará, questiona a proposta de orçamento da União para 2027, estimada em 7,5 trilhões de reais, e alerta para o impacto dos juros da dívida pública que, segundo ele, devem alcançar 1 trilhão e 300 bilhões de reais no ano.
11: O legislador também contesta os valores divulgados sobre as despesas previdenciárias. Mauro Benevides Filho teme que o governo federal descumpra a regra constitucional que determina o limite de tomada de empréstimos, sob o risco de tornar insustentáveis as contas públicas.
15: Luiz Lima, do Novo do Rio de Janeiro, critica a política econômica vigente no país. Ele classifica como preocupante a perda do poder de compra da população e aponta o preço dos alimentos e os baixos salários como sinais das dificuldades enfrentadas pelos brasileiros.
11: Luiz Lima também avalia que o aumento do número de beneficiários de programas sociais reflete a falta de oportunidade de trabalho. Para o parlamentar, é preciso priorizar a geração de empregos, reduzindo a dependência da população em relação aos incentivos assistenciais.
15: Bom Gás, do PT do Rio Grande do Sul, defende as medidas do governo federal para ajudar os micro e pequenos empreendedores com ampliação do limite de faturamento, renegociação de dívidas bancárias e acesso a mais recursos.
11: De acordo com Bom Gás, apoiar pequenos negócios amplia investimentos e favorece o crescimento econômico, beneficiando trabalhadores e parcelas mais amplas da população, em conformidade com as políticas públicas de promoção de oportunidades para os brasileiros.
15: Ricardo Maia, do MDB da Bahia, ressalta a necessidade de manter as políticas sociais e econômicas em vigor, priorizando os problemas concretos da população, como o fim da fome, do endividamento e o acesso à saúde, à educação e ao mercado de trabalho.
11: Ricardo Maia também critica o discurso de ódio e a polarização, lamentando que a política tenha sido transformada em disputa entre torcidas, alheia às condições reais de vida da maioria dos brasileiros e à luta por um futuro promissor.
14: Saúde.
15: A Câmara está debatendo a alternância entre medicamentos biológicos e biosimilares. Saiba mais sobre os usos dessas substâncias com a repórter Agui Pontes.
14: A Comissão de Saúde da Câmara dos Deputados aprovou uma proposta que permite a troca entre medicamentos biológicos e biosimilares. Para que a troca seja possível, é necessário haver critérios técnicos observados, acompanhamento clínico e de efeitos colaterais. A principal diferença entre esses medicamentos é a origem. Os biológicos são naturais e os biosimilares são sintéticos. A deputada Silvia Cristina, do PP de Rondônia, relatora da Comissão de Saúde, explica como se deu as discussões sobre o projeto.
16: Antes nós tínhamos um entrave, né, porque os biosimilares eram de complexo ativo, mas passado com o tempo, viu-se que podia ser feita essa dispensação, porque já não teria mais problemas, especialmente com parte da vigilância sanitária. Então nós fizemos um relatório pela aprovação, então essa dispensação ela é possível para garantir, é claro, um desenvolvimento melhor com relação à saúde.
14: Os medicamentos biológicos são produzidos a partir de células ou organismos vivos. Por virem dessa fonte, as moléculas geradas são grandes e complexas, como um anticorpo, por exemplo. Por causa dessas características, os medicamentos biológicos tendem a se degradar mais facilmente, com mudanças pequenas, como a de temperatura, e não permitem cópias idênticas. Por outro lado, os biosimilares são medicamentos desenvolvidos de forma artificial para apresentar semelhança com um medicamento biológico original, trazendo o mesmo efeito e obedecendo a normas técnicas específicas. Quando surgiram, trouxeram junto muitas dúvidas sobre sua segurança e, principalmente, sobre a segurança em fazer a alternância entre os medicamentos biológicos e biosimilares. A relatora Silvia Cristina explica que, hoje em dia, essa inquietação foi superada, dado o acúmulo de estudos, não só por parte da Agência Nacional de Vigilância Sanitária, a Anvisa, mas de órgãos como a Organização Mundial da Saúde e a Agência Europeia de Medicamentos. Ela defende que a proposta procura estabelecer na legislação os tipos de medicamentos e prever a segurança da alternância entre os dois tipos, desde que tenha acompanhamento técnico. A proposta que permite a troca entre medicamentos biológicos e biosimilares espera análise na Comissão de Finanças e Tributação. Da Rádio Câmara, de Brasília, Agui Pontes.
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15: Trabalho.
11: E Gilvan Alencar, do PSB do Ceará, defende o fim da escala de trabalho 6x1, com a adoção de 2 dias de descanso por semana. O congressista critica parlamentares que, segundo ele, mudaram de posição sobre o tema durante o período eleitoral.
15: E Gilvan Alencar questiona a proposta de negociação direta entre patrões e empregados para definir a jornada de trabalho. O parlamentar considera que a mudança na legislação deve priorizar os direitos dos trabalhadores, independentemente das disputas políticas.
11: Benedita da Silva, do PT do Rio de Janeiro, defende a aprovação do fim da escala de trabalho 6x1, destacando a mobilização nacional em favor de 2 dias de descanso por semana. A deputada avalia que a pressão popular tem levado parlamentares contrários à mudança a rever suas posições.
15: Benedita da Silva considera que a participação dos movimentos sociais é fundamental para ampliar os direitos dos trabalhadores. A parlamentar ressalta a atuação de estudantes e representantes da classe trabalhadora na mobilização pela redução da jornada.
11: Reginaldo Lopes, do PT de Minas Gerais, é favorável ao fim da escala 6x1 e defende as garantias legais para assegurar tempo livre além do expediente. O deputado alega que a mudança pode melhorar a qualidade de vida e a saúde mental dos trabalhadores.
15: Em contrapartida, Reginaldo Lopes rechaça a jornada intermitente de trabalho e as negociações individuais, alegando que trabalhadores e patrões têm poderes desiguais de barganha. Ele conclama os eleitores a acompanhar as votações que ocorrerão no Senado sobre o fim da escala 6x1.
11: Alencar Santana, do PT de São Paulo, defende o fim da escala 6x1, atribuindo o avanço da proposta à mobilização popular e ao apoio do governo federal. Ele lembra ainda o governo anterior e alguns senadores que eram contrários à matéria, alegando prejuízos a empresas e à economia.
15: Na avaliação de Alencar Santana, a aprovação da PEC que acaba com a escala 6x1 vai representar uma conquista dos trabalhadores, especialmente da juventude e das pessoas que dependem do próprio trabalho para garantir o sustento.
4: Votação.
11: A Câmara aprovou um aumento do limite anual para a admissão de bombeiros militares no Distrito Federal. A repórter Paula Bittar acompanhou a votação.
13: A Comissão de Constituição e Justiça da Câmara aprovou uma proposta que aumenta o limite anual para o ingresso de efetivo no Corpo de Bombeiros Militares do Distrito Federal. Segundo o texto, em vez das atuais 377 nomeações por ano, a corporação poderá admitir anualmente até 714 novos integrantes, dos quais 94 oficiais e 620 praças. Segundo a autora do projeto, deputada Érica Cocai, do PT do Distrito Federal, os atuais limites de ingresso não são capazes de fazer frente às demandas da população nos próximos anos.
5: Nós precisamos de mais profissionais no Corpo de Bombeiros aqui do Distrito Federal. São profissionais que não apenas protegem o patrimônio, mas são profissionais que protegem a vida ou as vidas da população. Todas as vezes que nós temos algum tipo de situação emergencial, nós lembramos dos bombeiros e nós chamamos os bombeiros. Então são profissionais que são fundamentais para a nossa cidade.
13: A proposta que aumenta o limite anual para o ingresso de efetivo no Corpo de Bombeiros Militares do DF já pode seguir para o Senado, a menos que haja recurso para votação antes pelo plenário da Câmara. Da Rádio Câmara de Brasília, Paula Bittar.
4: Eleições.
15: Reeleito com mais de 52 mil votos, Bebeto, do PP do Rio de Janeiro, agradece o apoio dos eleitores de mais de 88 municípios do estado e atribui a vitória à fé em Deus. Ao dizer que apresentou mais de 32 projetos, ele reforça estar entre os 10 deputados fluminenses mais atuantes.
11: O congressista destaca sua atuação na defesa de obras de mobilidade urbana na Baixada Fluminense, com a duplicação da rodovia Presidente Dutra e a revitalização da ferrovia em São João de Meriti. Bebeto promete seguir atuando em benefício do estado.
15: Charles Fernandes, do PSD da Bahia, agradece os quase 90 mil votos recebidos que o conduziram para o seu terceiro mandato na Câmara e reafirma seu compromisso em defender a agricultura familiar, o agronegócio e os municípios baianos na próxima legislatura.
11: Ele destaca investimentos na área de saúde do estado, incluindo mais de 20 hospitais e 27 policlínicas. Charles Fernandes defende ainda a soberania nacional, a autonomia dos povos e as relações internacionais baseadas na cooperação e nas relações harmoniosas entre nações.
15: O Tony de Paula, do PSD do Rio de Janeiro, critica posicionamentos do Tribunal Superior Eleitoral, alegando haver diferença de tratamento aos candidatos à presidência da República no que diz respeito à retirada de publicações nas redes sociais.
11: O Tony de Paula pede que os ministros não protejam candidatos supostamente ligados às milícias, ao citar contratações de familiares de milicianos em gabinetes parlamentares, influências em hospitais federais e repasses de emendas a entidades ligadas a esses grupos.
15: Paulo Soares, do Podemos de São Paulo, faz um balanço dos seus 4 meses de mandato e destaca a apresentação de 31 propostas e a atuação em 7 relatorias. Entre os resultados, ele cita um projeto já transformado em lei voltado à prevenção da saúde da mulher.
11: Paulo Soares também agradece os votos recebidos e afirma que vai continuar acompanhando as demandas do interior paulista, mesmo sem mandato. Ele defende uma atuação política focada em áreas como saúde e educação, com menos disputas ideológicas e mais atenção aos problemas da população.
15: Luiz Couto, do PT da Paraíba, agradece os mais de 60 mil votos recebidos, embora não tenham sido suficientes para garantir sua reeleição. Com 5 mandatos como deputado federal e 2 como estadual, ele afirma que sua trajetória foi dedicada à justiça social e à defesa dos direitos humanos.
11: Luiz Couto também reafirma o compromisso de continuar servindo ao povo paraibano, mesmo fora do Congresso. Para ele, o fim do mandato não encerra sua atuação em defesa da população, guiada, segundo ele, pela fé, pela honestidade e pelo compromisso com o próximo.
15: Geraldo Rezende, do União de Mato Grosso do Sul, diz que respeita o resultado das urnas e que vai seguir trabalhando até o último dia do seu mandato. No balanço de sua trajetória, ele destaca participação na criação da Universidade Federal da Grande Dourados.
11: Geraldo Rezende menciona ainda sua contribuição para a construção do Hospital Regional de Dourados e a implementação do primeiro SAMU indígena do país. O deputado também cita a construção de creches em aldeias e a defesa da regionalização dos serviços públicos.
15: Ismael, do PL de Santa Catarina, agradece os mais de 70 mil votos que recebeu, mas lamenta não ter alcançado a reeleição. Após 4 anos na Câmara e 37 anos de vida pública, o parlamentar faz um balanço da sua trajetória política e enaltece a experiência adquirida no Congresso.
11: Além disso, Ismael cita participação em comissões e frentes parlamentares, entre elas a de amparo às comunidades terapêuticas. O deputado conclui que pretende seguir em frente, agradecendo à família, aos amigos e aos eleitores pelo apoio.
15: Termina agora o Jornal Câmara dos Deputados, produzido pela Rádio Câmara, com trabalhos técnicos de Rafael Santos e apresentação de Márcio Aquilissardi e José Carlos Andrade. Uma ótima noite para você.
11: A Voz do Brasil volta amanhã. Boa noite.
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3: 10 e 1.
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1: 10h33.
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1: Energia boa, rapaz. Esse amor, hein, Santana?

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1: 11:05.
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3: 11:32.
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0: Papo do Epa.
1: Oi, Zezé. Oi, Luciano.
2: Fala, Luciano.
1: Vamos cantar uma música junto?
2: Vambora, rapaz. Que música?
1: Essa aqui, ó.
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2: Caramba, essa música é maravilhosa, Alexandre. 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
3: Meia-noite 1.
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3: Meia-noite 32.
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8: Essa é pesada, hein?

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3: 1 e 2.
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4: 1:32.
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1: 1:48.
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1: 2:17.
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3: 2h33.
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2: 2:48.
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2: Luan Santana e Léo Foguete. Luan City Festival São Paulo.

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1: Oi, Zezé. Oi, Luciano.
2: Fala, Luciano.
1: Vamos cantar uma música junto?
2: Vambora, rapaz. Que música?
1: Essa aqui, ó.
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2: Caramba, essa música é maravilhosa, Alexandre. 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
1: 3h20.
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1: 3:33.
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1: 3h48.
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2: LP Tubarão Falcão.

0: Lá na Prada e Simone Vende, senhoras e senhores.
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2: 4h33.
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0: Eu acho que você tem que mandar aquela mensagem. Mas manda o que tá no seu coração.
1: Porque se fosse eu falaria mais ou menos assim.
2: Ei, boa noite. Antes de te bloquear, eu só vim te dizer que a partir de hoje pode tocar o terror, fazer o que quiser fazer. A boca é sua, curte suas farras. Sinto mais nada.
0: Não, apaga, apaga, apaga.

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1: 4h54.
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5: Bom dia, moçada.
6: Sensacionível, manhã caprichada pra todo mundo que já tá com o Wellington Fernandes, o WF, felizão da vida, chegando. Pode balançar o pé da goiabeira, que vai começar. Ô, Thelma, obrigado pela carona, minha amiga. Tudo de bom, bom dia, bom trabalho, siga na pista, porque a partir de agora é nós na fita.
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6: Pode chamar.
7: Bom dia, mas muito bom dia.
6: É o WF da voz que tá. Opa!
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6: Sem xexé, minha nega.
8: Sem moderação.
6: Sem charminho. Que aqui o chicote vai falando de um jeito diferente, meu amigo. É moda bonita, é moda clássica, é pra você ficar de bem com a vida e, é claro, relembrar, matar a saudade, ressuscitar os velhos e bons tempos que marcaram época. É, não é? É tão bom reviver. Acorda. É dia de mais uma oportunidade nova e as possibilidades só dependem de você fazer diferente. Seja diferente. 5 e 3, vou abrir a porteira outra vez e já contar para todo mundo que nesse dia 14 de outubro, gente, estamos vivenciando. Hoje é um dia muito especial. Quero parabenizar você, meu amigo, da pecuária. Hoje é o Dia Nacional da Pecuária. Sim, é o homem do campo que celebra esse dia tão especial. Parabéns a todos. Da pecuária, sim. Deus o abençoe aos nossos amigos da pecuária. 14 de outubro é o Dia Nacional da Pecuária. E por aqui a gente segue com esse diazão diferentão, porque o dia é seu também. Começou! Ó, o cantor, pontapé inicial aqui é o Chanceler e o Montenegro Produção, é isso? Já já vou abrir as caixinhas de perguntas e respostas para você levar a sua ilha deserta. Tem ilha deserta, tem Caribe. Ah! Fica ligado!

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Menina do pedágio, peão do Vale Valentim, também teve por aqui, malandrinho. Balanço.

0: você que cobiça um guarda-chuva, tá na hora do melhor acontecer pra você. Opa! Se você tivesse que escolher apenas uma opção para levar para uma ilha deserta, qual seria? A pergunta de hoje, WF. Vamos falar sobre as fitas cassete, sim. Se você tivesse que escolher apenas uma opção para levar para uma ilha deserta, qual seria as fitas, cassetes de Chitãozinho e Chororó, Zezé de Camargo e Luciano, ou a playlist atual do Jorge Mateus, do Luan Santana? Para ser sertanejo de verdade, tem que ter bota, fivela e chapéu. Ô, meu amigo, ou mudou o estilo já? Vamos musicalizar. É sertanejo de verdade ou não é? Responda a pergunta. A pergunta, se você tivesse que ir para uma ilha deserta, deveria escolher uma opção, levar uma fita cassete para curtir de montão. Levaria a fita cassete do Chitãozinho e Chororó lá das antigas para relembrar, Zezé de Camargo e Luciano lá das antigas para relembrar, ou o modelo atual, as playlists novas, Jorge Mateus, baita artista, Luan Santana. Então, para ser sertanejo de verdade, tem que ter bota, tem que ter fivela, tem que ter chapéu, ou tem que ter estilo? O que que mudou? O que que vale? É o ritmo da música? Conta pra gente, fique à vontade, o canal tá liberado. 99121-0089, leva pra você aí, no final da hora, lindo kit 89, mas é um baita kit, com um super guarda-chuva na Chuville. Toca-lhe o pau, pode vir, toca-lhe o pau, Marco Velho. Calma.
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0: Mas bah,
2: toca-lhe pau nesse carrinho, Marcos.
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0: do jeito que todo mundo gosta, 5h16, deixa eu quero ir pro nosso 89 Zap, porque a minha turma tá daquele jeito. Tem uma galera já com a cara na janela aquecendo as turbinas do caminhão. Tá lá o meu amigo Sebastião. Bom dia, Sebastião. Opa, de bota e butina. Eita, coisa boa falar com esse povo que tá com o pezinho na patrola. Bom dia, bom dia. Furou o áudio, rapaz? Vai, fala comigo.
4: Se eu tivesse por um lugar deserto, levava Chitãozinho, Chororó, pra escutar modão.
0: Modão do bom. Um
4: abraço, 89.
0: Tamo junto e misturadão. Bom dia, Giovanni. Ô, Giovanni, já tá na linda, Giovanni. Aquele abraço pra você, tudo de bom. Quem mais tá com o WF por aqui? WF, cheguei. Se eu tivesse que ir pra uma ilha deserta, sem dúvida alguma, levava Chitãozinho e Chororó comigo. Bom dia, caprichado pra você. Quem mais tá comigo? Ô, ligado na melhor rádio de Joinville, 89. Final do telefone 73, é o Juliano, motorista do ônibus, produto delícias. Bora lá que dá, pode acelerar. 5h17. Ó, chega até a rimar, hein? Levanta desse sofá, por favor. Pode balançar. É o WF que tá na voz, ao vivo.

0: Em que grupo Raiz?
1: Em Botecologia.
2: Mas já tá assim, tomando toda, 5h20, toma um cafezinho da manhã caprichado pro trânsito ficar leve, pra tudo ficar legal, pra ficar grandão, ficar diferentão. O Wellington Fernandes ao vivo por aqui. Celebrando também, gente, vale lembrar que estamos vivenciando o mês de outubro, o mês internacional do TDAH, tá? Então, assim, valorize as pessoas. Olhe com atenção, olhe com carinho. Você que é mãe, você que é pai, você que é amigo, você que é colega. Existem crianças muito agitadas por aí, e isso é muito e muito sério, tá? Eu tenho toda a convicção naquilo que eu falo pra você. Presta muita atenção a respeitar as pessoas. Eu falo pra você com muita convicção e com muita ordem, tá? Preste atenção ao respeitar as pessoas, ao compartilhar fake news, porque você não sabe da história das pessoas. Conheça antes de você julgar. E a ordem agora é respeitar. Respeite, tá? Por aqui a gente segue ao vivo até às 6h30 da manhã. Wellington Fernandes, o WF, tá na voz contigo e não abre. Agora sim, produção, muito bem, desabafei, 5h21, bora lá, chega mais, que eu quero contar pra você que tem gente na linha falando com... Opa, é você, Narcisinho?
3: Bom dia, WF.
2: Bom dia.
3: É, WF, o sol tá difícil, mas...
2: É.
3: Deu uma garoa de manhã cedo.
2: Rapaz, vou ter que... Ainda bem que tem um guarda-chuva, né?
3: E ainda vai ter chuva, parece, né?
2: Exatamente.
3: Mas é isso aí, tá passando os carros aqui na frente da casa, aqui, barulho, né? Mas é isso aí.
2: Já cedo?
3: Continuando com a música sertaneja e brindes, né?
2: Claro.
3: É isso aí.
2: Do jeito...
3: Uma boa quarta-feira.
2: Obrigado, tudo de bom. Fala.
3: Olha aí, WF, olha só que música. Do caminhão aí.
2: E qual é a fita? Levaria a fita do Chitãozinho Choró, cassete, Zé de Camargo e Luciano. Fala, me responda, por favor, Darcy. Eita, Darcy. Responda, o menino. Eu tô te aguardando aqui, Darcy. Tem presente, tem guarda-chuva. Chegando por aqui ao vivo comigo, final do telefone 0336, o homem de sorte outra vez.
4: Bom dia, WF.
2: Bom dia, meu jovem.
4: Eu levaria com certeza Chitãozinho e Chororó.
2: Opa! Pra
4: relembrar o passado, aquelas músicas eram feitas na mão mesmo, nada criado por inteligência artificial.
2: Exatamente.
4: Né? Então, com certeza levaria Chitãozinho e Chororó. Um abraço.
2: Um abraço pra você, tudo de bom. Bom dia, Deniro do América, Gatona do América. Eu levaria comigo. Levaria. Não entendi aqui. Ah, o Vitor e o Léo. Ela é apaixonada pelo Vitor e o Léo, né? É 5h23. Por aqui a gente segue ao vivo, balançando e sacudindo o pé da goiabeira. Pode chamar na botina que no chinelo escorrega e tem presente pra você na manhã. Cinco e 23 por aqui, seguimos em frente, porque atrás vem perguntas e respostas para toda a comitiva sertanejeira que vai balançando o pé da goiabeira com o WF. Se você tivesse que escolher apenas uma opção para levar uma ilha deserta, qual fita cassete você levaria? Chitãozinho, Chororó, Zezé de Camargo e Luciano, a playlist atual do Jorge Mateus e o Luan Santana. Para ser sertanejo de verdade, precisa? 89
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2: Opa! 5h27, tô de volta por aqui com toda a nossa alegria na Rádio dos Melhores Shows. Wellington Fernandes, seu amigo WF, felizando a vida, te acompanhando, musicalizando e colocando ritmo no seu início de dia. Lembrando que seguimos até as 6h30 da manhã, tem ponto de partida a partir das 6h30 com Marco Aurélio, sonoplastia Jonathan Marques. Em seguida tem Manhã Premiada com Douglas Martins. 89 FM. Claro. A Rádio Joinville de verdade.
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2: Agora eu vou te contar uma coisa. Se você deseja faturar presentão na Manhã Sertaneja, tem um lindo kit 89 com guarda-chuva para você não se molhar por aí. Mas tem perguntas e respostas chegando por aqui. Sabe aquela canção que aborda você naquele mistério misterioso? Sabe, naquela ilha deserta, debaixo dos caracol dos seus cabelos? Ou aquela, no dia em que saí de casa, minha mãe me disse, filho, vem cá. Tem outras e outras músicas. Tem a do Vitor e Léo, que vida boa. Sim, qual é a música? Bateria que levar em fita cassete, produção. Sim, vem das antigas. Qual dos artistas que você levaria? Para uma ilha deserta. Agora uma pergunta que não quer calar também. Para ser sertanejo de verdade, precisa ter bota, fivela, chapéu? Ou pode seguir no estilo de qualquer jeito e seguir no estilo bruto? O importante é musicalizar. Tá bom. Chitãozinho e Chororó, com certeza, Wellington Fernandes. Eu levaria para uma ilha deserta, porque as canções realmente são sensacionais. Quem assina o recado é o seu amigo Henrique. Obrigado, Henrique, pela companhia. De carona contigo, ô WF. Por aqui, com certeza, eu levaria numa ilha deserta o Zezé de Camargo e Luciano, se é uma única escolha, mas poderia levar todos eles, que eu sou apaixonado pela música sertaneja. Quem assina o recado é minha amiga Michele. Obrigado pela Michele. Ô, modão WF do bom, Chitãozinho e Chororó. Obrigado. Pode tocar do jeito que a moçada gosta. Pra mim, quem assina é a Fernanda. Tem kit 89 com lindo guarda-chuva. Se você tivesse que escolher apenas uma opção para ir para uma ilha deserta, qual a fita cassete das antigas que você levaria para curtir só modão, Chitãozinho e Chororó, Zezé de Camargo e Luciano ou playlist atual do Jorge Mateus, do Luan Santana, conta tudo e pode espalhar pra geral.

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Bom dia pra você, 5h37. Você conferiu o sucesso bem legal, Berço de Espinho, Rodrigo Matos e Praiano também teve. Do jeito que a moçada gosta, Zezé de Camargo e Luciano relembrou, matou saudade, viajou no tempo. E aí é daquele jeito, positividade total na nossa manhã sertaneja. Que o dia comece daquele jeito, WF, do jeito que sempre gostamos, que as melhores surpresas aconteçam ainda no final deste mês de outubro. Quem assina o recado, final do telefone 39, não colocou o nome aqui, né? Quem mais tá com o WF? Bom dia, WF. Eu levaria para uma ilha deserta Simone Mendes, Pedro Melo do... Pedro Melo do Parque Guarani. Ô, Pedrão! Até que enfim, apareceu, né? Bom dia para você, tudo de bem? Tudo de bom? Ô, Lena! Apareceu, pensei em ti agora há pouco, tá? Meu coração, como é que tá? E a loirinha dos olhos verdes não se manifestou mais? Só tá no tic-tac aí? Mas que barbaridade! Oh. Eita, tartaruga! Ô, oh, tartaruga! Aquele abraço pra você, tudo de bom. Tem beijinho doce aí? Claro que tem!

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1: Naquele restart da memória, relembrando que é bom, relembrar é viver, e você relembra em forma de canção. Vamos retransmitindo, distribuindo e despertando memória, boas lembranças que marcou gerações e gerações. 5h41, gente, vou fazer o seguinte, vou falar com esse povo que já tá em alto e bom volume, interagindo no canal mais interativo. Tem perguntas e respostas para você, para ter um dia leve e feliz. Como que eu faço, WF? Vende enquete, sim. Se você tivesse que escolher apenas uma opção para levar para uma ilha deserta, qual seria as fitas cassete que você levaria? De Chitãozinho e Chororó, ou Zezé de Camargo e Luciano, ou as playlists atuais do Jorge Mateus, do Luan Santana, entre outros tantos sertanejeiros de plantão.
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1: WF, eu levaria o Luan Santana. Eu queria ouvir a música Amor de Chocolate. Quem assina é a Dayana. Que chocolate é esse, Dayana? WF, eu levaria o Jorge Mateus. Voa, beija-flor. Quem assina é o Pandora. Ô, Pandora, vamos te contar que esse meu Pandora gosta de uma folia. Vem que tem alegria na nossa manhã. Eu levaria o Zezé de Camargo e Luciano. Bom dia, olhos verdes. Como é que você tá? Quem é viva sempre aparece, né, Giovana Mello? Grande abraço pra Ruivinha do Espinheiro. Aí eu dou valor e acho sensacional. Meu amigo porteiro, esse rapaz aqui, com muita alegria, a gente vai abrir o canal para você colocar sua voz.
4: Bom dia, manda um abraço aí pro meu amigo Zé da Dalva aí da Ambiental aí.
1: Ô, seu Zé!
4: Valeu, obrigado.
1: Obrigado, eu vou trazer a tua moda que você precisa aí, tá? Você gosta muito lá do Gustavo Lima. Tá bom. Quem mais tá com o WF aqui? Bom dia, WF. Com certeza levaria o Chitãozinho Chororó. Um abraço, querido. Juliano. Ô, meu amigo Juliano. Grande abraço pra você, queridão. Tudo de bom. Boa manhã. Pode caprichar. Espinheiro, Giovana Mello, me coloca no sorteio. Quer ganhar um guarda-chuva e um kit 89, Gi? Posso chamar de Gi ou não? Se eu fosse para uma ilha deserta sozinha, levaria Chitãozinho Chororó. Mas se fosse acompanhado, levaria o Panda. Ela gosta da batucada. 5h43, pode balançar. Para o intervalo comercial, se você fosse para uma ilha deserta, qual a fita cassete que você levaria, meu amigo? Chitãozinho, Chororó, Zezé de Camargo e Luciano, o sertanejo atual, Jorge Mateus, Luan Santana. Enfim, a escolha é sua. Tem presente no final da hora. Lindo kit 89, mais um guarda-chuva. Boa sorte.
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1: 5h44.
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1: Bom, 5h46, atualizando com muito sucesso, outra vez. 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
1: 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De volta no palco do momento, Wellington Fernandes, o WF, felizão da vida. Acompanhando você no trânsito. No trânsito. Hoje tá enrolado esse tal, essa liga, essa dicção, meu amigo. 5h47, eu disse, acompanhando você no trânsito, na casa, no carro, no trabalho, enfim, no radinho de pilha, no fone de ouvido, no zarcão. Tem chineque? Tem.
3: Chegamos abraçando o sul do Brasil.
1: Tem até Siri. 5h47. Deixa eu quero cumprimentar a comitiva que tá a fim de faturar o presentão aqui. Quer dar um bom dia pro WF, meu gordinho do Paraná? Fala pro pai aqui. Fala, fala pro pai, bom dia.
15: Bom dia.
1: Eita, gordinho. De novo.
15: Bom dia.
1: Isso. Vai, vai, bom dia.
15: Bom dia.
1: Ei, seu meu gordinho do Paraná.
15: Bom dia, como é que tá nosso amigo Wellington Fernandes?
1: Tá bom?
15: Ótima. Quarta-feira.
1: Grande Marcelão.
15: Né? Meu querido, olha, eu ia levar o Zezé de Camargo Luciano aí pra fazer uma curtia, aquelas motos bem românticas.
1: Do jeito,
15: né?
1: Que o povo gosta.
15: Deus me livre, que saudade daquele tempo.
1: É.
15: Oh, meu Deus do céu. Um abraço, quebra-costela aí, nosso amigo Wellington Fernandes. Você sabe que é Rádio 89 FM, a Rádio Joinvilense,
1: claro.
15: Verdade.
1: Grande abraço. Grande Marcelão, um abraço pra você, meu amigo, conterrâneo. Ele que é conterrâneo lá da terra, mas já é filho de Santa Catarina por um bom tempo, né? Mais de 20 anos em Santa Catarina. Eu levaria a fita do Chitãozinho Chororó, WF. Ricardo de Piraberaba, abençoada quarta-feira pra nós. Meiuca de semana pra todo mundo aí, né? Quem mais tá comigo? Participar do sorteio. Alexandre Borges de Oliveira, Xande do Guincho aqui na Lida Já. Ótima quarta-feira, com certeza levaria a fita do Chitãozinho Chororó para uma ilha deserta. Qual é a fita que você levaria para uma ilha deserta? Chitãozinho Chororó, aquela fita cassete ainda, aquela das antigas, sabe? Aquela que chegava a enrolar e depois ia fazer rabo de pipa, lembra ou não?
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0: O garçom e o boiadeiro, Adriano Reis e Cuiabá, 559, que viagem, passei lá pelo Mato Grosso. Um abraço para todos os mato-grossenses presentes em Joinville, né? Eu sempre falo, Joinville é uma cidade transcultural que tem um pedacinho do Brasil espalhado aqui em todos os cantos de Joinville, principalmente do estado de Santa Catarina. Venha você também, pode colocar o pé na botina e venha, coloca a Maria e venha. 5h59, quero contar também que tem perguntas e respostas para você faturar aí, ó. Lindo kit 89 com guarda-chuva, porque você sabe, é Choveville, sai para lá, chove aquela chuvinha. E tem aquele guarda-chuva de quebra, ainda mais personalizado, com um kit da 89. Não dá para ficar pelado, parado. Aperta esse botão, por favor, aperta esse botão e vem. Se você tivesse uma opção naquela ilha deserta dos seus sonhos, aí, meu amigo, é só uma opção, tá? Teria rádio lá na ilha deserta. É só a fita e teria que ter uma fita exclusiva, um tocador só de fita cassete. Nessa época, será que você teria essas condições? Chitãozinho e Chororó, Zezé de Camargo e Luciano, entre outros artistas, Milionário José Rico, Trio Parada Dura. Qual dessas fitas você levaria para uma ilha deserta ou você levaria uma fita um pouquinho mais atualizada? Será que teve fita aí do Luan Santana? Será que teve fita do Jorge Matheus? É fita cassete. Vamos ver se você é bom de memória. 6 em ponto, pequena pausa, breve intervalo comercial e na volta voltamos com muito mais alegria, é claro, com a sua participação valendo presentão.

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1: Conforto e qualidade exposto pra você a todo momento. Opa, sem sair de cima nem resfriado, pega mais, é WF. 6 e 3. Autoambiente propício pra liberação de muita energia. Música boa, é claro. Conto com a sua participação, intitulado no 89 Zap. É por ele, é por esse canal que você fatura presentes. 89 FM. 6:04, quem gosta do ponteado do viola pode chegar, tem presentão pra você. Qual é a moda, qual a fita cassete que você levaria pra uma ilha deserta? Conta.
10: Bom dia, eu levava a fita de Chitãozinho e Xororó.
1: É, entendi tudo que você falou. Ô Antônio, por favor, Antônio. João Mineiro e Marciano, WF, é a Isabel que tá na voz aqui no Comasa. Ô Isabelzita, você tá boa, menina? Eloy Socorrista, como é que tá? Ah, hoje tá por lá, é? Amigos, uma ótima e abençoada quarta-feira pra todos nós. Hoje é dia de quarta-feira de trabalhar, celebrar e seguir a semana com muita fé e muita gratidão no coração. Exatamente, vamos agradecer ao Papai do Céu porque a gente deve agradecer a cada momento, a cada instante, a cada oportunidade, a cada amizade de verdade. Porque, meu amigo, a vida é tipo assim, siga em frente, porque a gente não sabe o que acontece a cada segundo. Como diz o meu amigo Rangel, desligou a capinha de energia da memória, foi o homem. E aí, como é que fica? Então, arrogância, deixa de lado, deixa esse ego que não é seu, meu amigo. Você pegou esse ego seu no meio da sociedade que você viveu, de repente nos lugares que você vive, tem muito ego. Tira o ego, deixa a humildade acontecer, deixa, porque eu sempre falo, a humildade prevalece a honra, tá? Nem tudo que brilha, tem tudo que reluz é ouro. Então presta muita atenção, deixa a humildade acontecer naturalmente. Desperte o gigante que há dentro de você. E as oportunidades e as possibilidades a Deus pertence. Mas a vida é uma escolha, é um livro aberto. E você escreve a página da forma que você quiser, da forma que você pensa. Mas eu te digo, não esqueça. Uma dica de humildade para humildade. A humildade prevalece a honra.

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Festeiro tipo bicho e serrano, 6 e 9. Seguimos em frente porque a gente vai trocando perguntas e respostas com toda a comitiva sertanejeira que vai balançando o pé da goiabeira nessa manhã. Tem perguntas e respostas pra você aí que é da lida. Tá na lida? Já é, tá bom. Rapaz, é tanta aba aberta nesse computador que eu não sei qual que eu abri, que eu fechei. Se você tivesse que escolher apenas uma opção para levar para uma ilha deserta, aquela fita cassete das antigas, sabe? Você que é das antigas aí, você levaria Chitãozinho Chororó, Zezé de Camargo e Luciano, Milionário José Rico, ou se de repente, tem que levar só o atual, o Jorge Mateus e o Luan Santana, ou outros atuais, qual você levaria? Quais desses artistas? Mas é na fita cassete, meu amigo. Daquela de rolo ainda, lembra? É numa ilha deserta. É você e a fita, pra relembrar, pra reviver. Já pensou? Então, bota fé que dá e venha! Tem até chimarrão hoje. Os Monarcas, caprichando pra todo o norte catarinense. Abraçamos o sul do Brasil. Seguimos até as 6:30 da manhã. Já tem ponto de partida.

0: 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Bom dia, boa manhã, excelente meiuca de semana. Meiuca de semana, quarta-feira já, gente. E veja só, outubro 14, dia da pecuária. Você que, pecuarista, que tá com rádio ligado nesse exato momento, que o pecuário levanta com o pezinho da botina às 4, 3 da manhã. Hoje é o seu dia, parabéns, tudo que há de melhor possa sempre estar sendo contribuído na sua conduta aí da pecuária, tá? Parabéns a todos os pecuaristas. Hoje, 14 de outubro, é o dia do pecuarista. 6h17, perguntas e respostas para a comitiva sertanejeira. Se você tivesse que ir para uma ilha deserta, vai ter que escolher. Levar uma fita cassete das antigas, Chitãozinho Chororó, Zezé de Camargo e Luciano, o Milionário José Rico, ou entre outros das antigas, mas em fita cassete, ou de repente levar algo atual do Jorge Mateus, do Luan Santana. Jorge Mateus, será que pegou a fita? Acho que não. Se você é bom do sertanejeiro, você deve saber. Vai lá, destrincha, fique à vontade, me conta tudo e não me esconda nada.
1: Bom dia, Wellington, é Marilda do Paraná.
0: Boa!
1: Com certeza eu levaria o Zezé de Camargo e Luciano.
0: Sensacional! Quem mais tá comigo?
2: Bom dia, WS.
0: Tá bom?
2: Ô, WS, pra mim levar pra uma ilha deserta pra mim curtir, seria o trio Parada Dura.
0: Boa!
2: Valeu!
0: Grande abraço!
2: Abraço! Bom dia! Tchau!
0: O Ari
2: do Rio Bonito!
0: Ô, um abraço pra todo mundo aí do Rio Bonito! Ele levaria o trio Parada Dura. Legal! Já se você falou do trio Parada Dura, vamos fazer um voo aí com o trio Parada, com o avião das nove? Pode ser, produção? Eita, modão clássico pra relembrar, só nostalgia no 89. Turbinando a sua manhã, Wellington Fernandes, o WF, na voz até às 6h30.

0: 89 Rádio João Invelense, de verdade, o tempo todo em todo lugar, 6h20. Seguimos em frente porque atrás vem um turbilhão de muitos recados, perguntas e respostas, né? Bom dia, meu amigo Fábio.
1: Bom dia, WF. É o Fábio de Joinville, bairro Pirabiraba.
0: Como é que tá?
1: Passando para desejar um ótimo dia de trabalho para vocês.
0: Obrigado, meu amigo.
1: Estamos indo trabalhar para Campo Alegre, terra natal.
0: Opa!
1: Toca pra nós aí, X Salada, do Bob Robson.
0: Vou finalizar com ela, gostei, X Salada. Pareceu, né? É, toda chiquitosa. A rádio que eu só ouço é a mais que me dá brinde. Eu sou 89, Joinvilense de verdade. Sintoniza aí. Eita, mulher propaganda.
2: Bom dia.
0: Bom dia,
2: WF.
0: Tá boa?
2: Tudo certo?
0: Tô bem, graças a Deus.
2: Então, se eu tivesse que levar uma fita cassete,
0: diga,
2: seria difícil escolher uma só.
0: É?
2: Mas eu levaria os sertanejos antigos. Os sertanejos de hoje, não. Infelizmente, não. Mas o sertanejo antigo, aí estaria a dúvida de qual levar. Mas eu levaria, sim, qualquer uma dos sertanejos antigos.
0: Tá? Boa!
2: Lisa, motorista de aplicativo.
0: Beijo grande, obrigado pela carona, dona Lisa. Senti a tua foto no bate-papo, dona Lisa. WF, Adir por cá, Jardim Paraíso, aquele salve pra todo mundo do Jardim Paraíso, a locomotiva do Paraíso. Quem chega por aqui, é a Jaque ou Jaqueline?
3: WF, aqui é Jaqueline Barra do Sul. Eu levaria o toca-fita de Eduardo Costa pra curtir.
0: Boa!
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0: Claro que tem presentes pra você que tá presente na nossa manhã sertaneja, sem dúvida alguma, e com muita evolução. Pode comemorar, celebrar de montão. Kit guarda-chuva mais. Guarda-chuva personalizado, kit 89, mas guarda-chuva, dose dupla. Adriano, final do telefone 88. Celebre em grande estilo, você fatura esse kit, meu amigo. É, o guarda noturno que sempre tá nas madrugadas. Mandou mensagem, respondeu perguntas e respostas e faturou. Tá chegando aí, ponto de partida.
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0: Finalizando com o Bob Robson. Um X salada nesse café da manhã. Liderando audiência, eu saio em linha reta.

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3: 6:31.
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Bom dia, Joinville. Bom dia a toda a região norte de Santa Catarina. Bom dia, ouvintes da 89 FM. Os mais ligados, os mais atentos da rádio em toda a região. Uma ótima quarta-feira, agora às 6 horas e 35 minutos. Está começando o programa Ponto de Partida, com muita informação, comentários com credibilidade e, é claro, a sua participação aqui na 89 FM, a líder de audiência, a número 1, na Rádio Joinville. E muito obrigado para você que esteve até agora na companhia do grande Wellington Fernandes com o tradicional Manhã Sertaneja aqui na 89 FM, que retorna amanhã às 5 horas da manhã, porque agora você acompanha o melhor do jornalismo. E eu, Marco Aurélio Braga, com muita felicidade, muita satisfação, vou na sua companhia até às 8 horas da manhã. Então vamos lá, vamos começar a trabalhar. E nós vamos começar com os destaques do programa de hoje para deixar a sua manhã sempre muito bem com você, sempre muito bem informado, você super bem informada, porque depois de acordar, comece pelo ponto de partida. E o ponto de partida hoje tem como destaque o Senado, em que pode aprovar hoje, em primeiro turno, a PEC que acaba com a escala 6x1. Finalmente. Olha, o dólar voltou a fechar acima dos R$ 5,00 em alta de 0,74% depois dos recordes da semana passada. E também o segundo turno das eleições no Brasil, Lula e Flávio Bolsonaro fazem o primeiro debate no domingo. Flávio diz que não vai. Lula confirmou a participação. E aqui em Joinville, a Câmara de Vereadores aprovou lei que eleva a multa para maus tratos a animais, que pode chegar até R$ 45 mil. E importante, hoje tem audiência pública em Piraberaba para esclarecer o projeto que aumenta o perímetro urbano de Joinville até Garuva. E no esporte, você vai saber que hoje tem Fluminense contra o Palmeiras no Maracanã pela Libertadores da América. E ontem a sensacional vitória do Vasco da Gama na Argentina pela Copa Sul-Americana. E também a participação de toda a nossa grande audiência, porque aqui vocês ouvintes são nossos olhos e a nossa voz pelas ruas da cidade. Fique com a gente, pois tem muita informação importante para começar o seu dia. Então, vamos juntos. Hoje, quarta-feira, 14 de outubro de 2026.

0: Muito bem, muito obrigado pela sua audiência. Você que já está no trânsito, já está circulando pela cidade, já está aí conectado com a 89 FM, já movimentações nesta manhã de quarta-feira nublada aqui em Joinville. Vamos falar um pouco do tempo e da temperatura. Olha, até porque hoje, Jonathan Marques, é dia do meteorologista, sabia? O pessoal do tempo. O pessoal do tempo hoje está aí de parabéns, né? Porque hoje é dia do meteorologista. É, mostra o calendário aqui, o calendário das festividades, o que, que se comemora hoje, o Dia Internacional da Pessoa Idosa. Não, esse foi no dia 1º, eu olhei errado aqui, Jonathan Marques, mas é, hoje é o dia do meteorologista. Então, muito obrigado a todos ligados aí com o tempo e a temperatura aqui em Joinville. Então, vamos aí dar uma atualizada, porque a chuva não está dando trégua para ninguém, né? Nós estamos aí vivendo uma estabilidade no tempo. Hoje é quarta-feira, máxima de 25 graus, mínima de 19. O sol aparece entre algumas nuvens, chove rápido durante o dia e também à noite. É, a previsão também, amanhã também, chuva, máxima de 26 graus na quinta-feira, também chovendo na sexta-feira, máxima de 24. Olha, a semana toda, mais uma semana chuvosa aqui na nossa região. A previsão agora do tempo é somente parar de chover no domingo. Domingo podemos ter uma trégua aí de um sol aí aparecendo com mais frequência. Oi, tá sumido o sol, hein? Oi, sumido, vamos dizer pra ele. E somente domingo, o resto é chuva aí durante todo o dia nesse tempo nublado aí, já com os efeitos do El Niño. Olha, vamos para o intervalo comercial, voltamos daqui a pouquinho para falar muito ainda sobre as notícias aqui de Joinville, do cenário nacional, das eleições e também atualizações sobre a duplicação da BR-280, hein? Você não pode perder, tem notícias aqui em primeira mão aqui na 89 FM que você vai ouvir na sequência. Vamos para o rápido intervalo comercial, voltamos daqui a pouco com mais notícias.
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0: Não perca a sua hora, agora às 6h41.
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0: Muito bem, estamos de volta agora às 6 horas e 44 minutos aqui em Joinville, temperatura de 19 graus nesta manhã de quarta-feira, quarta-feira nublada, aqui mais um dia que amanhece nublado aqui na nossa cidade. Estamos passando aí pelo menos pelo mês de outubro, um mês muito chuvoso. Estou chegando aí no final da primeira quinzena de outubro e praticamente foram dias aí nublados e chuvosos durante todo esse período de outubro, hein? Estamos nos reflexos ainda do Super El Niño, né? Desse trimestre aí que estão reservadas muitas chuvas aqui para a região sul do país, principalmente a região sul, Santa Catarina, Paraná, Rio Grande do Sul, onde tem muita chuva. Lá para cima, lá para o norte e nordeste, já estamos vendo aí os reflexos da seca, né? Das queimadas na Amazonas. Lá está uma nuvem, né? Por causa das queimadas, uma nuvem aí que já está preocupando muita gente. Então, hoje nós vamos aí administrar o tempo aí com aquela chuvinha aqui, uma chuvinha lá. Chove em algumas regiões da cidade de Joinville, outras não chove. Nesse momento, o tempo está seco por enquanto, mas a chuva está se aproximando. Olha, um grande abraço para você aí que está no trânsito já, circulando pela cidade, ou você ouvindo a gente pelo YouTube da 89FM, mas também você que baixou o aplicativo, está escutando aí da academia, dando aquela caminhada, fazendo aquele exercício físico. Muito obrigado pela sua audiência e um especial abraço, olha, para os professores, hein, que estão voltando ontem. Ontem teve uma folguinha, né, correspondente ao dia do professor, que é amanhã, dia 15, mas anteciparam aí a folga dos professores. E aí hoje o trânsito volta tudo normal, os pais estão naquela correria já para levar a criançada na escola, tá todo mundo saindo já, Jonathan Marques, dando aquele agito. E falando em Jonathan Marques, eu começo dando o meu bom dia para o John. Bom dia, John, ótima quarta.
1: Bom dia, Marco Aurélio Braga, bom dia aos amigos da 89FM, estamos de olho no WhatsApp que mais movimenta aqui o norte de Santa Catarina. Aliás, Marcão, é esse aqui, ó.
0: Vamos lá.
1: 991210089. Você participa, manda sua mensagem de áudio, de texto, na medida do possível, vamos dar voz ao seu recado aqui na número 1 de Joinville. Lembrando que daqui a pouquinho também já estou entrando no link, né? Porque estamos nas principais plataformas digitais.
0: Daqui a pouquinho, Jonathan Marques aqui no YouTube da 89FM. O homem vai aparecer, calma aí. Vai aparecer, né? Daqui a pouquinho ele chega. Olha, muito obrigado aí também, uma menção, claro, especial aí a todos os professores, mas a todos os profissionais, né, que acordam cedo para trabalhar, que tem aquela batalha diária. Muito obrigado aí pela sua audiência, uma menção especial hoje também aqui para o Dia Nacional do Meteorologista, uma homenagem à regulamentação da profissão em 14 de outubro de 1980. Hoje é o Dia Nacional da Pecuária, Dia Mundial da Normalização, mas principalmente o Dia Nacional do Meteorologista, Jonathan Marques. E eu vou falar um negócio para você, né? Minha mãe escolheu bem a profissão dos filhos, né? Um é jornalista e a minha irmã é meteorologista. Veja você. Às vezes ficam xingando, né? Os meteorologistas que não acertaram as previsões. E às vezes ficam xingando o jornalista também. Não é fácil, amigo.
1: Um antecipa e o outro dá a notícia, né? Coisa linda.
0: Coisa linda. Olha, vamos com a notícia. Muito obrigado pela audiência, todo mundo que está no YouTube da 89FM. Já vou citar aqui o Luciano Carvalho, está por aqui dando um bom dia. O Gabriel Nogueira também saindo para trabalhar. Bom dia de trabalho, boa batalha. O Nelson Amorim também dando um bom dia aqui. O Gilson Felipe, bom dia, meu amigo Marcão. Estamos todo mundo na luta. Agora sim, Jonathan Marques já está aqui posicionado na live da 89FM, então deixe sua curtida, né? Deixe seu like aí e siga o canal da 89FM no YouTube com muitas novidades aí, muita novidade que vem pela frente. Já fizemos a transmissão com muito sucesso aí de visualizações da apuração dos votos no dia 4 de outubro e vem muita novidade ainda aqui no YouTube da 89FM. Fique ligadinho! Olha, vamos voltar aí a falar sobre o mercado financeiro e nós começamos falando do dólar, né? Porque a moeda americana fechou ontem a R$ 5,023, alta de 0,74% e voltou a ficar acima da casa dos R$ 5,00. Mesmo assim, no ano o dólar ainda acumula queda de 8,5%. O dólar seguiu o caminho contrário, a bolsa seguiu o caminho contrário do dólar. O Ibovespa caiu 1,04% e fechou aos 206.887 pontos, depois do recorde da semana passada. Na segunda-feira, dia 5, lá na semana passada, o primeiro pregão depois do primeiro turno das eleições, o índice havia disparado 7,7% e o dólar despencado 4,12% para R$ 5,00. Segundo aí as agências de notícias e as agências econômicas, a alta do dólar ontem veio dos ajustes de posições feitas pelos investidores a partir das pesquisas no segundo turno. A queda na Bolsa de Valores também é atribuída à realização de lucros, mas também um ajuste aí por parte do governo. É, outro ponto que mexeu com o mercado foi o Banco Central, que cancelou o leilão de rolagem do cambial em 50 mil contratos com vencimento no dia 3 de novembro, alegando problema técnico. Lá fora, o petróleo Brent fechou perto dos 105 dólares o barril, o que aí manteve a previsão da oferta de países fora do cartel. É, e agora vamos falar de política e de economia também, porque pode mudar a vida de quem trabalha, quem pega pesado aqui no Brasil, principalmente aqui em Joinville, que tem muitos trabalhadores na área da indústria, CLT, aquela coisa toda. O Senado pode votar hoje o primeiro turno da PEC, que acaba com a escala 6x1. Finalmente, hein? Saiu, todo mundo entrou num acordão ontem lá em Brasília no Senado, inclusive a oposição dando ok para avançar na votação. Hoje acontece a quinta e última sessão de discussão do primeiro turno. O relator do processo, o Omar Aziz, rejeitou todas as 36 emendas apresentadas, ou seja, o texto segue idêntico ao que veio da Câmara dos Deputados, o que permite a promulgação sem voltar para os deputados. São necessários 49 votos dos 81 senadores em cada turno para aprovar o projeto. O líder do governo no Senado apresentou pedido de calendário especial para tentar votar em dois turnos ainda hoje, mas o presidente do Senado, Davi Alcolumbre, diz que a mudança vai alterar a vida de milhões de trabalhadores e também prevê já a aprovação do projeto. No outro lado, as instituições, as federações, das indústrias, também, e principalmente a de Minas Gerais, que se posicionou muito forte, falando aí do impacto de até 16% no PIB e perca de cerca de 18 milhões de postos de trabalho, e defende o ajuste seja negociado coletivamente. O autor da proposta, o deputado Reginaldo Lopes, do PT de Minas, rebate dizendo que a mudança gera empregos, produtividade e que há ajustes previstos para micro e pequenas empresas. É, tá a polêmica aí, vai mexer forte com muita gente aqui em Joinville, né? Cidade industrial, de comércio forte, né? A pergunta é o seguinte: você que trabalha na escala 6x1, vai melhorar a sua vida ou não vai melhorar a sua vida? Essa é a questão, né? E também tem a questão do empresário, a visão empresarial aí que vai ter que se adaptar aí com a nova regra agora, fim da escala 6x1 e a adoção da escala 5x2. Nós vamos falar muito ainda aí sobre os reflexos aqui em Joinville e na vida de você, trabalhador, com esse fim da escala 6x1. Agora sim, eu falei para você, depois de aprovar tudo, ia demorar, o pessoal tava angustiado, né? Depois que aprovar tudo, nós vamos chamar especialistas aqui no programa Ponto de Partida, vamos tirar algumas dúvidas, vamos esclarecer para ver como é que fica. Muita gente ainda tem dúvidas aí sobre como vai ficar o seu dia de trabalho, né? Que trabalho, quem ganha por hora, como é que fica, né? Tem gente que muito aqui em Joinville, das empresas que adotam o trabalho por hora, como é que fica o ajuste, enfim, nós vamos trazer todos esses esclarecimentos. Olha, uma notícia importante que impactou antes do intervalo comercial é a saúde do Papa Leão XIV, hein? Ele passou a noite tranquila no hospital depois de ser submetido a uma cirurgia para tratar de um câncer no pulmão, informou o Vaticano na manhã de hoje, quarta-feira, nas notícias mais atualizadas, acrescentando que novas informações sobre o seu estado de saúde vão ser divulgadas durante o dia. O pontífice passou por uma cirurgia que confirmou o diagnóstico de câncer pulmonar, do tipo aí do câncer no pulmão, né? E na terça-feira, ontem, Leão XIV anunciou no domingo que médicos haviam identificado um nódulo no pulmão durante exames de rotina e recomendado a remoção da formação. A cirurgia, que foi realizada no Hospital Universitário em Roma, durou cerca de 90 minutos e foi considerada bem-sucedida. O lobo inferior do pulmão direito foi removido por meio de uma técnica de vídeo assistida. É, tá aí a saúde de mais um papa, né? Parece que assumiu o papado já fica doente, né? Mas estamos aí atentos aí à saúde do Papa Leão XIV, que está aí, né, na liderança da Igreja Católica há praticamente um ano. Olha, vamos para o intervalo comercial. Depois do intervalo comercial, tem a propaganda eleitoral aí do segundo turno para a presidência da República. E nós voltamos aqui com o jornalismo da 89 FM às 7h10 da manhã. Fique com a gente. É rapidinho, 10 minutinhos, nós já estamos de volta.
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0: Atenção, não perca a sua hora, 6h55.
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1: Agora às 7h11.
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Muito bem, estamos de volta agora às 7 horas e 13 minutos aqui em Joinville. Reloginho quase virando em 7 horas e 14 minutos nesse momento aqui em Joinville. Temperatura de 19 graus, tempo nublado em toda a nossa região. É aquele tempo aí chuvoso aí que está dominando o mês de outubro. Nós chegamos aí quase na metade do mês de outubro e essa é a previsão do tempo. É o sol que não aparece, né? Estamos aí em plena primavera, mas aí a previsão aí é de chuva, muita chuva no mês de outubro. Novembro também, aí já consequências do Super El Niño. E aquele abraço, né, para todos, já que hoje é o Dia Nacional do Meteorologista, que eu sempre citei aqui no bloco passado, trazendo menção especial a todos os meteorologistas que fazem a previsão do tempo, em especial aí a minha família, que tem meteorologista na família, hein? A minha irmã é meteorologista, é, não é mole. Kátia Braga. Olha aqui, ó. Bom dia, Marcão. O John aqui. O Robson. Bom dia, Marcão e John, né? O Robson do Jardim Paraíso. Ligadinho aqui na 89FM. Olha, você que tá, o trânsito já tá ficando pesado, hein? A volta às aulas hoje, né? Depois do feriadão aí do Dia das Crianças. Um abraço a todas as crianças, né? Estudante que ouve o tio Marcão aqui na 89FM. Aquele abraço chegando agora na aula, todo mundo comportadinho, né? Todo mundo bem arrumado, né? Cabelo penteado, aquela coisa toda, chegando bem calminho aí. Porque a professora chega fazendo bagunça, a professora fica brava. Não, a professora quer começar a aula e a turma tá agitada, né? Vamos calmar, rapaziada, vamos calmar. Olha, e aqui um abraço também para toda a região norte de Santa Catarina ouvindo, pessoal de São Francisco do Sul, pessoal de Araquari, pessoal de Balneário Barra do Sul, em especial ao meu amigo Raulino Ebiteskoski, aí foi presidente do CDL, mora em Barra do Sul agora, um grande abraço para o Raulino.

0: chegando em Itapuá, litoral crescendo, né, em direção à região norte, depois do esgotamento, vamos dizer assim, de Balneário Camboriú, de Itapema, né, daquela região ali mais central do litoral catarinense, o litoral crescendo aqui para a parte norte do litoral norte, como Piçarras, como Barra Velha, agora Itapuá. São Francisco ainda não cresceu tanto o setor imobiliário por causa da questão também da BR-280, né? Muito ali por causa da 280, que é um problemão. Eu vou atualizar você, porque já tem data, hein? Tem data aí do lançamento, da abertura da proposta da licitação da BR-280 no valor superior a 400 milhões de reais. Olha, porque antes a gente tem ouvinte na linha sempre tem prioridade aqui no jornalismo da 89 FM.
1: WhatsApp 991210089. Nosso ouvinte fazendo uma pergunta para você aqui, Marcão. Vamos lá.
2: Bom dia, Marcão.
0: Bom dia.
2: Um abraço para essa dupla de dois que tá aí.
0: Obrigado.
2: Escuta, você que é um cara que conhece bastante a realidade, o que que você acha dessas multidões pró Lula nas ruas? É derrota certa pro Flávio? Ou ainda tem alguma chance? Eu acho que o grande erro do Flávio foi já sair distribuindo ministérios e achar que já estava ganho. Então acho que foi um erro fatal dele. Qual a sua opinião?
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0: Tá aí, muito obrigado, ouvinte, né? Muito obrigado aí pelos elogios. É minha opinião. Eu não costumo ficar em cima do muro e não costumo me furtar aí de dar opiniões, principalmente sobre política, que eu acompanho muito e acompanho há muitos anos, né? Eu tenho acompanhado realmente essas movimentações do Partido dos Trabalhadores pró-Lula nas manifestações do Brasil inteiro. Teve manifestação no domingo em São Paulo, na Avenida Paulista, levou bastante gente, principalmente liderada aí pelos estudantes. Teve também no domingo manifestação no Rio de Janeiro, manifestação também grande, envolvendo classe artística, escolas de samba, pessoal todo aí mobilizado para a questão do Lula no chamado vira-voto. Ontem aqui em Joinville, na Praça da Bandeira, teve manifestações aí pró-Lula na Praça da Bandeira. Eu passei por lá, dei uma olhada, até porque quando eu estava passando ali pela Avenida Beira Rio, vi uma grande movimentação de policiais, várias viaturas que me chamou a atenção. Quando me aproximei para dar uma olhada no centro da cidade, pensei até que era uma operação policial, para falar bem a verdade para você. Tinha esquecido dessa manifestação que teria ali pró-Lula. Quando cheguei lá, a Praça da Bandeira estava cheia, então tinha bastante gente também ali, se deslocaram da Praça da Bailarina a pé até a Praça da Bandeira, onde ali teve manifestações. Mas voltando à pergunta do nosso ouvinte, acontece o seguinte, o PT tem que correr atrás do prejuízo, até porque a vantagem aí de cerca de 2 milhões de votos do Flávio Bolsonaro com o Lula não é fácil de reverter. O Lula está fazendo todos os artifícios aí para mobilizar a sua militância, para também convencer aqueles que não foram votar, né, das abstenções da votação aí do último dia 4 de outubro, para tentar fazer uma movimentação. Eu, particularmente, estou acompanhando com uma certa atenção, porque os números não estão mexendo, as pesquisas estão mostrando. O Lula deve aparecer com uma certa reação aí nas urnas, até para a questão da mobilização, mas o Flávio está naquela fase confortável, liderando a pesquisa, dando aí o seu tom da campanha eleitoral, mas não está nada decidido, está muito apertado. Mas hoje, obviamente, tem um favoritismo de Flávio Bolsonaro para vencer as eleições no dia 25 de outubro. Hoje a leitura é essa, porque não vai ter muito tempo para o Lula reverter, não tem muita margem para o Lula reverter, só se conseguir convencer aqueles que não foram votar a votar no dia 25 e ainda votar no candidato do PT. E é sempre muito perigoso, eu já vi vários episódios como esse, um candidato que termina em segundo no primeiro turno virá, porque o que está em segundo precisa correr atrás da máquina, ele tem aquela garra a mais. E o pessoal do que fica em primeiro lugar fica num estado confortável. Olha, o nosso ouvinte falou da questão desse clima de já ganhou do Flávio Bolsonaro. Eu vi algumas análises aí nacionais dizendo que realmente isso chamou a atenção dentro da campanha do Flávio, e aí as lideranças, né, os conselheiros, os marqueteiros pegaram e tentaram fazer fazer o seguinte, olha, não tem nada a ganho, vamos baixar aqui a guarda e vamos começar a trabalhar, senão a gente vai ter problema lá na frente, porque não é raro acontecer no Brasil o segundo colocado na reta final ultrapassar quem estava liderando aí até as vésperas das eleições. Já tivemos um caso muito parecido aqui em Joinville, hein? Nas eleições municipais de 2012, quando o prefeito, o Dudeler, vira em cima.

0: da hora contra o candidato Kennedy Nunes, que liderava as pesquisas, picou em primeiro, no primeiro turno, e aí na reta final o Lula, o Udo, acabou atropelando e vencendo o Kennedy Nunes naquelas eleições. Então tem casos aí variados no Brasil. Olha, ainda falando sobre política, como eu falei aqui, o segundo turno, Lula e o PT de Flávio Bolsonaro têm o primeiro embate aí marcado para domingo, dia 18, às 8 horas da noite, no debate da Band. Transmissão também pela Rede Cultura, Gazeta, Jovem Pan e também pelo YouTube. Estava previsto para o dia 11, mas foi remarcado. O segundo debate será da Rede Globo, no dia 23, dois dias antes da eleição. No primeiro turno, Flávio fez 47% dos votos válidos, o Lula fez 45%, o Bolsonaro 47%, o Lula 45%, diferença de 2,2 milhões de votos, como eu falei para você agora há pouco tempo. Então, aí tenho aqui uma grande dúvida. O Flávio diz que não vai no debate da Band. A Band já confirmou o debate, diz que vai ter debate mesmo o Flávio não indo, então vai ter uma sabatina do Lula. O Lula que está atrás está dizendo, eu vou no debate, eu quero debater. E é natural isso acontecer. O Flávio diz que a sua equipe técnica diz que ele não vai no debate da Band. Agora tem a dúvida se vai ou não vai no debate da Rede Globo, que é o debate importantíssimo, dois dias antes da eleição. Esse ainda está aí para confirmar os dois candidatos. Lula provavelmente vai e Flávio Bolsonaro ainda vai acertar os ponteiros para ver se decide lá na reta final. Olha, e dentro dessas movimentações que acabei falando, indagado pelo nosso ouvinte, o governo federal anunciou ontem um pacote de benefícios para microempreendedores individuais e pequenos negócios. A proposta inclui aí perdão de dívidas tributárias, negociações de débitos bancários e apoio financeiro de até 5 mil para investimentos. O governo também prevê aumento do teto de faturamento do MEI e simplificar algumas obrigações fiscais. O anúncio ocorre 12 dias antes do segundo turno das eleições. É, não é fácil. São as movimentações aqui da política brasileira. Olha, muito obrigado você participando e continue participando aqui, né, do WhatsApp da 89FM. Olha, o Silvério, taxista, tá ligadinho. Olha, um abraço para todos os taxistas. A gente cita poucos taxistas aqui, hein? A gente cita mais os motoristas de aplicativo, com grande audiência aqui da 89FM. Mas tá aqui o nosso, do Silvério, taxista aqui de Joinville. Um abraço para todo mundo aí que trabalha no táxi aqui de Joinville. Olha, também o Stefano, lá de Turim, na Itália, sempre participando aqui na 89FM, está falando. E aí, e o Bolsonaro que pretende mexer na Constituição? Como é que fica, Marco Aurélio? É, a mexida na Constituição, o Flávio Bolsonaro não deixou claro que quer mexer na Constituição, né? Mas a Constituição, ele fala muito de mexer na Constituição quando ele fala do fim da reeleição no Brasil, que precisa mexer na Constituição. Mas é um bom ponto para esclarecer nos debates nas sabatinas, né? O que o Flávio Bolsonaro quer mexer na Constituição? Por exemplo, o Lula está mexendo agora na Constituição com o fim da escala 6x1. Mas temos que ficar atento, a população precisa saber, até para tomar as suas decisões aí no dia 25 de outubro. Olha, temos ouvinte na linha sempre tem prioridade com as suas observações sobre a cidade de Joinville. What's up?
1: 991210089. Bom dia, Marcão.
0: Bom dia.
1: É, avisar os joinvilenses, né, que comecem a se preparar para o verão, quem vai para a praia, quem vai viajar, para cuidarem com o seu ar-condicionado, aquele split, modelo split aí, né? O pessoal tá roubando tudo aquele cobre que tem no split ali, né? Entendeu? Cheguei hoje também na empresa lá, estava só na câmera, e roubaram todo os cobres do ar-condicionado. Tá bom, Marcão? É o Jeve aqui do Bemervalde.
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0: Olha, muito obrigado pela audiência, muito obrigado pela mensagem. Pessoal, roubando um cobre do ar-condicionado também, pessoal, não tem folga, né? É muito furto aqui na cidade de Joinville, de cobre, de fio, é de portão das casas, das pessoas, o centro da cidade, principalmente, muita atenção ali. Bom, roubo nos comércios aqui em Joinville tem chamado a atenção aqui desse furto, né? E eu, como eu sempre digo aqui pra vocês, né? Se alguém tá furtando cobre aqui na cidade, é porque alguém tá comprando, né? E não é coisa pequena, né? É gente que tá faturando e faturando alto aí no comércio ilegal desses cobres, fios, enfim, furtados aqui de Joinville. O que tem que bater é lá na ponta, né? Quem tá comprando. Olha, eu falei da BR-280 e tem novidade, hein? Ontem acabei de tarde dando uma olhada no edital do DENIT, que está aberto aí, que fala das obras aí, da conclusão, principalmente do trecho aí entre Araquari e São Francisco do Sul, os outros lotes, chamado lote A1, os outros lotes estão andando ali em Guaramiri, em Jaraguá do Sul, tem pontos até já duplicados, mas aqui não anda de jeito nenhum, né? Entre Araquari e São Francisco do Sul, você que nesse momento está transitando pela BR-280, vocês aí moradores de Araquari, Barra do Sul, São Francisco e até mesmo de Joinville, que pegam a 280 todos os dias para produzir, para trabalhar, para levar seu filho na escola, os estudantes que saem aí dessas cidades para estudar aqui em Joinville e vice-versa, pessoal que vai trabalhar em São Francisco do Sul, nas empresas do entorno de Araquari. Nesse momento, a BR-280 congestionado desde lá, praticamente, o Volta Redonda, a rotatória do Volta Redonda, ali do trilho do trem, até a entrada ali do Porto Grande, do Rio do Morro, vai até quase a rotatória ali que vai para o Itinga, da Alberto Natalino Michelucci. A BR-280, as propostas serão abertas e serão escolhidas, pelo menos não vão adiar dessa vez, hein? No dia 24 de novembro. Mês que vem, depois da eleição. Aí nós vamos ver. Agora vai. É, e falando ali da região de Araquari, do Itinga, olha, muito congestionamento na Valdemiro José Borges, nesse momento, em direção a Joinville. Olha, o trânsito vai pesado até a escola Laci Flores. A escola Laci Flores, que o pessoal estava reclamando lá, que fizeram uma lombada, depois botaram um semáforo, e aí o pessoal continua atravessando e continua congestionando. Temos ouvinte na linha, a gente coloca no ar.
2: Bom dia, Marcão. Que tá com... Falta é uma zona de policial na cidade aí. Veste uma zona de polícia aí, não tinha tanto furto aí. Valeu, Marcão.
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0: Olha, tá, falta mais ronda, né? Faltam mais rondas aqui na cidade, principalmente no centro da cidade. Ó, falta mais ronda, equipar melhor aí a parte tecnológica. Também tem muitas câmeras no centro da cidade que ajudam aí na segurança, é verdade. Mas tem que dar uma aumentada aí nessa questão da segurança pública. Ó, o Miguel aqui tá falando aqui através do YouTube da 89FM. Marcão, esqueceu de falar que essas promessas do mês são pro ano que vem, caso o Lula seja eleito. Não, aprovou agora, tá valendo. Pode até valer pro ano que vem, mas aprovação é agora. Claro que a prática, se passar no Congresso essas leis, é só no ano que vem, né? Vai ser válido só no que vem, mas aí independente de quem for eleito. Mas vamos em frente. Olha, a Câmara de Vereadores aprovou a lei que eleva para até 43 mil a multa para maus tratos aos animais. Essa lei foi aprovada aqui em Joinville. A lei vale também para quem for flagrado maltratando animais na cidade e coloca Joinville entre os municípios com punição mais pesada do estado. Lembrando que o maus tratos aos animais é crime previsto pela lei federal, com pena de reclusão. A multa municipal é uma sanção administrativa que soma ao processo criminal. Olha, um fato interessante e até trágico, poderia ter provocado uma tragédia, porque uma pedra caiu de um caminhão e atingiu um carro e deixou uma mulher de 61 anos gravemente ferida ontem pela manhã em Jaraguá do Sul. Com a força do impacto, parte do teto do veículo foi arrancado. O acidente ocorreu na rua Manuel Francisco da Costa, no bairro João Pessoa, em Jaraguá do Sul. A mulher dirigia um Toyota Corolla quando foi atingido pela pedra. Após a colisão, o carro saiu da pista e parou no meio aí da estrada, nas margens da rodovia. A motorista sofreu um grave traumatismo craniano e recebeu atendimento do Serviço de Atendimento Móvel de Urgência, o SAMU, em seguida foi encaminhada para o Hospital São José de Jaraguá do Sul. Olha, uma pedra gigantesca que caiu do caminhão e danificou o carro dessa senhora, que ficou aí gravemente ferida em Jaraguá do Sul. Temos ouvinte, ouvinte tem prioridade aqui no jornalismo da 89 FM.
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4: Bom dia, meu amigo. É o que você tem que ver aí para tirar esse morador de rua aí, ó. Então, vocês não falam nada mais. Vocês morador de rua, tomou conta de Joinville, não quer trabalhar mais nada. Tem que falar sobre isso aí, vocês esqueceram que tá no centro, um monte de coisa aí, todo morador aí de rua aí. Até celular já estão querendo roubar aí, nos terminal aí, ó. Tem que ver sobre isso aí, ó.
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0: Tá aí o nosso morador, né, daqui de Joinville, né, ouvinte da 89 FM, falando dos moradores de rua. Olha, tem um pouco de verdade também, que a gente faz tempo que a gente não fala dos moradores de rua aqui na 89 FM, né? Foi uma pauta muito comum, foi uma pauta ali que deu uma grande repercussão lá em torno do restaurante popular, quando ali tiver... Um dia desse teve uma briga lá entre dois ali usuários do restaurante popular, logo nas primeiras horas da manhã, retratado aqui pelos ouvintes da 89 FM. Ali o pessoal tava brigando ali, porque tem café da manhã, o pessoal lá às 7 horas da manhã já tá ali em prontidão, depois tem o almoço, depois tem a janta, mas a questão dos moradores de rua aqui em Joinville aí, que nessa questão do furto, dos pequenos furtos e tal. Olha, eu tenho acompanhado muito e tenho andado muito no centro da cidade, o que a gente vê realmente é uma concentração maior depois que o comércio fecha, né, ali de moradores de rua, usuários de drogas, com muita frequência pelo centro da cidade de Joinville. A gente observa isso, é um movimento... Olha, um dia desse eu estava falando, e até vou fazer uma correção aqui nos microfones da 89 FM, né? Eu sempre digo ali que me chama muita atenção uma aglomeração de moradores de rua, de pessoas em vulnerabilidade, ali nas proximidades da rua Jerônimo Coelho, quase esquina com a rua... Procópio Gomes, né? Não é Procópio Gomes ainda, né? Mas você que está indo em direção a Procópio Gomes, entre a prefeitura e a Procópio Gomes, andando pela Avenida Beira Rio, quando você entra na Jerônimo Coelho, ali tinha uma grande concentração, principalmente no final, no início da noite, por volta das 7 horas, ou seja, uma grande aglomeração. Eu falei várias vezes aqui que me aproximava até a um ambiente de Cracolândia, devido a tanta gente passando por ali. Eu fiquei intrigado com isso e resolvi passar com o carro ali para dar uma olhada, né? Passei ali para dar uma investigada no que estava acontecendo. E sabe o que acontece ali? Ali tem distribuição de comida num restaurante comunitário instalado no início da Jerônimo Coelho. Aí o pessoal se aglomera ali para pegar alimentação, fica aquele dia, depois 7, 8 horas já esvazia tudo, já vai todo mundo para cada canto. Mas ali tem uma grande aglomeração de pessoas de rua, moradores, enfim, pessoal que circula ali pelo centro que vai ali pegar comida. É, mas assusta, porque eu passei ali um dia à noite, depois de sair aqui do programa Joinville em Foco, quando eu vi de uma multidão ali de gente na rua, me assustou, parecia até uma Cracolândia ao estilo de São Paulo. Era muita gente pela calçada, porque muita gente fica esperando e se alimentando até nas calçadas ali do entorno, perto do Laboratório Municipal, ali perto da rua Itajaí, ali no cruzamento da Itajaí com a Jerônimo Coelho. Olha, uma obra importantíssima aqui em Joinville, hein? Atenção, hein? Uma obra importantíssima que é a revitalização, a requalificação viária da rua Monsenhor Gersino, no bairro Paranaguamirim, hein? Começou ontem, a prefeitura já mexendo aí na Monsenhor Gersino. A intervenção faz parte da preparação da tão sonhada, esperada implementação do binário das ruas Monsenhor Gersino e também a rua Florianópolis, no sul da cidade. Estão previstos ao longo desta semana os primeiros serviços de fresagem do trecho entre a Avenida Kurt Meinert e a rua Bemerwald. Então vai começar ali entre a Kurt Meinert e a Bemerwald. Os trabalhos serão realizados, olha aí, atenção, os trabalhos serão realizados das 8 horas da noite às 5 horas da manhã, com intervenção parcial da via. A execução inédita aqui em Joinville no período noturno foi definida para reduzir o impacto no trânsito, considerando aí menor fluxo de veículos durante a noite. Importantíssimo. Se fosse durante o dia, viraria um caos a região sul da cidade, que já é problemática aí na questão do trânsito. Então, a prefeitura vai realizar a qualificação da rua Monsenhor Gersino, das 8 horas da noite às 5 horas da manhã. Você que circula à noite também, na madrugada, aí cuidado também com o trânsito. O trânsito vai estar complicado lá, né? Mas também terão impactos, principalmente nos ônibus, nas linhas de ônibus. Então, atenção aí, você que pega o ônibus aí na região do Paranaguamirim, as linhas 1203, que é a linha Morro do Amaral, ida e volta, vai ser impactada. A linha 1209 do Jardim de Lene também. A linha 1220 Paranaguamirim. A linha 1223 Morro do Amaral via Jardim de Lene, ida e volta, também será impactada. E a linha 1230 Paranaguamirim via Monsenhor Gersino também vai ser impactada com essas obras da Monsenhor Gersino. O desvio ocorrerá pelas ruas Rio Velho, Espigão e Avenida Kurtmeier. Então, para você ter todos os detalhes, não perder o seu ônibus aí nessa adequação temporária enquanto acontecerem as obras na Monsenhor Gersino, você pode conferir no site. É bom esse site, hein? Já fui lá acessar. É o site ônibus.info. Então é bom frisar, né, por conta das condições climáticas, aí os trechos, serviços, horários podem sofrer alterações, porque não para de chover também, mas aí os trabalhos estão confirmados pela prefeitura e também os motoristas redobrarem atenção na região, porque a obra sempre muda a rotina das pessoas. E principalmente você que circula à noite aí, presta atenção, hein, vai ter obra. Olha, ouvinte, a toda aqui na 89 FM, a gente coloca no ar com Jonathan Marques.
5: Bom dia, Anderson aqui do Itão. Eu vejo muita gente criticando a polícia, a guarda municipal, que não faz ronda. Só que não adianta, pessoal. Esses furtos aí, a polícia e o responsável fica a madrugada toda, enquanto isso o bandido fica 5 minutos, né, sem cobrar nossos políticos. É, vamos se unir, não tem essa de esquerda ou direita, vamos se unir para ver se muda essa vergonha das nossas leis. A polícia prende, não dá 5 minutos, tá solto. Forte abraço a todos aí.
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0: Daí o nosso ouvinte corretíssimo, né? Olha, de deixar aí a polarização de lado e a gente analisar aí o que está acontecendo no Brasil inteiro, né? É claro que a política tem a sua importância aí do foco à criminalidade, mas aí tem uma questão de legislação, né? Muita gente reclama, né? Porque, na verdade, eu vou falar um negócio para vocês, né? É furto. Então, o que acontece? O cidadão vai lá, furta, a polícia vai lá, prende, o cidadão fica lá e furto é pena de menor potencial agressivo. O pessoal já está no outro lado, no outro dia tá na rua, né? Vai passar lá a madrugada lá, preso, se é que vai passar, fica uma madrugada e vai liberado. Então tem uma questão de legalização, que muita gente fala que podia mudar a legalização. Você for preso aí mais de 5 vezes por furto, vai ficar guardado. Mas acontece que isso não acontece, então a pessoa é presa aí 10, 20 vezes por furto e nada acontece. Por isso que muito em casos de furto, eu vou lembrar um caso aqui para vocês, os casos dos caixeiros aqui em Joinville, famoso caso dos caixeiros, também não ficavam presos, porque era uma questão de furto. O pessoal entrava no banco sem agressão, sem arma nenhuma, ia lá, roubava o dinheiro, né, furtava o dinheiro, arrombava o caixa eletrônico e ia embora. Então os caixeiros nunca eram presos. Até que então houve uma grande operação aqui na cidade, inclusive comandada por o ex-delegado Marco Aurélio Marcucci, aqui em Joinville, que prendeu todos os caixeiros. Depois deu uma confusão danada lá, o Marcucci acabou até tendo problemas com isso. Mas o que, que ficou estabelecido naquela época e hoje é muito usado? Formação de quadrilha. São mais de 2-3 pessoas trabalhando aí para fazer o furto. E aí a penalidade aumentou. Aí o pessoal começou a ser preso. Aí o pessoal começou a ser condenado. Nessa questão do furto de cobres, e eu não sou um especialista em direito, eu sou um jornalista com experiência em área criminal durante muitos anos aqui em Joinville. É enquadrar essa turma toda em formação de quadrilha. Porque alguém furta, alguém compra, tem mais gente envolvida nesse processo. Citando esse exemplo, né? Os juristas podem me ajudar aí a tipificar melhor essa questão aqui em Joinville. Mas eu acho que é uma solução aí, é uma opinião minha, que tem que ser enquadrado por formação de quadrilha. Olha, vamos para o intervalo comercial, depois nós vamos falar mais de criminalidade aqui em Joinville, mas também vamos falar de esporte. Gabriel Frons, que está de folga aí, curtindo a licença paternidade. Nós falamos de esporte depois do intervalo comercial, vamos falar da vitória do Vasco, ontem boa vitória contra o Boca lá na Argentina, e também o início da semifinal da Libertadores da América e as notícias do Joinville Esporte Clube. Depois do intervalo comercial, a gente já volta.
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0: Agora às 7h40.
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0: Muito bem, estamos de volta agora às 7 horas e 45 minutos aqui em Joinville. Um abraço e muito obrigado você que está ligadinho aqui na 89 FM, ligado aqui também no YouTube da 89, você que está mandando mensagem para o WhatsApp, muito obrigado pela grande audiência aqui na 89 FM, hein? Muita gente mandando imagens, mandando aqui informações, muita gente se manifestando aí daquela casa invadida alguns meses atrás, o pessoal está dizendo aqui que Joinville está abandonado, o Júlio Betres falando sobre isso, também se manifestando aqui muita gente, Anete Machado do Morro do Meio, tá todo mundo aqui ligadinho aqui, pegou fogo, né? Olha, o pessoal falando do trânsito da BR-101 sentido norte, o Alessandro do Boa Vista está dizendo que está tudo alto, tudo parado aqui, hein? Sentido norte, trânsito pesado na BR-101. Esse horário também, não tem registro de nenhum acidente, é 7h30 da manhã, 7h38, quando o Alessandro mandou a imagem, é o trânsito ali no perímetro urbano aqui de Joinville. Olha, a gente está tentando dar vazão aqui para todo mundo que manda mensagem aqui na 89 FM, mas principalmente você também que está ligadinho aqui no YouTube da 89. Olha, eu falei do dia do meteorologista hoje, a Kátia Braga, meteorologista, se manifestou por aqui. Hoje é meu dia. Olha, o Alessandro César Corrêa está dizendo o seguinte, tem que ligar aí a energia elétrica dentro do fio do cobre, aí o pessoal não pega mais, né? Calma, vamos calmar. Vamos calmar também, né? Tá aí o Alessandro César Gonçalves com a sua manifestação aqui no 89 FM. Olha, sobre criminalidade aí, teve ocorrências policiais aqui na nossa região, principalmente em Balneário Piçarras e também em Barra Velha. Policiais acabaram abordando motoristas que trafegavam no acostamento da rodovia. Ao receber ordem de parada, esse motorista lá em Balneário Barra Piçarras, o homem não obedeceu e tentou fugir. A polícia parou o carro, isso aconteceu no final de semana, e foram encontrados aí com um homem de 27 anos. Ele tinha um mandado aberto por crime de homicídio e a polícia encontrou uma pistola calibre 9mm e 17 munições dentro do carro. Ontem, terça-feira, também na BR-101, em Barra Velha, dois homens foram presos durante uma abordagem do veículo. No carro, os policiais encontraram uma pistola calibre .38 com numeração raspada, 5 carregadores, 110 munições de diferentes calibres, telefones celulares e anotações financeiras que, conforme a Polícia Rodoviária Federal, estariam relacionadas ao comércio ilegal de drogas. Um dos homens responde aí por 5 assassinatos em Curitiba, no Paraná, e cumpria medida de liberdade provisória. O outro possui antecedentes criminais por roubo à mão armada e tráfico de drogas. Os dois suspeitos e os materiais foram encaminhados para a Polícia Civil de Barra Velha. É 5 homicídios nas costas aí, estava circulando aqui pela nossa região. Olha, temos ouvinte na linha, Jonathan Marques, vamos colocar no ar, porque ouvinte sempre tem prioridade.
1: Atualizando aqui para quem quer saber o que aconteceu ali na BR-101 com esse trânsito todo parado.
2: Bom dia, 89 FM, Edelcio de Araquari, BR-101 sentido Florianópolis, tudo parado, hein? Possível atropelamento de um homem, vai pousar o helicóptero Águia ali agora. Ninguém sabe se foi um acidente ou se ele foi atropelado, o que houve ali. Polícia Rodoviária no local.
0: Olha, sentido sul, sentido Florianópolis, o trânsito intenso na BR-101 neste momento, ali nas proximidades, um pouquinho antes ali da rotatória ali que vai para Jaraguá do Sul, né? A rotatória, o viaduto, né? Que vai para Araquari e também para Jaraguá do Sul, na BR-101, esse acidente gravíssimo, segundo relatos aqui dos nossos ouvintes. Então, atenção, você que está circulando pela BR-101, alguns motoristas já identificando o trânsito sentido norte, mas aí o trânsito, obviamente, aí da rodovia, mas no sul, esse acidente gravíssimo que vai impactar aí no trânsito na BR-101. Vamos continuar monitorando aí, porque nosso vídeo, o trânsito está pesado, hein? Nessa quarta-feira, início de manhã, BR-101 praticamente ela em toda a sua extensão aqui no perímetro urbano de Joinville, com trânsito muito lento, você se deslocando para a região norte, ali para o setor industrial, também com trânsito muito pesado. Rua Clodoaldo Gomes, hein? O pessoal está pedindo ali uma revitalização, um melhoramento no asfalto. Na rua Clodoaldo Gomes, também com trânsito bastante pesado, e também a Tenente Antônio João, as ruas ali na região ali do bairro Bom Retiro, ali nas proximidades da Otto Benac, da rua Caçapava, todo congestionado nesse momento, nas primeiras horas da manhã.

0: Olha, vamos falar de esporte, porque o esporte aqui no Brasil ontem teve o primeiro jogo da semifinal da Copa Sul-Americana. O Vasco, em que vitória ontem na Bombonera, na Argentina, venceu por 1-0 o Boca Juniors. Da Argentina, um jogo espetacular do Vasco e que calou a Bombonera em vitória histórica do Vasco da Gama, que agora joga a segunda partida no Rio de Janeiro. Não se sabe se vai ser no Maracanã ou não. Tá uma polêmica danada, porque o consórcio Fla-Flu, que administra o Maracanã, entrou na justiça, não quer que o Vasco jogue lá. Também, por outro lado, o Vasco não pode jogar na sua casa, São Januário, porque não tem um limite exigido pela Conmebol. Então, tá esse debate aí, se vai jogar no Maracanã ou não vai jogar no Maracanã. A Confederação Sul-Americana de Futebol, a Conmebol, disse o seguinte: se não jogar no Maracanã, o Vasco vai ter que enfrentar o Boca, sabe aonde? No Paraguai. Campo neutro, não querem saber. Olha, gente, o Vasco precisa jogar no Maracanã, né? O maior palco do futebol brasileiro, uma semifinal contra o Boca Juniors. Ontem, uma vitória espetacular. A torcida do Vasco já comprou todos os ingressos do jogo da próxima terça-feira no Rio de Janeiro. Olha, excelente vitória do Vasco e deu um passo importante para a final da Sul-Americana. Para a alegria dos vascaínos, muitos vascaínos aqui já viram, o mais notório dele, o Jean Faísca, lá meu amigo, lá do bairro Costa e Silva. O Jean vascaíno tem um canal muito influente, né, que fala sobre o Vasco. Virou uma celebridade o Jean sobre o Vasco. Mas tem muita gente, tem o China, que é vascaíno, também, Fábio Abreu, que é vascaíno, tem um monte de gente que é vascaíno aqui. O Juliano Bernardino também é vascaíno, sempre ouvindo aqui o jornalismo da 89 FM. Porque o Flamengo é amanhã, quinta-feira, contra o Estudiantes, lá na Argentina também. Vamos ver como é que é o Flamengo, mas aí é a semifinal da Libertadores da América. O Flamengo que enfrenta o Estudiantes amanhã na Argentina. E hoje tem o confronto brasileiro, Fluminense e Palmeiras no Rio de Janeiro, também aí sobre a semifinal da Libertadores da América, colocando dois times brasileiros frente a frente, o Super Palmeiras contra o surpreendente Fluminense, que depois da queda do técnico aí tem surpreendido com o interino Marcão. Se é Marcão, né? Se é Marcão, tá bem. É, o gol do Vasco foi marcado ontem pro Adson, então tem aí a rodada brasileira. O outro semifinal da Sul-Americana é o Atlético Mineiro, que enfrenta o Montevideo City Torque. Primeiro jogo em Minas Gerais, hoje também. Olha, tá chegando o final aí, as análises aí das propostas das chapas aqui do GEC, hein? O Conselho Deliberativo do GEC está analisando aí a documentação e as chapas têm até hoje, quarta-feira, para regularizar suas inscrições e apresentar a documentação exigida. O prazo está previsto na resolução do Conselho Deliberativo do Clube, que também definiu os critérios para a homologação das candidaturas. São três chapas, hein, aqui em Joinville, que já estão em campanha, mas tem que ver se vão ser homologadas ou indeferidas ainda. Ainda tem um prazo. O prazo terminar hoje, o pessoal está correndo atrás e tem três chapas, hein? A chapa Somos Todos Jack, né? Todos Somos Jack, tem a chapa SOS Jack e a chapa União, Respeito e Reconstrução. A chapa Todos Somos Jack é comandada pelo empresário do setor lojista, o Carlos Antônio Grandene. Esse é o presidente da chapa Todos Somos Jack. Já a chapa SOS Jack é encaminhado pelo publicitário Ed Carlo Furlani. E já a chapa União, Respeito e Reconstrução é comandada pelo empresário do setor da iniciativa privada de segurança, o Arilson Alves. Os três, eu conheço bem os três aí se colocando em prontidão, todos com história em Joinville, né? O Ed Carlo Furlani é o atual gerente de marketing, o Carlos Grandene já vem, trabalha a longo prazo aí no Joinville, principalmente nas categorias de base, é mais ligado à área empresarial, a chapa é composta por gente conhecida da área empresarial, e a Reconstrução, União, Respeito e Reconstrução, do Arilson Alves, há muitos anos ali, é funcionário, é terceirizado vai ter a sua empresa de segurança, atende o Joinville Esporte Clube em dias de jogos, em partida, o pessoal que cuida lá do camarote, o pessoal que cuida ali da catraca, fazendo aquela vistoria no pessoal. A empresa do Arilson Alves trabalha há muitos anos ali em Joinville, também se colocando à disposição para comandar o Joinville Esporte Clube. Quem define são os associados. A eleição, os associados com pelo menos 6 meses de vínculo com o clube ou com contribuição associativa quitada até setembro de 2026, podem votar. O prazo para regularizar o cadastro e contribuições junto ao JEC termina no dia 19 de outubro. Olha, eu falei do Vasco, o China aqui já tá todo alvoroçado, hein? Tá comemorando a vitória. O China lá, gerente da Sicred, grande abraço ao amigo China e toda a família é vascaíno. O irmão também, conhecido como China, também é vascaíno. Grande abraço aí pra comunidade vascaína e pra toda a família aí do China. Olha, temos ouvinte na linha tem prioridade aqui pra encerrar a edição de hoje do programa Ponto de Partida.
1: Bom dia, Marcão.
0: Bom dia.
1: De 89, Rodinei da Petrópolis. Acidente na rua Florianópolis, moto, SAMU já no local atendendo, fazendo a retirada da vítima. A princípio, ferimentos leves, tá? Trânsito fluindo, mas uma pista da Florianópolis fechada, ali na altura do cruzamento com a rua Graciosa, se eu não me engano. Bem ali no onde é que vai fazer o binário.
0: Olha, acidente aí na rua Florianópolis, hein? Atenção, você que tá na Zona Sul, tá em deslocamento aí, esse acidente ali bem aonde vai sair o binário, né? Então, aí com o binário a tendência é dar uma diminuída nos números do acidente, principalmente na rua Monsenhor Gercino, na rua Florianópolis também, mas a Monsenhor Gercino é a líder em acidentes de trânsito aqui em Joinville, principalmente envolvendo carro e moto. E assim esperamos, né, com essas mudanças viárias, aí a gente tenha uma melhor segurança também para os nossos moradores da Zona Sul. Olha, um abraço aí, pessoal, da Zil, pro Marco, que é fotógrafo, grande Marco, lá do bairro Vila Nova, o Marcão, que também é vascaíno e grande artista aqui da nossa cidade. Olha, assim vamos chegando então ao final da edição de hoje do programa Ponto de Partida, uma edição recheada aí de notícias, muita gente aí começando a semana, né? Já estamos na quarta, né? Mas o feriadão aí da segunda-feira, a volta às aulas do pessoal que folgou também ontem por causa do Dia dos Professores. Muito obrigado pela sua audiência, nós nos vemos amanhã aqui no Ponto de Partida, sempre às 6h30 da manhã. Eu e Jonathan Marques vamos nos despedindo. Obrigado, John. Excelente quarta-feira.
2: Valeu, um abraço para você, Marcão. Um abraço aos amigos da 89 FM. E, obviamente, né, que você tá marcando hoje o programa de número 200, Marco Aurélio. É muita qualidade.
0: Programa de número 200 nesse ano de 2026, da minha estreia aqui na 89 FM. Muito obrigado a todos pela audiência. O programa tá pegando, Jonathan Marques.
2: Um abraço.
0: Abraço, eu, Marco Aurélio Braga, retorno mais tarde, às 6 horas da tarde, aqui no 89 FM, com o Joinville em Foco, um giro pelas principais notícias do dia. Beijo no coração de todos, fique com Deus, uma ótima aí quarta-feira. E na sequência você fica com ele, hein? Incrível Douglas Martins, o comunicador do ano aqui na 89 FM, da cidade inteira, com um ouvinte. .com aqui na 89. Da manhã premiada. Manhã premiada aqui na 89. Tem prêmio, hein? Tem prêmio que não acaba mais. O Douglas vai sortear pra você. Beijo, tchau.
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3: 8 horas.
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1: 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Muito bem, 89 FM, Joinvilense, Liberdade, começando Manhã Premiada desta quarta-feira, dia 14. Joinvilense.

0: Dia 14 de outubro de 2026, eu sou Douglas Martins, que prazer estar do seu lado, para que a gente possa fazer uma manhã maravilhosa juntinhos por aqui, tá? Obrigado a todos que estavam com Marco Aurélio Braga e Jonathan Marques no ponto de partida, você que estava com Elton Fernandes no Manhã Sertaneja, agora comigo Douglas Martins no Manhã Premiada, as melhores músicas para os melhores ouvintes, com os melhores prêmios, sim senhor! Nós temos por aqui kit de toalhas da Denler. A Denler possui a primeira linha de toalhas fabricadas com algodão 100% rastreável do Brasil. Sabe o que isso quer dizer? Ao ler o QR Code presente na etiqueta, você consegue rastrear todo o processo produtivo da peça, desde a plantação do algodão até a confecção do produto final. Então, a maciez desse kit Marrocos é maravilhoso e ele pode ser seu, tá bom? 991210089, você manda a hashtag EuSóOuço89, porque eu também tenho o par de ingresso pro Porto do Samba, que acontece dia 31 de outubro. Daqui a pouquinho tem a terceira palavra da sequência premiada, valendo R$200 no Pix. E se você for cliente Palmas Net, 400. Tudo isso e muito mais. É um show de prêmios para você numa Manhã Premiada aqui da 89 FM. E que prazer ter a sua companhia. Bora de música? Chegando o embaixador Gustavo Lima com João Bosco e Vinícius.
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0: Medida protetiva. 8 e 7.

Aí, Thiaguinho, na 89 FM, Joinvilense de verdade, conversa gostosa. Tocou por aqui, não mexe nas minhas gavetas, Danilo e Davi e 80 nomes de Maiara e Maraíza.

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1: 8:18.
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1: Tempo nublado em Joinville, 19 graus.
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1: Muito bem, 89 FM, João Vilense, Liberdade, Manhã Premiada comigo, Douglas Martins. Que alegria ter a sua companhia por aqui na número 1, tá? Quarta-feira maravilhosa, tempo dublado, tamo junto, 19 graus. 89 FM. E com a hashtag Eu Só Ouço 89, você participa porque nós temos por aqui, claro, aquele kit de toalhas da Deller, tem par de ingresso pro pôr do samba e muito mais.
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1: Kleber e Cauã com Matheus Vargas, Desocupa.

0: Cara, massa demais. Israel Rodolfo, Tô Play. Tocou por aqui também, Acordo de Henrique e Juliano. Sexta na minha quarta, inclusive hoje, quarta-feira, tá chegando sexta. Dois dias. Isso é otimismo, tá, gente? Muita gente vai falar que ainda falta metade da semana, outros vão falar que metade da semana já foi embora. Aí vai de você escolher qual lado você quer ficar. Tocou por aqui Amor Covarde, de Jorge Matheus, e Desocupa, Kleber e Cauã com Matheus Vargas. Daqui a pouquinho tem rádio novela. 8h39.
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0: Tempo nublado em Joinville, 19 graus.
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1: Muito bem, 89 FM, Joinvilense de Verdade, quarta-feira, dia 14 de outubro. Tá chegando por aqui a Rádio Novela. Voltaremos no ano de 2010. Dá pra acreditar que foi há 16 anos atrás? Impressionante. O tempo está voando, não é possível.
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1: 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Ribeirão do Tempo, uma cidade pacata vira palco de mistérios, ambição, corrupção, disputas pelo poder, mudando a vida de todos os moradores. E na parte romântica da novela tocava Christian Cristiano, fã 844. Quanto

0: Victor e Léo na 89 FM. Com o clássico Borboletas. Você curtiu por aqui Ferida Curada de Zeneto e Cristiano, Efeitos e Romance Laona Prado e Coração na Cama de Hugo e Guilherme. Daqui a pouquinho tem mais.
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0: 9 horas.
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0: Uma ação de limpeza urbana realizada na zona leste de Joinville recolheu 91 toneladas de resíduos. A iniciativa faz parte dos trabalhos de manutenção e limpeza dos espaços públicos da cidade. O volume recolhido chama atenção para a quantidade de lixo acumulada nas ruas e em outras áreas urbanas, além da importância do descarte correto dos resíduos para manter os bairros bem limpos. Agora 9:04. 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

0: Hoje, 14 de outubro, quartou na número 1. Que prazer ter você por aqui no Manhã Premiada, tá? O tempo todo em todo lugar mesmo. Ó, você que tá no trânsito, você que tá em casa, você que tá de férias. Tá de férias, né? Tá curtindo esses dias de descanso. Pra você, não importa se hoje é quarta, terça, segunda, quinta ou sexta ou sábado, domingo, não tem problema nenhum. O importante é que amanhã você não trabalha novamente. Aproveita e descansa bastante suas férias, tá? E você que tá na luta, assim como eu, muito obrigado pela audiência. Um bom trabalho pra gente. Vamos juntos na correria do dia a dia, matando um leão por dia. O dragão não tem como. É um... Ai, meu Deus, é um leão por dia, não é um dragão, não. O dragão tem muito amigo meu que já...
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0: Mas calma lá. 50% minha, Jorge Henrique Rodrigues.
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0: faz barulho pro Ian em São Paulo!
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3: Pegar Rio Negro e Solimões assim, ó.

0: Solimões.
1: Saquinho Negro e Solimões. Com Diego e Arnaldo, caminhonete inteira. Tocou por aqui, a gente separou o Ian com o Dilcinho. Brincar de ser feliz, Gustavo Mioto. E Saudade Proibida, Simone Bem. 89 FM.
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1: Tempo nublado em Joinville, 20 graus.
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7: Oi, 89 FM, Joinvilência Liberdade. Manhã premiada comigo, Douglas Martins. Que prazer ter a sua companhia por aqui, tá? Bora pra sequência premiada.
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7: Ah, meu Deus do céu, valendo R$ 200 no Pix. Lembrando que se você for cliente Palmas Net, R$ 400, dobra o prêmio, tá bom? Já demos a palavra de segunda, a palavra de terça, então segue a palavra de hoje. Papel e caneta na mão, a palavra é internet. Anota aí, internet, tá bom? Lembrando que sexta-feira eu ligo para alguém e se a pessoa me passar as 4 palavras da sequência premiada, ganha o prêmio. Bora!
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7: Eduardo Costa, a carta, 924.

0: Emocionada Errada na 89 FM, Fernando e Sorocaba com Matheus Fernandes. Tocou por aqui também, tô com saudade sim, Taime Thiago com Tairone. Até quando, JP e Péricles e Deus me livre, Marcos e Beluz. A pancada da semana daqui a pouco.
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0: 9:41.
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0: Tempo nublado em Joinville, 20 graus.
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0: primeira pancada da semana por aqui. Vambora!
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0: Ana Castela, imagina o trabalho.

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0: Guilherme Santiago na 89, tá se achando? Tocou por aqui Mala dos Porta-Mala, Gustavo Lima com Matheus e Cauã e Cheiro de Problema, Neto Henrique com Diego e Vitor Hugo. Daqui a pouquinho tem a Dose Dupla.
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0: 9:57.
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7: Os motoristas de Joinville tiveram uma pequena redução no preço médio da gasolina comum. Segundo o levantamento da Agência Nacional do Petróleo, ANP, o litro passou de R$ 6,19 para R$ 6,06 na semana encerrada em 10 de outubro. A pesquisa considerou 19 postos de combustíveis do município e a queda foi aproximadamente 13 centavos por litro, o que representa uma economia de R$ 6,50 para quem abastece 50 litros. Os preços, porém, variam de um posto para o outro. Agora 10:01, para mais informações, continue na 89 FM. Alegria, a gente segue por aqui na 89 FM, Joinvilense de verdade. Manhã premiada comigo, Douglas Martins, está chegando a dose dupla. Duas do seu artista favorito na número 1 de Joinville. Bora!
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7: Dose dupla é com Cleiton Romário, Minas Gerais e Se Eu Te Perdoar.

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Castela com Country Beat, Era Só o Que Me Faltava. Você curtiu por aqui também na 89 FM, João Evilense de Verdade. Alô, Virgínia, Grupo Chocolate com Turma do Pagode. Fui Fiel, Pablo, e Se Eu Te Perdoar em Minas Gerais, Dose Dupla, duas do seu artista favorito, com Cleiton e Romário. A gente vai pro intervalo, na volta tem muito mais, não sai daí.

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1: 10 e 16.
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9: Muito bem, 89 FM, Joinvilense de verdade, manhã premiada. Com kit de toalhas Deller esperando por você, também tem pôr do samba por aqui, o par de ingressos, é só você participar no 991210089 com a hashtag Eu Só Ouço 89.
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9: 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Chegando Israel Rodolfo, hoje não.
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0: Gaúcha, aqui quem fala é Oswaldo Júnior e a minha música toca aqui na 89 FM, a rádio joinvilense de verdade.
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0: Marília Mendonça na 89, Serenata, você curtiu por aqui, Quarto 67, Guilherme Benuto com Luan Santana, Amor Ideal, Oswaldo Júnior e Nada Me Faz Esquecer, Alex e Medina com Bruno Rosa. Na volta do intervalo tem Amigos do Rádio. 89, Eita, 89!
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0: 10h38.
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6: 89, é isso! Estamos entrosados, bora! Número 1 de Joinville! Chegando amigos no rádio. Aí daqui a pouquinho tem o resultado do sorteio, tá?
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6: Zezé de Camargo e Luciano, você vai ver.

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0: Santana, Adrenalina, essa eu sei que te marcou, tá? Adolescência. Ah, eu duro é saber que quando lançou já era velho. Bora, tocou por aqui, Saudade Nível Hard, de Yasmin Santos. Por Você Eu Bebo Mar, de Canudinho, Henrique e Diego com Jaldo Rodrigues. Você Vai Ver, Amigos no Rádio, Zezé de Camargo e Luciano. Resultado do sorteio, kit de toalhas Denler para Gabriela do Jariva, final do telefone 7826. E o par de ingresso para o Pôr do Samba, Jamile do Floresta, final do telefone 9124. O pessoal da produção vai entrar em contato. Tá chegando o delivery! 9FM!
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0: 10h57.
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0: O Joinville Esporte Clube, que folga neste final de semana na Copa Santa Catarina na 7ª rodada e volta a campo apenas no outro sábado, às 3 da tarde, contra o Figueirense fora de casa. Inclusive, eram 3 chapas candidatas à nova presidência do Joinville Esporte Clube, mas Edcarlo Furlani e a chapa SOS acabaram desistindo e declarando apoio à chapa de Arilson. Ou seja, agora o Joinville Esporte Clube tem 2 chapas concorrendo às eleições do clube, a de Grandene e a de Arilson. Agora 11 horas, para mais informações, daqui a pouquinho, 12h15, tem 89 Esportes, logo após o horário eleitoral gratuito. E para mais informações, continue na 89.
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0: que coisa linda, 89 FM, Joinvilense de verdade, começa agora o Delivery, sua música entregue na hora aqui na número 1 de Joinville.
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0: Quartou, tá?
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0: É isso mesmo, senhoras e senhores, já quarta-feira.
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0: E nesta quarta-feira não seria diferente, você vai pedir a sua música pra mim, Douglas Martins, no Delivery. Começando o melhor programa de pedidos musicais da manhã joinvilense, e através do 991210089. Lembrando que de pedidos nós também temos o ouvinte.com à noite com o nosso Nando. Das 7 até as 9 você vai pedindo, tem prêmios também. Uma programação inteira repleta de coisas boas para você na 89 FM, tá bom? Gente, o nosso WhatsApp é muito fácil. Você que ainda não tem, é o 991210089. Tem até a musiquinha do nosso WhatsApp, que é essa aqui. Você pede a sua música, participa e concorre a prêmios maravilhosos. Estou te esperando, tá? Eu tenho aqui par de ingresso para o Coscarque, que acontece no Joinville Square Garden, dia 24 de outubro, tá bom? Participe, eu tô te esperando por aqui. Você que nunca pediu sua música, peça também, eu quero ouvir sua voz no rádio. Eu quero ouvir sua voz na 89 FM.
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0: Jorge Mateus, duas metades, 11-2.
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1: 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Bom dia, Douglas. Pode tocar pra gente aí Priscila Senna e Gustavo Lima, Doce Mel. Jairo do Bucarém, um abraço. Bom dia pra todo mundo.

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1: 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Bom dia, seu Douglas, tudo bem? Sou a Maria Aparecida do Iririu. Gostaria de ver a música do Eduardo Costa, Me Apaixonei. E ofereço para todo ouvinte. Estou escutando a 89 e principalmente para vocês aí da rádio 89. Abraço.

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2: 11:16.
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6: 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Bora, 11h20 na 89 FM, Joinville, Lença de Verdade, começando mais um bloco aqui do Delivery com o seu pedido, tá? Você que ainda não pediu, tô te esperando.
7: Ô, Douglas Martins, bom dia. Valberto Cunha do Itão, toque pra nós. Flash, com Hugo e Guilherme. Ofereci pra esposa Marli, os netos Miguel e Lúcia. Valeu, 89. Obrigado.
8: Você perde as

Beleza? Bom dia, aqui é o Kleber do Panágua. Toca pra nós, se possível, aí uma da Paula Fernandes, Jeito de Mato, pra gente curtir aí essa quarta-feira. Beleza? Abraço, valeu!

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1: 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Bom dia, Douglas, Luiz Fernando, motora de APP, morador do bairro Fátima. Toca pra nós aí, a nova da Ana Castela. Imagina o trabalho. Falei pra todos os ouvintes que estão conectados na Juízo de Verdade. Abraço, boa quarta-feira pra nós.

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1: Bom dia, 89 FM. Bom dia, Joinville. Cidade boa de morar. Toca Gustavo Lima para todas as mulheres solteiras.

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1: Delícia. Bom dia, Douglas. Bom dia, 89. Volta semana aqui do Guadabara, passando pra desejar uma ótima quarta-feira pra todos. Toca pra nós aí, João Bosco e Vinícius, tarde demais. Só pra todas as pessoas aqui na melhor 89 FM, a nossa rádio. Um forte abraço.

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4: 11:39.
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4: Tempo nublado em Joinville, 20 graus.
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4: 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Delivery, sua música entregue na hora aqui na número 1 de Joinville. Prazer ter a sua audiência, tá? Bora, quem tá chegando por aqui na número 1?
21: Bom dia, Douglas, 89, aqui é o Aldecir do Panaguairim. E eu, escutar uma música que adoro, Sampaio, Mulher Chorona, pra oferecer pra minha família e pra vocês da rádio.
4: Essa é boa.
21: A rádio é show de bola.

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1: Bom dia, Douglas, Dora do Aventureiro. Toca pra mim, olha onde eu tô, da Ana Castela. Quero mandar pra vocês os melhores do 89 FM, pros meus amigos, pro meu malvado favorito, pra minha família. Eu só ouço 89 FM. Me coloque no sorteio, mocinho.
2: É isso.

Bora então, Kleber, do final do telefone 1264, ganhou o par de ingresso pro Coscar, que o pessoal da produção vai entrar em contato com você, tá? Na volta do intervalo tem o horário eleitoral gratuito e logo em seguida 89 Esportes.

0: 11:55.
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8: Meio-dia e 11.
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0: Muito bem, relógio marcando meio-dia e 16, horário de Brasília. Hoje, quarta-feira, dia 14 de outubro de 2026. Com muita alegria, está começando o nosso 89 Esportes. E claro que nós vamos juntos até uma hora da tarde, até uma hora repercutindo tudo que acontece no cenário joinvilense, catarinense, nacional e internacional. Muita notícia chegando pra gente em relação ao Joinville Esporte Clube. A chapa do Edcarlo Fulani desistiu da candidatura, agora tá apoiando outra chapa, você vai saber qual é. A gente vai falar do Joinville Esporte Clube também, sobre o pacto pelo JEC, o que vem contabilizando. Tem notícia bacana também sobre essa viagem para Florianópolis. Vamos falar também sobre Sul-Americana, sobre Joinville Vôlei, JEC Futsal, que tem a definição das datas do mata-mata do catarinense, tudo isso e muito mais com a sua participação por aqui através do nosso WhatsApp. Vamos juntos aqui na 89FM, que só está começando o nosso programa. Lembrando que ele está começando um pouquinho mais tarde devido ao horário eleitoral gratuito. Depois das eleições de segundo turno, a gente volta do meio-dia a uma hora da tarde de segunda a sexta, e sábado das 11 ao meio-dia segue normalmente. Oi, Elton, como é que você está, meu amigo? Seja muito bem-vindo a 89 Esportes.
1: Tudo bem, Douglas? Um abraço para você e para a nossa audiência. Programa cheio hoje, né? Cheio de notícias do JEC, principalmente, com atualizações ali importantes em relação ao pacto do JEC, né? O pessoal cobrava aqui mais informações sobre a

0: Então vamos ficar atento a esses movimentos. Não me parece que teremos outras desistências, até porque a chapa do Edcarlo já declarou publicamente que vai estar ao lado da chapa do Arilson. Então, imagino que ela não vá desistir. E muito menos a chapa do Carlos Grendene também, que também não deu nenhuma sinalização de que pretenda desistir. Mas a gente vai acompanhando, tem mais notícias, como você disse, do Jack, tem do Joinville Vôlei, tem amistoso marcado agora, a gente vai trazer esses detalhes. Tem também os jogos, né? Que estão movimentando aí o cenário nacional e internacional. Ontem o Vasco conseguiu uma vitória importantíssima jogando fora de casa. 1-0 contra o Boca, encaminhou a sua classificação para a final da Sul-Americana.
1: Adição de cabeça, olha.
0: Exatamente. E hoje tem o clássico brasileiro entre Fluminense e Palmeiras na semifinal da Libertadores.
1: Perfeito. Olha só, antes da gente falar da desistência da chapa do Edcarlo Fulani, nós temos aqui uma programação eleitoral do Joinville Esporte Clube na 89 Isso. FM. É muito importante que você saiba Ótimo. E anote a data, tá bom? Gente, foi por ordem de sorteio, completamente democrático. E a chapa número 1, dia 20 de outubro, estará no programa inteiro do 89 Esportes, do meio-dia até 1 da tarde, aqui no estúdio da 89 FM. Isso no dia 20. Aí no dia 21, lembrando que a chapa número 1 é do Grendene. No dia 21, no dia seguinte, a chapa número 2, que é a do Arilson, que vai ser também no programa inteiro, do meio-dia até 1 da tarde, no estúdio da 89 FM. Então foi definido por sorteio, chapa Grendene dia 20 de outubro aqui na 89, e chapa Arilson dia 21 também aqui na 89, durante 89 Esportes. Aí o pessoal pergunta, mas Douglas, Elton, Gabriel, e o debate? O debate acontecerá dia 22, será um debate presidenciável, programa inteiro também do meio-dia a 1, mas o local ainda é a definir, tá bom? Mas nós teremos, então, entrevista com a chapa 1, entrevista com a chapa 2 e no terceiro dia nós teremos o debate presidenciável. 20, 21 e 22, essas as datas, é importante que você anote aí no 89 Esportes para que a gente tenha essa democracia na eleição do Joinville Esporte Clube, a 89 FM fazendo a sua parte, Elton.
0: Exatamente, é importantíssimo isso, Douglas, porque a gente precisa ouvir essas propostas aí, ter mais detalhes dessas propostas. E saber como é que o torcedor pode votar, né? Eu acho que o papel nosso, enquanto jornalistas, é dar essa oportunidade também das chapas poderem manifestar seus planos, mas principalmente dos torcedores saberem o que se pensa, na verdade, a respeito do Joinville por cada lado, né? Então, eu acho que trazer uma entrevista com cada uma das chapas, né, para elas poderem falar um pouco mais a respeito dos seus planos, e também depois disso, ainda promover um debate, eu acho que a gente cumpre muito bem o nosso papel. E é assim que a 89 normalmente faz quando temos bate-chapa e dessa vez não será diferente.
1: Perfeito, Elton Carvalho. Então a notícia da manhã de hoje é sobre a chapa SOS Jack, que retirou a sua candidatura e declarou apoio à chapa do Arilson Alves, que é a chapa União, Respeito e Reconstrução. Rapidamente aqui, para o Elton poder comentar, eu vou ler para vocês qual foi a nota oficial da chapa Isso. e o motivo da decisão tomada. Abre aspas. A chapa SOS Jack comunica oficialmente a retirada da sua candidatura no processo eleitoral do Joinville Esporte Clube e declara apoio à chapa liderada por Arilson Alves. A decisão foi tomada após uma avaliação responsável do atual momento vivido pelo clube, considerando a necessidade de união, estabilidade institucional e convergência de esforços em torno de um projeto capaz de contribuir efetivamente para a recuperação e fortalecimento do JEC. Desde o início, a participação da SOS JEC teve como principal motivação ajudar o JEC e o nosso compromisso nunca esteve ligado a cargos ou protagonismo individual, mas à construção de soluções ao futuro mais sustentável para a instituição. Entendemos que neste momento somar forças é mais importante do que ampliar divisões. Após diálogo e análise de propostas apresentadas, decidimos apoiar a candidatura de Arilson Alves, colocando nossa experiência à disposição para trabalhar e conhecimento do clube junto à disposição de um projeto que entendemos poder contribuir para os desafios do JEC e os desafios que ele precisa enfrentar. A SOS JEC seguirá defendendo princípios e consideramos indispensáveis para o futuro do clube: a responsabilidade financeira, transparência, profissionalização da gestão, fortalecimento do futebol, geração de novas receitas e respeito absoluto à história e à torcida do Joinville. Agradecemos a todos que apoiaram, desejamos sucesso a Arilson Alves e a sua equipe. O JEC precisa de todos e é por isso que seguimos juntos. Chapa SOS SGEC, assinado por Edcarlo Furlani, Vicente Pereira, Antônio Luiz Correia e Pedro Euler. Aí está a nota do SOS JEC.
0: Eu de alguma maneira lamento isso, porque era a oportunidade de Joinville fazer história também, né? De ter três chapas concorrendo num pleito, né?

0: dessa vez. A gente vai voltar a ter um bate-chapa, mas a exemplo do que aconteceu nas outras ocasiões, 2001, 2008, 2020, a gente vai ter apenas duas chapas brigando pelo poder, né? Mas entendo que, né, para você estruturar um plano aí para concorrer à presidência do Joinville, talvez faltou algum outro apoio, né? E o caminho nesse momento, me parece que a escolha do Edgardo Furlan e da sua equipe é juntar mais forças com esse time do Arilson. Talvez o próprio Arilson tenha procurado eles, a gente não tem os detalhes ainda, como eu disse, é uma notícia muito recente, a gente vai ter mais detalhes talvez amanhã. Mas é interessante. Que pelo menos se mantém uma disputa aí, para que o torcedor possa fazer a sua escolha, sabe? Eu sou muito da questão democrática, sabe? Do interesse. Eu acho que essas coisas fortalecem o Joinville. E se houver esse bate-chapa, acho válido, acho importante, como a gente disse aqui nos nossos calendários eleitorais aqui, ter a entrevista de cada um dos candidatos, ter a apresentação do plano de cada um dos candidatos, ter o debate para entender aonde quer chegar cada. Presidenciável. Enfim, lamento de alguma maneira, mas entendo também que isso faz parte do processo e é natural que às vezes aconteça uma desistência aí. Tomara que a gente mantenha pelo menos as duas chapas concorrendo aí até o pleito, na semana do dia 20, né?
1: Perfeito, Elton. Antes da gente seguir falando do Joinville Esporte Clube, você sabe quem está de aniversário hoje?
0: Pois não.
1: Rodrigo Elias.
0: Opa, conheço
1: Conhece,
0: muito
1: né?
0: bem. É, tá de aniversário.
1: O homem
0: Mas
1: está de
0: tá,
1: aniversário.
0: mas não tá escondido aí,
1: Até
0: né?
1: agora ninguém o encontrou,
0: Ah,
1: né?
0: é.
1: No
0: Mas não vai
1: aniversário,
0: ser muito difícil encontrar, né?
1: eu acho, ele acha que é invisível, mas daqui a
0: Pois
1: pouquinho a
0: é.
1: nossa equipe começa a trabalhar e começa a achar ele. Ô, Galo, feliz aniversário para você, muita saúde,
0: Abraço,
1: muita
0: Galo.
1: paz. Aniversário do irmão dele, embora não sejam gêmeos, mas é aniversário do irmão dele
0: É mesmo?
1: também. Um abraço pro irmão do Galo e pro Galo também.
0: É,
1: Tamo junto,
0: tá
1: viu?
0: certo.
1: Olha só que notícia que chegou pra gente. Ele não quis se identificar, tá bom? Chegou pra gente aqui. A única informação que quis passar é que é familiar do Gastão Wendel, que é um sócio fundador do JEC, já falecido, tá? E de uma fonte segura, chegou que nessa campanha pro JEC não morrer, na tentativa de conseguir a vaga na Série D na Copa Santa Catarina, ele tá pagando todo o custo da viagem da delegação do JEC para Florianópolis, no jogo contra o Figueirense,
0: Opa.
1: e também 4 meses de atraso de água, de gás e de energia do
0: Porra,
1: CT no
0: louco.
1: Morro do
0: Isso aí
1: Meio.
0: é uma baita
1: E
0: ajuda,
1: ele escreveu assim, ó, eu não vou poder falar o que ele escreveu, porque
0: hein? Vai
1: eu falando vai
0: identificá-lo?
1: identificar.
0: Tá.
1: Mas é em
0: Mas a
1: memória ao
0: informação é que ele
1: Gastão.
0: vai pagar 4 meses de água, 4 meses de luz e ainda vai bancar a viagem lá pra
1: E
0: Florianópolis.
1: 4 meses de gás também. E vai bancar a viagem a Florianópolis
0: Tá bom.
1: pela oitava rodada da Copa Santa Catarina, tá
0: Tá
1: bom?
0: bom, legal. Parabéns aí pra esse torcedor do Jack, hein, rapaz? Olha, baita ajuda,
1: É em nome da família Gastão Wendel. Eu não posso citar o nome dele porque ele pediu para não
0: hein? Tá
1: citar.
0: certo.
1: Mas é em nome da família, então parabéns pela atitude.
0: Parabéns.
1: Obrigado pela ajuda ao Joinville Esporte Clube. Pronto, matamos mais um leão.
0: Exato.
1: Vai ser um leão por dia.
0: Exatamente.
1: Essa é a campanha do Joinville Esporte Clube.
0: E ontem, falar nisso, né, Douglas, o Jack atualizou aí as informações do pacto, né? Que agora, a gente falava, né, até o dia 8 de outubro ali, contabilizava 80 mil, agora já está com R$ 90.196,19 arrecadados. E desses 90 mil, 37.210 vem de novos sócios, reativação de sócios e antecipação de parcelas. Já foram 35 mil de antecipação de parcelas. Aliás, 35 mil do patrimônio, do patrimônio de uniforme e 17 mil de doações. O movimento criado por conselheiros do clube reúne torcedores, funcionários, empresários, voluntários, uma mobilização coletiva para enfrentar as dificuldades financeiras e operacionais da instituição. O resultado mostra que a arrecadação se sustenta em frentes diferentes. O torcedor se associa à empresa que investe na marca do clube e quem contribui com doações. Os recursos se somam às contribuições em produtos e serviços já mobilizados, como fornecimento semanal de frango, doações de água mineral, alimentos e materiais de limpeza, além de transporte, manutenção e comunicação visual. Aí aqui ele explica mais sobre o pacto do JEC, ali das 15 ações. Mas é isso, já arrecadamos aí mais 10 mil daqueles 80, que era a última informação, mais 10 mil aí, R$ 90.196 o Joinville já arrecadou aí com o pacto do JEC.
1: Perfeito. 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Tem todas as informações lá. 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
0: E aí, só reforçando, né? 90.196, 37.041% disso vieram de novos sócios, reativações e antecipação de parcelas, 35 mil de patrocínio do uniforme e 17 mil de doações. 17.900, praticamente 18 mil, vamos arredondar aí. Foram doações em dinheiro para o Joinville Esporte Clube. Então, legal que tem funcionado isso também.
1: Perfeito. Falando em torcida, olha só. Né, nós temos uma rifa da União Tricolor. Opa. Em prol da caravana para Jaraguá do Sul. Torcedores do Joinville e simpatizantes da União Tricolor, eles contam com vocês para fazer uma linda festa em Jaraguá no dia 1º de novembro, tá?
0: Legal.
1: Adquirindo qualquer número por apenas R$10, você concorre a 3 camisas com um ganhador único. Então tem uma camisa oficial do JEC, uma camisa oficial do JEC Futsal e uma camisa da União Tricolor. O sorteio será dia 2 de novembro, ao meio-dia, e você pode ter mais informações através do perfil Torcida União Tricolor no Instagram. Lá tem o link da rifa no perfil que você pode comprar e ajudar a gente a lotar esse João Marcato no jogo contra a equipe do Metropolitano, é isso? Metropolitano?
0: É isso, R$10 o número.
1: R$10 o número para você.
0: Isso, concorre a camisa do JEC Futsal, do JEC Campo e uma da União Tricolor. A ideia deles é levar pelo menos 4 ônibus lá para Jaraguá do Sul para essa partida contra o Metropolitano, que encerra, né, na verdade, a participação do Joinville na primeira fase da Copa Santa Catarina. O JEC ainda tem o jogo nesse fim de semana, ele folga. No fim de semana seguinte ele joga contra o Figueirense. E aí, na outra semana, ele vai ter o jogo contra o Metropolitano, que é o que a União está trabalhando aí nessa rifa, a partir de R$10, como disse o Douglas, lá no link do Instagram, da página da União Tricolor, tem as informações aí para participar dessa rifa, R$10, para quem quiser colaborar.
1: E que pena que o nosso próximo jogo é de novo fora de casa, né? Eu tava pensando assim, a vitória contra o Santa Catarina, 3x0.
0: Para dar aquela embalada, assim, né? Ia ser bom se fosse, né?
1: Se bem que agora a gente pega o Figueirense e dá, hein?
0: Mas o problema é até que o Joinville vai folgar nessa rodada da Copa Santa Catarina, né? Então, já vai criar uma distância grande até o jogo lá, né? Contra o Figueirense. Aliás, jogo contra o Figueirense, que outra informação, né, Douglas? Foi alterado, né?
1: Ah, perfeito. Mudou o horário.
0: Foi alterado, teve... Assim, chamou atenção porque vai ser no sábado ali, né? Na véspera da eleição.
1: 11 horas da manhã.
0: Não vai ter nenhum jogo no domingo, né? Em razão da eleição, por óbvio. Mas no dia 24, às 11 da manhã. Lá no estádio Orlando Scarpelli. Para chegar às 11 da manhã lá no estádio Orlando Scarpelli, considerando a BR, bom,
1: quinta-feira.
0: Pré-jogo, né? Tem uma hora ali, você já tem que estar lá pelo menos 9h30, vai. 9h30 tem que estar tudo instalado lá. Então, para chegar em Florianópolis até 9h30, é muito difícil sair 7h30 aqui,
1: não.
0: Né?
1: Mas... Sai na quinta-feira.
0: Sai na quinta-feira?
1: Vai,
0: Douglas?
1: Tranquilo, descansa sexta,
0: certo.
1: Concentra.
0: Tá bom.
1: E transmite no sábado,
0: perfeito.
1: 11 horas da manhã.
0: Perfeito.
1: Toma aquele café da manhã caprichado no hotel.
0: Ah, legal.
1: Só não pode deixar Pedro de Brito reservar hotel.
0: Por quê?
1: Nossa, o sufoco que foi em Rio do Sul,
0: o
1: hotel que ele reservou. Eu vou te falar um negócio.
0: Ah.
1: Meu Deus do céu, que hotel que o Pedro reservou. Ai, Jesus Cristo.
0: Mas então é isso, tem que ir um dia antes ali pra... Vamos conversar com o Gabriel no
1: retorno.
0: Vamos
1: conversar.
0: Dele.
1: Tu vai junto, Elton? Até que enfim.
0: Não, eu tenho aqui compromissos particulares aqui, né?
1: Entendi. Olha só, o Lucas, ele tá aqui no nosso YouTube, meio-dia 33 agora. Ele falou assim: beleza, Douglas e Elton, boa tarde. Existe a possibilidade de abrirem os portões de forma gratuita em Jaraguá na última rodada? Na última rodada foi falado na transmissão contra o Santa. Na verdade, não foi nenhuma informação, foi um pedido do Gabriel Fronzi, né? É muito isso. Importante a gente salientar isso aqui. Foi um pedido do Gabriel Fronzi para que empresários arcassem com o custo do jogo para que pudéssemos abrir os portões para o torcedor do Joinville Esporte Clube que fosse a Jaraguá.
0: Isso.
1: Então foi uma sugestão, não foi informação
0: nenhuma. Foi bem recebida
1: nenhuma.
0: Pelo conselho, tá? Foi bem recebida
1: bom,
0: pelo conselho, mas a tornar isso viável também tem que, vamos dizer assim, financiar basicamente isso, né? Tem que custear isso para o Joinville. Então... vai se procurar aí durante esse tempo, né? Até lá temos aí 3 semanas, basicamente. Vai se tentar, de alguma maneira, mobilizar algumas pessoas aí, algumas empresas, para custear esse valor aí dos ingressos gratuitos lá em Jaraguá do Sul. Até porque, assim, não é, abriu o portão e beleza, todo mundo vai. O Joinville está tendo prejuízo, já teve prejuízo nos jogos em que os torcedores pagavam.
1: É.
0: Imagina se for gratuito. Então
1: se arrumar gente que arque com
0: exatamente.
1: Isso.
0: Exatamente. Então, assim, não dá. Até para o torcedor entender um pouco essa. Como é que funciona esse mecanismo, né? Não dá para o Joinville abrir o estádio lá com segurança, com os custos todos da Federação Catarinense, tudo, e ficar por isso mesmo, sabe? Tem um valor lá, o Joinville precisa arcar com esse valor. Então, vai se tentar aí, pelo menos nesse período, até o jogo contra o Metropolitano, se custear esse valor. Se vai conseguir ou não, aí é outro departamento, né? Mas precisa-se haver uma mobilização para pagar essa conta. Como eu disse, se nos jogos que o Joinville cobrou ingresso, ele teve prejuízo, imagina se ele não cobrar.
1: E rolou esse papo em grupos de WhatsApp de torcedores, e um torcedor veio indagar, né, de forma justa, assim, mas por que então esses empresários que arrecadarem não dão um dinheiro direto pro clube? Vai dar na mesma, vai ser elas por elas, porque ou eles arcam com o preço do jogo, né, com as despesas do jogo, e o Joinville não tem prejuízo. Sim. Ou eles passam esse valor para o Joinville, só que aí o Joinville vai usar esse valor para pagar o prejuízo do jogo, vai dar elas por elas.
0: É,
1: então é até mais interessante essa ajuda empresarial para que o torcedor, que já vai ter custo para ir para Jaraguá do Sul com a gasolina,
0: claro,
1: né? Então vai para Jaraguá do Sul, mas pelo menos tem os portões abertos. Eu fiquei muito feliz agora com a sua informação, que foi bem vista pelo conselho.
0: Não, foi bem vista sugestão. Pelo conselho, só fico que feliz. É isso, né? Vai ter que mobilizar algumas pessoas aí, algumas empresas, para bancar esse custo, né? Repetindo, gente, não tem nada assim, almoço grátis, né, vamos dizer. O Joinville teve prejuízos, né, na casa dos quase 30 mil reais aí, só desses jogos que foram realizados lá em Jaraguá do Sul. Para poder ter o máximo de torcedores com entrada gratuita, é difícil, tem que se mobilizar aí uma galera, porque o Joinville já tem conseguido arcar um pouco com os prejuízos que teve com esse pacto pelo JEC, com a reativação de muitas mensalidades dos sócios, com patrocínios na camisa, com doações sem contrapartidas, né? Doações espontâneas, vamos dizer assim. Mas para fazer isso também, de ter o portão aberto lá em Jaraguá do Sul na última rodada, precisa de recurso, não vai fazer assim do nada. Então, tem tempo até lá, vamos ver se o Joinville consegue mobilizar toda essa galera para viver essa nova fase. Seria muito legal a gente ter um ótimo público lá em Jaraguá do Sul contra o Metropolitano na última rodada, talvez consolidando a classificação do JEC para a próxima fase da Copa Santa Catarina e talvez até numa boa colocação, né? Ontem eu estava conversando com um torcedor do JEC e ele me perguntou: tá, como é que é a situação para a vaga na Série D? Joinville, basicamente, hoje, no cenário atual, tem que ficar na frente do Marcílio Dias e do Ercílio Luz. Então, hoje, na classificação, o Figueirense é o primeiro, o JEC é o segundo. O Joinville enfrentaria o Marcílio Dias no mata-mata. Se o JEC passasse pelo Marcílio e o Figueirense passasse pelo Ercílio Luz,
1: tava na Série D.
0: O JEC já estava na Série D. Ia para a final contra o Figueirense, repetiria a final do ano passado e estaria na Série D. Então, esse é o caminho. Ah, mas por que tem que ficar na frente do Marcílio se o Marcílio já tem vaga na Série D? Porque pelo critério da Copa Santa Catarina, se o Marcílio fica na primeira colocação dentre aqueles que precisam da vaga na Série D, ele conquista a vaga via catarinense e a vaga dele, que veio via brasileiro, volta para a CBF. É meio bizarro isso, mas é o que acontece. Então, o Joinville tem que ficar na frente do Marcílio e do Ercílio Luz, hoje os principais candidatos. Santa Catarina ficou um pouquinho mais para trás. Então, nesse cenário, o Joinville, né, classificando na atual circunstância, ele teria que ganhar o mata-mata da semifinal e torcer pro Ercílio ser eliminado também.
1: Perfeito. A gente já vai pro intervalo, mas pintou uma sugestão aqui na minha mente. Se eu estiver falando besteira, o pessoal da União Tricolor que me desculpe. Mas assim, o Instagram da União Tricolor tem bastante engajamento, né? Então, eles estão fazendo a rifa para conseguir os ônibus para Jaraguá, é algo justo. Mas se alguma empresa de ônibus, de transporte, tiver interesse, eu acredito que daria até para fazer uma parceria com a União Tricolor para conseguir talvez uma publicidade nos canais oficiais da União, alguma coisa assim de apoio. Eu acho que seria bem bacana para a União Tricolor também. Não sei se o pessoal que está nos ouvindo concorda ou não. Seria bom. Tem a rifa, que eu acho justa demais, legal demais, só que também seria uma ajuda a mais se essas empresas de ônibus quisessem fazer uma parceria com a União. Eu acredito que não tenha problema. Se algum representante da União Tricolor quiser entrar em contato para saber se tem problema ou não, a gente fica à disposição aqui. É apenas uma sugestão. Olha só, uma notícia bem bacana. As finais do Catarinense de Basquete serão aqui em Joinville, tá? Semana que vem. Dias 21, 22 e 23 no Abel Schultz, e vai ser um quadrangular final com o Our Team de Joinville, Brusque, Blumenau e Joaçaba. Então vai ser muito bacana, 3 dias de quadrangular final do Catarinense no Abel Schultz. E aí, em breve, mais informações sobre ingressos, se vai ser entrada franca ou não. E a gente fala para vocês aqui. Bacana demais, o Our Team está nas finais do basquete, no Catarinense de basquete.
0: Só respondendo uma pergunta aqui também dos nossos que estão acompanhando pelo YouTube aí. Não tem ainda informações sobre ingresso do jogo contra o Figueirense, tá? Assim que tiver, a gente trata aqui também, porque o pessoal empolgou, né? Agora tá querendo ir lá para Floripa também.
1: Vamos.
0: Mas ainda não tem informações sobre os ingressos lá, não.
1: é a invasão do Orlando Scarpelli. Vamos pra cima. Intervalo e a gente já volta aqui no 89 Esportes.
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0: Meio-dia e 39.
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0: Muito bem, de volta no 89 Esportes, aqui no 89 FM, em nome de Postes Gioiati. 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Falando aqui do Joinville Vôlei, que vai ter um amistoso, um compromisso especial nesta sexta-feira, dia 16. 7:30 da noite, diante da Elase de Florianópolis, as equipes se enfrentam em partida amistosa no ginásio multiuso José Crisanto, em Itapuá, no litoral norte catarinense. O confronto faz parte da preparação do time comandado pelo técnico Gui Novaes para a disputa da Superliga B. A partida é uma promoção da Secretaria de Esporte, Lazer e Prefeitura de Itapuá. O Joinville Vôlei, né, Elton Carvalho, está prestes a começar a Superliga B 2026-2027. Ou seja, quanto mais jogos, quanto mais preparação para essa equipe, melhor para o técnico Gui Novaes entender o que ele pode ou não utilizar dentro de quadro.
1: Ah, sem dúvida, né? E esses testes aí são necessários, né? Porque o Campeonato Catarinense, você também não tem muitos desafios, né? Não tem muitos jogos. Então, é necessário fazer esse tipo de ação, especialmente essas que envolvem até os patrocinadores, viu, Douglas? Achei que foi uma boa, usando o termo do vôlei, uma boa sacada. Você ter Pronto. Essa partida amistosa lá em Itapuá, né? Que é onde está um dos principais patrocinadores do Joinville Vôlei. Então, legal que a equipe soube aproveitar isso e tem esse teste aí para poder também avaliar melhor o elenco, né? Por enquanto a gente só teve a Copa Joinville Vôlei, né? Como teste, mas aguardando ainda as definições do Campeonato Catarinense e Superliga B. Superliga B que, se a gente for se basear pelo ano passado, ela começou no fim de novembro, né? Então, a tendência desse ano é que a gente também tenha esse início lá para o final de novembro do ano passado, na temporada 2025-2026. A Superliga B iniciou no dia 26 de novembro e terminou em abril. Então, é mais ou menos esse o calendário que o Joinville Vôlei deve ter pela frente aí na temporada 2026-2027.
0: Perfeito. Olha só, antes da gente falar da Sul-Americana, da vitória do Vasco, da vitória gigantesca do Vasco na Argentina, o Paulo Sérgio está perguntando aqui para a gente, Douglas ou Elton, qual a orientação ou onde buscar informações para sócios que querem colocar as mensalidades em dia? Preciso reativar meu cartão. É direto na loja do Jack, na Jack Store. Isso. O pessoal está fazendo as reativações lá, tá bom? É só você chegar lá, tem o pessoal do Pacto do Jack que está fazendo. Tem pelo WhatsApp também, ele até pediu o número do WhatsApp aqui, mas agora eu não tenho de cabeça. Se alguém souber e puder ajudá-lo ali no chat, ele agradece e depois a gente replica aqui.
1: Isso, exato.
0: Tá bom? Bora, gente. Falando sobre Sul-Americana, ontem o Vasco com um gol de Adson no primeiro tempo. O Vasco que terminou o jogo com um a menos.
1: Isso. O Andrés Gomes foi expulso.
0: Foi expulso. Segundo o árbitro, encostou no árbitro.
1: É, assim, né?
0: Segundo amarelo,
1: pode ter sido um pouco de exagero, mas também o Andrés, ele...
0: Não
1: poderia
0: precisava.
1: Exatamente. Poderia ter evitado isso, né? Porque arbitragem, Sul-Americana, na Bomboneira...
0: Ixi, rapaz, qualquer motivo é...
1: Assim, sabe, você tem que ser um pouco mais cuidadoso.
0: Mais malandro,
1: pra dizer,
0: né?
1: O mínimo, né?
0: É, qualquer motivo é motivo. Mas não que tire o brilho da vitória do Vasco por 1-0, deixando as coisas, eu não digo mais fáceis, mas menos complicadas pro Rio de Janeiro, porque conseguiu uma bela de uma vitória fora de casa contra a equipe do Boca.
1: Eu acho que essa vitória do Vasco, ela encaminha muito bem a classificação, né? O Vasco agora joga por um empate aqui no Rio de Janeiro, né? Ao lado da sua torcida. Hoje o jogo aponta para o Maracanã, tem uma série de questões aí judiciais nessa situação. Mas o Vasco até sofreu uma ameaça de ter que jogar no Paraguai. A Conmebol tá meio irritado com essa ida e não ida para o Maracanã. Mas enfim, mas falando do jogo de ontem, o Vasco conseguiu essa vantagem importante no primeiro tempo, teve uma chance boa com o Bruno também. Depois, no segundo tempo, poderia ter ampliado o placar com o Paulo Henrique, teve uma chance claríssima de gol.
0: Ah, o chute cruzado, né?
1: E acabou desperdiçando. Mas depois da expulsão, as coisas ficaram um pouco complicadas para o Vasco. Na verdade, antes da expulsão já teve uma bola na trave, num lance meio fortuito, assim, o Boca quase chegou ao gol. Depois uma outra bola na trave, aí já após a expulsão do Andrés Gomes, um chute cruzado que também passou, o Ener Valencia não conseguiu chegar, no final ainda o Puma também salvou numa última bola lançada na área que também ia parar nos pés do Ener Valencia. Enfim, acho que o susto nem chegou a ser tão grande assim pelo que o Boca é, né, e pelo que ele já foi no passado, assim, eu digo pela marca, né, pela história, vamos dizer assim. Mas acho que o Vasco se comportou muito bem na partida. tomar uma pressão na Argentina é natural, especialmente quando você está com um homem a menos. E essa vitória por 1-0 aí é, assim, poucos clubes conseguiram vencer o Boca Juniors.
0: Gigantesco.
1: Fora de casa. O Vasco consegue também esse feito e traz uma vantagem enorme para consolidar sua classificação à final da Copa Sul-Americana.
0: O gol perdido pelo
1: PH
0: foi realmente um gol inacreditável, mas você viu a explosão física dele, Elton?
1: Chegou bem na bola, né?
0: Ele saiu depois e chegou bem antes.
1: Se o PH tivesse chutado com o peito do pé, ele teria feito o gol, mas daí ele foi querer chutar cruzado.
0: Quis chapar.
1: E acabou perdendo. Mas enfim, um resultado de qualquer jeito muito importante pro Vasco, esse 1-0. É evidente que se fosse 2 seria bem melhor ainda, né? Mas acho que... Se fosse antes do jogo, se a gente perguntasse para o torcedor do Vasco, fecha com empate, fecharia com empate. Vitória, então, nem se fala.
0: Melhor ainda, né? E hoje tem outro brasileiro em campo pela Sul-Americana, o Atlético Mineiro, que joga contra o City Torque. E eles se enfrentam hoje às 7 horas da noite na Arena MRV, pelo jogo de ida da semifinal da Copa Sul-Americana.
1: O Atlético Mineiro é favorito, teve uma boa fase, né? Classificou ali num mata-mata muito equilibrado contra o Santos, né? Ele havia perdido o primeiro jogo 2-0, depois venceu por 4-2, com gol no último minuto e classificação nos pênaltis. No Campeonato Brasileiro vem reagindo bem, já é o 7º colocado, tá aí também brigando por uma vaga na Libertadores, mas é evidente que agora quer essa vaga na Libertadores via Sul-Americana, né? Com o título da Sul-Americana. E aí tem essa partida hoje contra o Montevideo City Torque em casa para poder abrir uma vantagem e decidir lá em Montevideo. E essa equipe do Montevideo City Torque, ele tem algumas curiosidades, né? A primeira é que ele conseguiu reverter um confronto que parecia encaminhado, né, para o Cienciano na semifinal, e eles conseguiram reverter. E a outra é o fato de ser uma, vamos dizer assim, filial do Manchester City, né? Ou do Grupo City, vamos dizer. Então, não à toa, o nome é Montevideo City Torque. Então, mas, de qualquer forma, o Atlético Mineiro é bem favorito, tá? Hoje deve ter no gol o Gabriel Delfim ainda como titular, o Natanael na lateral direita, Vitão, o Lianco e o Renan Lodi, o Castanho, o Maicon, o Vitor Hugo no meio-campo e o Bernard, o Coelho, que está voltando, e o Renier no ataque. Essa dupla Coelho e Renier tem jogado muito bem, tá? O Santos que o diga. Sofreu barbaridade com eles lá no jogo das quartas de final. O Renier fez 2 gols, o Coelho fez 1. Então o Atlético Mineiro vem forte para esse confronto aí contra o Montevideo City Torque. Os desfalques ainda são o Everson, que está com uma fratura no pé esquerdo, e o Scarpa, que está com uma lesão na coxa direita, além do Fred. Esse aqui é o grande desfalque, né? Fred foi fundamental naquela classificação do Atlético Mineiro contra o Cruzeiro na Copa do Brasil. Botou o jogo no bolso naquela partida. E hoje é um desfalque do Atlético nesse duelo aí contra o City Torque.
0: Uma dúvida genuína, Elton. Hoje, 9:30 da noite, você tem algum compromisso ou eu posso te fazer um convite?
1: Olha, eu tô aberto a convites,
0: então
1: pois
0: tá.
1: Não.
0: Te convido porque você é um grande apreciador do Esporte Betrão, que é o nosso futebol.
1: Certo.
0: E às 9:30 tem Fluminense e Palmeiras na Libertadores.
1: Opa, confronto então, brasileiro na Libertadores.
0: Se você não tiver nenhum compromisso, tiver de boa e quiser assistir para amanhã a gente poder repercutir no programa, fica o convite.
1: Tá bom.
0: Hoje, 9:30 da noite, horário de Brasília, tem o jogo de ida da semifinal da Libertadores entre Fluminense e Palmeiras no Maracanã, Elton Carvalho.
1: É um duelo brasileiro, né? Mais uma vez na semifinal de Libertadores. Palmeiras já teve alguns duelos brasileiros na semifinal de Libertadores recentemente, né? Teve o Atlético Paranaense em 2022, que acabou indo para a final e eliminou o Palmeiras. O Fluminense teve em 2023 o Internacional, aí o Fluminense acabou classificando. Tem as equipes aí têm enfrentado outros brasileiros nesse caminho. O Palmeiras também teve o Atlético Mineiro na semifinal de 2021, se eu não estou enganado. Que ele foi para a final contra o Flamengo. Salvo engano, é isso. Se alguém tiver com a informação completa, pode me corrigir. Mas o duelo é bem equilibrado, com ligeiro favoritismo para o Palmeiras. Eu acho que pelo elenco todo que o Palmeiras tem, e por tudo que ele tem apresentado ao longo desse ano, brigando ponto a ponto pela classificação, ponto a ponto com o Flamengo pela liderança do Brasileiro, é exatamente isso. Atlético Mineiro e Palmeiras foi 2021. Estava tentando confirmar aqui na minha memória, não me traiu. Acho que o Palmeiras é ligeiramente favorito pelo elenco. Mas os confrontos entre Palmeiras e Fluminense esse ano foram muito equilibrados. No confronto do primeiro turno, lá na Arena Barueri, o Palmeiras venceu por 2-1, mas o Fluminense fez uma grande partida. O Lúcio fez uma grande
0: partida
1: também.
0: Chegou bastante, né? Eu lembro disso.
1: E foi um jogo bem equilibrado. E no jogo da volta, no Maracanã, quando o Fluminense tinha recém-demitido o Luiz Rebeldia, o Fluminense venceu por 3-2 de virada. Palmeiras fez 1-0, o Fluminense empatou, o Palmeiras fez 2-1 já nos acréscimos, o Fluminense encontrou a virada com o gol do Cano, com o gol do Serna. Então, o Fluminense reagiu naquele jogo e mostrou muita força. Pelos confrontos diretos, a gente tem um equilíbrio. Por elenco, eu acho o Palmeiras ligeiramente favorito. Mas, jogando em casa, com o Maracanã lotado, o Fluminense vai tentar criar uma vantagem para poder, né, sustentá-la no jogo da volta lá no Bank Park. Né? As escalações do Fluminense, provável, Fábio, Guga, Thiago Silva, Milan e Arana. Então, o Thiago e o Milan, essa zaga nova do Fluminense aí se consolidando agora. Martinelli, Nonato e Ganso. O Ganso recuperou a titularidade aí com o Marcão. Canóbio, Savarino ou Serna e Hulk, esse deve ser o Fluminense.
0: Ah, mas que time, hein? A gente fica falando do Palmeiras, mas que time do Fluminense.
1: Mas o Palmeiras tem aí o Carlos Miguel, Murilo, Gustavo Gomes e Barbosa, devem ser os três zagueiros do Palmeiras. Giai, Marlon Freitas, Lucas Evangelista, Andrés Pereira e Piquerez. Arias e Flaco Lopes, o Palmeiras jogando nesse esquema três zagueiros aí, né? E deve atuar assim com o comando do técnico João Martins.
0: Cara, vai ser um grande jogo. Vão tratar bem a bola, porque dois times qualificados. Eu gosto muito de ver o Paulo Henrique Ganso jogar. É sempre um prazer ver ele, porque eu acho ele muito inteligente. O PH Ganso.
1: O torcedor do Palmeiras está lamentando em muito a ausência do Vitor Roque, né? Que vai desfalcar o Palmeiras pelo entorse no tornozelo direito. É um desfalque de última hora, então o Arias vai fazer essa dupla com o Flaco Lopes. Aí ele tem mais gente no meio campo, com o Lucas Evangelista, o Marlon Freitas e o Andréas Pereira. E também a ausência do Abel pela expulsão no último jogo, né? Então é outro desfalque do Palmeiras no banco. E dentro de campo o Vitor Roque. São os problemas do Palmeiras para essa partida contra o Fluminense. 9:30 da noite com o Maracanã lotado hoje, Douglas.
0: Perfeito. Um abraço para você, Elton Carvalho.
1: Valeu, gente. Até amanhã com mais notícias do JEC. Mais notícias aí da Libertadores, amanhã tem o jogo do Flamengo também, da Sul-Americana, a repercussão desse jogo do Atlético Mineiro e também do duelo entre Fluminense e Palmeiras.
0: É isso, gente, tá chegando a nossa Desarrete com o Tarde Papo e Música, muita música boa, prêmios, tá bom? Tudo feito com muito carinho pra você, então fique por aí, você que está curtindo a 89 FM e pra quem estava no nosso YouTube, obrigado de coração pela audiência, amanhã nós estamos de volta no 89 Esportes.
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3: Meio-dia e 58.
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7: Boa tarde, Joinville. É quarta-feira, 14 de outubro. Céu nublado, 23 graus.

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3: Seja bem-vindo a mais uma edição do TPM Tarde Papo e Música. Que tarde gostosa, maravilhosa, temperatura, olha, super agradável. E você aqui comigo com TPM. Você esteve agora na companhia da Tropa de Elite no 89 Esportes. E bonitinho, ó, seja bem-vindo. Isso mesmo, porque a sua participação é através do nosso WhatsApp.
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1: Fernando Sorocaba. Realização de mais um sonho pra nós.

0: Sorocaba.
1: Quem é daqui já sabe que a melhor rádio é 89 FM Joinvilense de verdade. Se você está chegando agora, muito prazer, você está na número 1 de Joinville. Você curtiu Fernando e Sorocaba, Teus Segredos. E Se Eu Te Perdoar com Cleiton e Romário, Amor Ideal com Oswaldo Júnior aqui pra você. 991210089. Diz aí, eu gosto tanto aquela musiquinha. Qual? Aquela? Essa? What's up? 991210089. Essa mesmo, que é o número do nosso WhatsApp pra você. Valendo hoje. Deixa eu dar uma olhada aqui, o que que a gente tem. Gente, tá valendo hoje par de ingresso para o Pôr do Samba, que vai acontecer lá em São Francisco do Sul. Isso mesmo, é dia 31, na Prainha, no Enjoy Beach Bar. Vai ter samba vibe, vai ter

0: tá? Para relembrar os grandes sucessos e fazer do Joinville Square Garden o seu quintal. E hoje aqui tá valendo par de ingresso para o Quintal do Coscarque. Prepare-se, viu? Você vai viver edição do Coscarque com muito pagode anos 90 e 2000, alto astral e um clima que vai ficar na história. Isso mesmo, o play vai ser no dia 24 de outubro, a partir das 2 horas da tarde. Tá afim de Coscarque? A gente tem um par de ingresso aqui para o Coscarque, dia 24 no Joinville Square Garden. Vai lá, quero Coscarque. É isso que você vai fazer. Quero Coscarque e vai enviar para o nosso WhatsApp. E não esquece de colocar também o seu nome e seu bairro. E boa sorte para você! 89.
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8: 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Hoje é o seu aniversário. Que dia mais feliz e você está aqui com a gente. Mas você sabia que os nascidos hoje são do signo de Libra, com mente de gêmeos? São simpáticos, carismáticos e super comunicativos. Alimentam ideias gigantes e amam viajar pelo mundo. Bons mestres, excelentes professores, viu? Compartilham sabedoria e conquistam multidões de amigos por onde passam. Uma inspiração de vida você é, isso sim. Parabéns pra você nessa data, querida.
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8: Matheus e Cauã, que sorte a nossa.

0: sorte a mim do Matheus ser um público como vocês.
1: É verdade.
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2: Ai, turma legal.

89 FM, Joinvilense, de verdade, não tô valendo nada, é com Henrique Juliano. Fim da noite com João Bosco e Vinícius, e a sua participação é através do nosso WhatsApp 991210089. Pôr do Samba, isso mesmo, hashtag Pôr do Samba, que vai ter o Pôr do Samba lá na Prainha, em São Francisco do Sul, e a gente tem um par de ingresso aqui. Tá fim? Vai lá, hashtag Pôr do Samba, não esquece de colocar o seu nome e também seu bairro. Boa sorte pra você!

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1: 89 FM, 1h42.
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1: Eu sei que você tá de boa, eu sei que você já seguiu sua vida, mas ó, melhor me bloquear, porque eu não te dá paz, não.
2: Nem um minuto de paz.
1: Vai, Luiz.

0: 89 FM, Joinvilense, de verdade, você curtiu aqui com a gente. Melhor me bloquear com Felipe Rodrigo e até quando com Péricles. 991210089. Tem um par de ingresso para o Quintal do Coscarque, que vai acontecer dia 24 deste mês. Então já sabe, ó, gente, é muito pagode anos 90, 2000, no Joinville Square Garden, a partir das 2 horas da tarde, dia 24 de outubro. Isso mesmo, Quintal do Coscarque. Vai lá, quero Coscarque. É isso que você vai fazer e vai enviar para o nosso WhatsApp. 991210089. Não esquece seu nome e seu bairro. Boa sorte para você. 89.
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3: A Prefeitura de Joinville publicou o segundo edital convocando os responsáveis por sepulturas em estado de abandono na quadra 3 do cemitério Nossa Senhora de Fátima, no bairro João Costa. Os familiares têm prazo de 30 dias úteis para regularizar a situação. Os atendimentos ocorrem na Central do Serviço Funerário, que fica na Rua Alto Cardélfio, número 12, de segunda a sexta-feira. Caso não haja manifestação dentro do prazo legal, a concessão será revogada e com exumação e transferência dos restos mortais para o ossário municipal. Confira a lista completa dos túmulos no Diário Oficial do Município. 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

0: você está curtindo o TPM Tarde Pop Música. Sou Diza Reit, estou com você.
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0: Discurso, Henrique Juliano. Boa tarde.

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0: 89 FM Joinvilense de verdade. Aproveita com Cleiton e Romário e Mania Boba com Pixote. Um mês e pouco com Zé Neto e Cristiano aqui pra você. Bonitinho, ó, tem pagode? Sim, tem pôr do samba pra você lá em São Francisco. Tá fim, é final do mês, tá bom? Lá na prainha. Hashtag pôr do samba, não esquece de colocar o seu nome e também o seu bairro, certo? E também a gente tem aqui o Coscarque. Eu quero o Coscarque. Ô, meu pai amado, se você quer muito, então bora lá e vem com a gente. Quero o Coscarque. Não esquece de colocar o seu nome e também o seu bairro. O Coscarque é aqui no Joinville Square Garden e é dia 24, certo? Então bora lá e vem participar e boa sorte.
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0: 89 FM, 2h23.
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0: Céu nublado em Joinville, 23 graus.
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2: 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Sabe o que está chegando agora para você? A pancada da semana. Isso mesmo. Você tá afim? E ó, lembre que toda segunda-feira a gente tem papo de música com ele, Arthur Falque Rosa.
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2: 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Imagina o Trabalho é a nova música de Ana Castela. A canção aborda o trabalho e a dificuldade que dá para tentar tirar da cabeça uma pessoa marcante após o fim de um caso ou um relacionamento. Está no ar, Imagina o Trabalho.
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0: Só os sucessos que explodem no seu rádio do sertanejo ao pagode, a número 1 de Joinville. Tá com você, 89 FM, joinvilense de verdade. Você de volta com Maria Cecília e Rodolfo e Sufoco com João Bosco e Vinícius. 89
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0: 89 FM, 2h43.
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8: Dica do Dona. O perigo do tabaco vai além de cigarro. O narguilé e charuto também são extremamente prejudiciais à saúde. A fumaça do cigarro contém substâncias tóxicas, como monóxido de carbono, amônia e alcatrão, um composto que causa câncer. 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E o charuto, por não ter filtro, libera ainda mais substâncias. 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
0: 89 FM, João Vilense, de verdade, tá chegando para você. Previsão do tempo para hoje e amanhã. Hoje foi aquele dia que amanheceu, né, gente, com o céu um pouquinho mais claro. Até pintou ali um solzinho meio tímido, mas a previsão é muitas nuvens e também, até quem sabe, pancada de chuva ainda à tarde e noite. Temperatura mínima 17 graus e máxima 24. Amanhã é quinta-feira e é sol com algumas nuvens. Também é para chover rápido durante o dia e a noite. Temperatura mínima 19 graus e máxima 25.
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0: 89 FM, João Vilense, de verdade. E você curtiu aqui com a gente, João Neto e Frederico, com Michelle Andrade. Ô, vida, meu pedaço de pecado já foi com João Gomes e Beleza Ignorante, Simone Mendes. 991210089. Isso mesmo. Gente, tem presente aqui pra você. Deixa eu até dar uma olhada aqui. Eu queria mandar um beijo pra você que tá participando aqui com a gente. Pode ser? Pode ser, deixa eu dar uma olhada aqui. O nosso pessoal que está participando do nosso sorteio, que está através do nosso WhatsApp. E o nosso WhatsApp é este aqui.
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0: Beijo para você, Jairo Guimarães, do Bucarém. Beijo para você, meu querido. Obrigada. Obrigada pela participação. Um beijo todo especial também. Gente, deu uma travadinha esperta aqui nos meus negócios. Que agora tá difícil. Vamos lá. Peraí. A gente vai para um rápido intervalo. Daqui a pouquinho a gente volta com muito mais para você.
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0: 89 FM, 3 horas.
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0: A Prefeitura de Joinville promove neste sábado, dia 17 de outubro, um mutirão gratuito de microchipagem e vacinação contra a raiva para cães e gatos. A ação ocorre das 8 da manhã às 4 da tarde, na Escola Municipal Monsenhor Sebastião Scarcello, lá no Itaú. O atendimento será por ordem de chegada, sem necessidade de agendamento. Os tutores devem levar documento oficial com foto e comprovante de residência. Animais vacinados e microchipados também poderão receber encaminhamento para castração após avaliação veterinária. Leve seu pet e garanta a identificação e proteção da sua família. 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
1: 89 FM, Joinvilense de Verdade, Saudade Véia com Humberto e Ronaldo. Perigo Noturno com Luan Santana e Despedida de Sofrimento. Aí foi com Felipe Araújo. 89 FM.
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1: 89 FM, 3:20.
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Você tá aqui comigo, sou Disa Reit, aumente o som que tá chegando mais música pra você.

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2: Oh, Rio Preto! Diego Arnaldo e Zé Neto e Cristiano junto e misturado, hein?
3: Essa é complicada.
2: Nunca aconteceu comigo.

0: 89 FM, João Evilense, de verdade, você está curtindo aqui com a gente. E foi Vai Cair Água com Diego e Arnaldo, e aí com Luan Santana aqui para você também, e muito mais. Vamos fazer o seguinte, a gente vai agora para um rápido intervalo, daqui a pouquinho a gente volta com muito mais. 89 FM.
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0: 89 FM. 89 FM, 13h42. 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
0: Céu nublado em Joinville, 23 graus.
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8: Céu nublado em Joinville, 23 graus.
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8: Céu nublado em Joinville, 22 graus.
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9: 89 FM, 4 e 14.
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9: Céu nublado em Joinville, 22 graus.
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9: Com a previsão de chuvas intensas do El Niño, Joinville conta com protocolo emergencial para resgate e acolhimento de animais em situações de desastre. A orientação da Defesa Civil é que os tutores mantenham cães e gatos microchipados e vacinados, com guias e caixa de transportes prontas para evacuação. Em caso de alagamento, jamais deixe os animais presos e correntes. Em abrigos municipais de emergência, haverá estrutura para acolher os pets da população. Para casos de emergência ou resgate, acione a Defesa Civil pelo 199 ou Corpo de Bombeiro 193. 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
9: 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Você tá curtindo o TPM Tarde Pop Música. E ó, que bom que você está aqui com a gente nessa tarde maravilhosa.
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0: 89 FM, 4:26.
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5: Céu nublado em Joinville, 22 graus.
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5: 89 FM, Joinvilense de verdade. Tivemos um probleminha técnico agora aqui interno. Você notou, né? Que de repente a Disa parou de falar, não falou tanto, porque a gente tá atrasado. Vamos fazer o seguinte, mais música pra você.
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1: Boa tarde, Diza.
0: Boa tarde.
1: Foi um prazer te ver, tá?
0: Oh.
1: Você é maravilhosa.
0: Obrigada.
1: E continua nessa graça aí que a programação tá top, tá bom? Um
0: Obrigada,
1: abraço.
0: Obrigada, querido.
1: Tá? Acabei de sair daí, pegar o meu brinde. Eita! O 2089, fiquei muito feliz de ganhar esse brinde aí.
0: Muito que bem, beijo pra você, meu querido. Um beijo todo especial pra você, tá? Obrigada aí pelo seu carinho. O Robson, que esteve aqui, finalzinho 94-30. 89.
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0: 89 FM, 4h42.
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0: Seu nublado em Joinville, 23 graus.
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0: 89 FM, João e Vilense, de verdade, a gente vai saber agora quem levou os presentes dessa tarde no TPM Tarde Papo e Música. 89 FM, João e Vilense, de verdade, vamos aos nomes, não é mesmo? Par de ingresso para o Pôr do Samba, lá em São Francisco do Sul. Quem levou foi você, Miriam Nunes, Araquari, finalzinho 7321. Parabéns, Miriam! E quem levou ingresso para o COSCARC, que é o quintal do COSCARC, que vai acontecer no Joinville Square Garden, dia 24, certo? É você, Andresa Villanova, finalzinho 1560. Parabéns, Miriam! Parabéns, Andresa. Obrigada pela participação. Tô entrando em contato com vocês através do WhatsApp e explicando como retirar os seus prêmios.
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0: 89 FM Joinvilense, de verdade, você curtiu aqui com a gente, finalizando o nosso TPM Tarde Pop Música, Felipe Rodrigo Gosta de Rua. A gente vai ficando por aqui, obrigado pelo seu carinho, pela sua companhia. Amanhã a gente se encontra à 1 da tarde, logo após o 89 Esporte. Sabe quem tá chegando agora? Ele, Nando no Top 89. Que todos tenham um excelente fim de tarde. 89
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2: 5 horas.
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0: tudo bem? Tudo certo? Seja bem-vindo aqui, ó.
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0: Agora sim, aumenta esse som aí, aumenta aí, aumenta.
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0: Muito bem, senhoras e senhores. E aí, como é que você tá nessa tarde? Tudo bem? Tudo certo? Como é que você tá nessa quarta-feira? É meiuca da semana, é quarta-feira, meio da semana. Você já sabe que aqui só tem música boa na sua quarta-feira também. Hoje é o Dia Nacional da Pecuária. É isso mesmo. Hoje é o Dia Nacional da Pecuária. E pra você que tá aí ouvindo e curtindo a programação da 89, já sabe que aqui só tem música legal, música boa. Então você pode aumentar esse volume aí. Tá no ar aí agora o nosso Top 89. Vai mandando o seu oi, seu alô pra todo mundo aí. Aproveita, já aproveita. Manda aí, hashtag eu só ouço 89FM. Vem participar porque quarta-feira é assim, ó. Começar com o Henrique
3: vocês, tá?
0: E o Julian. Aqui, ó. Fim de namoro.

0: 89, a Joinvilense de verdade, as melhores músicas pra você é o Canudinho, do Gustavo Lima com Ana Castela, o Luan Santana Lugas-se aqui na programação, o Léo Foguete também com o Luan, e o som aí do Eduardo Costa, as melhores músicas pra você que tá aqui ouvindo, Top 89, só as tops, as selecionadas a dedo pra você aí cantar junto com a gente na sua tarde de quarta-feira. Um abraço aí pro Ricardo Denis em Piraberaba, tá ouvindo 89 FM com rádio ligado no talo, tá ouvindo, tá curtindo a programação aí sim, hein? Um abraço aí pessoal em Piraberaba ouvindo a 89 FM, já volto.
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6: Muito bem, senhoras e senhores. E aí?

0: Verdade. Coisa boa, hein? É bom ter você aqui, ó, ligado, ouvindo na 89 FM as melhores músicas. E agora vamos falar da previsão do tempo pra você amanhã, tá? É pra amanhã, quinta-feira, dia 15. Amanhã, quinta-feira, dia 15. Atenção você aí. O dia aí amanhece com o céu carregado e predomínio de nuvens em toda a região ao longo da manhã e à tarde. O sol até tenta aparecer aí, mas timidamente, mas o céu está encoberto, né? E segue encoberto com bastante umidade aí durante o dia. Prepare-se aí, preparem-se o seu casaco, leve aí o seu casaco, leve o seu guarda-chuva, porque amanhã as temperaturas mudam um pouco. A mínima fica aí na casa dos 19 graus e a máxima não passa aí dos 24 a 25 graus no período da tarde, garantindo aquela sensação de clima abafado, igual hoje, né? Aquele clima abafado hoje tá bem abafado, né? O ponto de atenção, esse é um detalhe para você, viu? O ponto de atenção vai pro final do dia. É isso mesmo, no final do dia, entre a tarde e a noite, a instabilidade ganha força. A previsão de chuvas constante e pancadas isoladas de chuvas, né? O Instituto Nacional ainda de Meteorologia já emitiu um alerta amarelo para o risco de temporais e rajadas de vento na nossa região. Então, por isso, você aí, motorista, redobre a atenção aí no trânsito. Antes de voltar para casa, vai ouvindo a 89 FM, vai se ligando aqui nos 89.5 do seu rádio. Você vai ficar por dentro de tudo, certo? Ó, deixa eu contar um detalhe pra você. 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Ah, vai viajar, vai passear, vai para outro estado, outra cidade, leva a gente junto, vai participando, vai ouvindo a gente, vai curtindo a programação da 89 FM, que é a Joinvilense de verdade.
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0: É o Gustavo Mioto agora no Top 89 com um pedido de socorro.
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0: 89, a Joinvilense de verdade. Elas aqui na programação, a Mariana Fagundes com a Marília Tavares. Essa dupla eu vou te falar, hein? O Thiaguinho com o Mumuzinha também teve por aqui. O Cleiton e Romário Zé Felipe e o Gustavo Mioto. As melhores aqui no Top 89 para você que tá acompanhando, ouvindo a 89 no seu carro, em casa, tá aí no trabalho. Te mandar um abraço aí pra galera que tá ouvindo a gente também pela internet. Boa tarde aí. Uma ótima tarde aí pro Luiz. O Luiz Chimada, tá ouvindo a gente aí, né, Luiz? Tá ouvindo a gente lá no interior de São Paulo. Tá ouvindo, curtindo, ouvindo pela internet. Aquele abraço, viu? Um abraço, obrigado pela audiência.
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0: 89,5 e 43.
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9: É o Top 89 aqui na programação da 89, pra você que tá aí ouvindo, curtindo, tá no trânsito, tá aí curtindo a programação da 89 também. Obrigado pela sua audiência, vai participando aqui, vai mandando a sua mensagem. Daqui a pouco tem ele, tem Marco Aurélio Braga trazendo as principais informações desta quarta-feira no Joinville em Foco. Ah, vai participando também, tá? Se você tem algum relato aí, já pode mandar pra gente no nosso WhatsApp no 99121-0089.
10: Seja bem-vindo, Murilo Rufo.
11: Bruno César e Rodrigo, que honra, meus irmãos.
10: A honra é nossa.
12: Tá gaguejando demais pra quem já

89, a Joinvilense de verdade. É o Zói do Felipe, do Rodrigo, ignora Christian e Cristiano com bilionário. Quem quer ser bilionário, hein? Fala em bilionário, Marco Aurélio Braga. Eu soube que a mega da virada vai ser só o ano que vem. É aquela virada do ano que vem. Ai, ai, ai, ai, ai, ai, ai. E pra você que tá aí curtindo, ouvindo a gente, quer saber mais informações, mais novidades, notícias pra você de Joinville e toda a região e do Brasil inteiro, fica ligado aí porque ele tá aqui já, Marco Aurélio Braga, e vem aí a edição desta quarta-feira do Joinville em Foco. Eu volto depois com o 20.com. Tchau.

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3: 5:59.
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0: Boa tarde, Joinville. Boa tarde, toda a região norte de Santa Catarina. Boa tarde, ouvintes da 89 FM. Os mais ligados, os mais atentos da rádio em toda Joinville. Agora, às 6 horas e 6 minutos, está começando o Joinville em Foco, com muita informação, comentários com credibilidade e, é claro, a sua participação aqui na 89 FM, a líder de audiência, a número 1 na rádio em Joinville. 89 FM! Muito obrigado para você que esteve até agora na companhia do grande Nando, hein? O Nando que agora está aqui no meu apoio técnico e de olho no WhatsApp da 89 FM, porque, né, você é convidado a participar aqui do jornalismo da 89 FM, porque os ouvintes são nossos olhos e a nossa voz pelas ruas da cidade. Então participe, mande o seu áudio, mande a sua mensagem aqui para 89 FM. WhatsApp! 991210089. Então vamos lá, vamos começar a trabalhar e eu, Marco Aurélio Braga, com muita satisfação, muita alegria, vou com você até às 7 horas da noite. Então vamos lá, vamos juntos. Hoje, quarta-feira, 14 de outubro de 2026.
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0: Muito bem, nesse momento, temperatura aqui em Joinville, tempo nublado, hein? Tempo nublado, como a semana toda, temperatura de 20 graus nesse momento em Joinville. Olha, a temperatura hoje aqui, agora 20 graus, mas a temperatura chegou aí na máxima de 24 durante a tarde, mínima 17, a previsão ainda é chover, ainda agora nesse final de tarde, início de noite. A cidade toda praticamente não está chovendo, né? Tá um tempo fechado, tá um tempo carrancudo, aquele tempo aí que nos acompanhou a semana toda, está nos acompanhando a semana toda de chuva em alguns momentos, chuva rápida aqui em alguns pontos da cidade. Não será diferente amanhã, hein? Amanhã, mínima de 19, máxima de 25 graus, tem sol com algumas nuvens e chuva rápida durante o dia e também durante a noite. É, e assim que vai continuar, né? Na sexta também, previsão aí de tempo até a máxima de 26 graus, mínima de 19, também com chuva rápida, passagem aí com pancadas até de chuva na sexta-feira, durante a tarde e durante a noite. Tem mais chuva amanhã, quinta-feira, do que na sexta. Aí vai diminuindo gradativamente e a esperança é ter sol, sol aparecer no sábado e no domingo, Nando. Olha que beleza. Agora sim, né? Será que vai vir chuva? Será que vai vir o sol, né? Nós, se aparecer o sol aqui em Joinville, nós vamos dizer aquela frase para ele, né? Oi, sumido. Bom revê-lo, né? Porque tá difícil aparecer o sol aqui nesse mês de outubro, mas como eu sempre digo, né? Reflexo do Super El Niño, que tem atingido aí toda a região sul do país. Olha, chuvarada forte hoje em São Paulo, hein? São Paulo, trânsito. Um caos que já é normalmente o trânsito da capital paulista, mas agora inundando ali túneis, olha, situação catastrófica lá em São Paulo, lá devido às chuvas, o trânsito complicou tudo. Mas aqui em Joinville, final da tarde, início de noite, não é diferente o trânsito também, né? Não, claro que não é igual São Paulo, também não vamos exagerar aqui, mas temos problemas e problemas sérios aqui na nossa região, como a Rua Dona Francisca, aí na esperança da duplicação, mas por enquanto, trânsito intenso ali desde o Perini, passando pelo viaduto da Whirlpool e da Schultz, até a rotatória da Deller, todo congestionado nesse momento, vai até ali o Terminal Norte, né? Trânsito pesado também na Avenida Santos Dumont, como sempre, né? Avenida Santos Dumont, que está aí com as suas obras andando, 70% dela já está concluída, segundo informações hoje, inclusive da prefeita Rejane Gambin nas redes sociais, mas está congestionado o trânsito na Santos Dumont, também em direção ao sul da cidade, a rua João Colim, né, que está com trânsito, a rua Santa Catarina, que sempre grande movimentação, a Getúlio Vargas, a Anitta Garibaldi, pessoal indo lá para Nova Brasília, também pegando a Anitta Garibaldi, ou pegando a Copacabana para ir para a região sul, também a Anitta Garibaldi com bastante trânsito. Fora a Otto Kardeffel, que vai ali para o bairro São Marcos com trânsito intenso nesse horário, e também a rua 15 de novembro, para quem está querendo entrar no bairro Vila Nova, tem que ter paciência. Olha, e tem um trânsito também complicadinho na Marginal, né? Sempre tem ali, entre a Otto Kardeffel e a 15 de novembro, a Marginal da BR-101. Olha, o asfalto tá feio, hein? Muita gente reclamando ali da pavimentação na Marginal, entre, no sentido norte, entre a Otto Kardeffel e a rua 15 de novembro, nas proximidades da Expoville. Ali o asfalto tá feio. como também a rua Clodoaldo Gomes, mas lá em cima, na região norte, né? Muita reclamação aqui dos nossos moradores. A Clodoaldo Gomes é uma rua até certo ponto num traçado menor, mas liga aí a rua Rui Barbosa ao eixo industrial, a Hans Dieter Schmidt. Muitas empresas importantes ali no local, é um bom acesso aí para quem vai para a zona industrial, mas também quem pega ali o bairro, os moradores do bairro Costa e Silva, que reclamam muito dessa rua aqui, Clodoaldo Gomes. Olha, nós já temos ouvinte na linha, hein? Ouvinte da linha sempre tem prioridade aqui no jornalismo da 89 FM e a gente coloca no ar.
2: Boa noite, amigos da 89 FM, que é o Gilson Tavares, motorista aplicativo do bairro Comasa. Os caras hoje tiraram para bater meta e fazer blitz na cidade. Opa. Trânsito também tá daquele jeito. Eu sempre aviso os passageiros e mando uma mensagem: estou a caminho, por favor, utilize o cinto de segurança. Mas é complicado. Metade dos passageiros não lê mensagem, metade não coloca. Daí hoje eu falei para o passageiro, ó, vai passar por polícia, coloca o cinto aí. E ela tinha saído de uma autoescola, cara. Ela com a criança dela. Aí ainda bem que colocou o cinto, senão quem se lasca é o motorista. Gilson do frete, o ingresso de verdade. Boa quarta logo a todos.
0: Boa quarta love. Quarta love? É, quarta love. Hoje, né? Para quem? Não sei, né? Mas aí tá dizendo aí que a quarta é love. Olha, o nosso motorista de aplicativo, um abraço para todos os motoristas de aplicativo aqui que escutam, ouvem, interagem aqui com o jornalismo da 89 FM. Muito obrigado pela audiência e também para os taxistas, né? Hoje eu recebi uma mensagem de um taxista que sempre ouve o programa aqui de jornalísticos da 89 FM, tanto o programa Ponto de Partida, que eu apresento a partir das 6h30 da manhã, mas também com o Joinville em Foco. Olha, isso é uma consciência que as pessoas precisam ter, quem pega motorista de aplicativo aí, quem pega carro de aplicativo e quem pega táxi. Botar o cinto no banco de trás, né? Não é um costume, né? A gente não tem aquele costume de embarcar no banco de trás e aí parece que a gente está seguro, só bota no banco da frente, mas leva a multa quem não bota cinto de segurança, quem está sentado no banco de trás. E aí é uma questão também de empatia com os nossos motoristas de aplicativo, que a multa vem para ele, né? Não vem para o passageiro. Então tem aquela consciência. Coitado do rapaz ali, do rapaz ou da moça, né? Das mulheres que também fazem motorista de aplicativo aqui na cidade de Joinville, e aí tem que botar o cinto no banco de trás, né?
3: Sabe que esses carros aí elétrico agora, né? O pessoal tá usando bastante. Eu já peguei dois ou três aí, né, motoristas, e quando você entra no banco de trás, sentou ali, ele começa a apitar, e aquele apito e chega a ser chato.
0: Exato.
3: Aí o cara só vai parar se colocar o cinto, vai lá. Logo sim.
0: Nos carros mais modernos, como os carros elétricos aqui, que tem circulado muito nos motoristas de aplicativo, das motoristas de aplicativo, realmente apita quando está no banco de trás e não está com cinto de segurança. Então fica a consciência para não levar a multa, porque a multa vai aí para o motorista e não para o passageiro.
4: Alô, galera do 89, queria fazer uma pergunta. O porquê que as ambulâncias, tanto do SAMU quanto do bombeiro, não é dispersada pela cidade inteira? Né, só fica tudo centralizado aí. Tô falando isso porque agora há pouco deu um acidente, às 5h30 deu um acidente na Dona Francisca ali com a Estrada da Ilha. E já se passou 22 minutos e não chegou a ambulância, que está no centro. Né, sendo que tem uma base aqui, próximo do viaduto aqui, ó, no viaduto novo. Tem a base da polícia aqui do Perini. Tem a base de Piraberaba e não tem ambulância. Caminhão de bombeiro? Beleza, né? Mas para o primeiro atendimento, eu acho que teria que ser uma ambulância, que é o que mais temos aqui, é acidente nessa região. É o Alan do Paraíso, boa tarde. Vocês têm o contato? Fala para nós aí o porquê não tem.
0: Olha, uma boa pergunta aí do nosso ouvinte. Vamos atrás dessa informação, né? Tá faltando ambulância para a região ali, região norte da cidade, ali na Dona Francisca. Ele tem razão, né? Tem muitos acidentes naquela região, até porque tem muito fluxo de veículos ali na rua Dona Francisca. Então, aí fica o alerta. Tá achando que tá demorando a chegada das ambulâncias aí para socorrer feridos. Temos mais ouvinte, Nando? Não, então eu vou ler aqui alguns ouvintes aqui se manifestando por texto, né? Olha aqui o nosso, ou também muitos motoristas de aplicativo. Um abraço pro tio legal, hein? É guia turístico, motorista de aplicativo também, sempre ligado na 89 FM, em toda a programação, tio legal. Onde eu peguei o Uber do tio legal aí? É, o Uber é ligado aqui na 89 FM. Olha, um abraço também pro pessoal aí, o Zé Ricardo, mandando a seguinte, ó, mandando a letra, né? Ninguém quer usar o cinto no banco de trás, quando a gente fala ainda acham ruim. Aí é complicado. Ele que é motorista de aplicativo, um grande abraço aí pro pessoal. Marcão, boa noite, ouvindo 89 FM em registro no interior de São Paulo. Manda um abraço para nós, estamos escutando. Boa noite aí, um abraço para a cidade de Registro ali no interior de São Paulo. É, o pessoal aqui, olha o pessoal, o Maicon aqui, manda uma imagem aqui. Opa, começou. Boa tarde, Marcão, é o Maicon do bairro Glória. Ouvindo e vendo a gente através do YouTube no painel do carro, aí a coisa é fina, né? Aí é outro nível, aí é outro patamar, como dizia aquele jogador do Flamengo, né? Outro patamar, aí, então, é outra partilheira, aí sim, gostei, hein? Acompanhando o Paulinho no trânsito aí, não vai ficar obcecado aí pelo Marco Aurélio e errar a rua, hein? Fica muita atenção. Olha, um abraço para todo mundo aqui também que está no YouTube da 89 FM. Muito obrigado pela audiência. O pessoal pode curtir a página, o canal da 89 FM no YouTube. Deixe seu like, deixe sua curtida, siga o canal. Vem muitas novidades ainda no YouTube da 89 FM que está crescendo e crescendo bem aqui em Joinville. E todo mundo que baixou o aplicativo, né, da 89 FM, escutando aí na academia, dando aquela caminhada, né, pessoal que vai no supermercado, agora que está saindo do trabalho. Sempre saindo do trabalho, tem aquelas outras atividades para fazer, né? Chega em casa, tem que dar aquela olhada. Olhada lá na caderneta dos filhos, né? Se fez a lição da aula, aquela coisa toda.
3: Ainda tem coisa... Hoje é dia do cabelo maluco.
0: Hoje é dia do cabelo maluco na escola, né? Começa aquela coisa toda, aquela função dos pais aí, porque amanhã começa tudo de novo. Olha, vamos para o intervalo comercial. No próximo bloco nós vamos falar de muitas notícias aqui de Joinville e região. Vamos falar aqui principalmente atualizações das pontes aqui de Joinville e também as notícias que movimentaram. E tem a escala 6x1, hein? Vai ser votada hoje no Senado.
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0: Agora 6h16.
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Muito bem, estamos de volta agora às 6 horas e 21 minutos aqui em Joinville. Muito obrigado pela audiência, muito obrigado por prestigiar o jornalismo da 89 FM. Você que está no trânsito, né? Você que está andando pela cidade, vocês ouvintes aí da 89 FM e sempre aí prestigiando e participando através do WhatsApp. Mande a sua mensagem aí, vamos terminar o dia bem informados. Olha, muitos acidentes de trânsito nesse momento aqui na cidade de Joinville, hein? Registrando algumas ocorrências que estão atrapalhando o trânsito. Então, atenção aí, você está circulando pela cidade, tem algum acidente de trânsito também, ó, possa desviar. Olha, a gente recebeu uma informação aqui, um acidente carro e moto na Dona Francisca, aqui na região central. Também tem um acidente carro e moto na rua Helmut Falgatter, ali no bairro Boa Vista, também ali com um trânsito bastante congestionado. E também temos aí um bloqueio parcial da BR-101, sentido sul, sentido Florianópolis, do quilômetro 41,

0: do bairro Boa Vista. O lançamento marca início a uma nova fase da obra, com a montagem da base que sustentará a pista de rolamento da futura ligação entre as duas regiões. Nessa primeira etapa, 5 vigas foram posicionadas entre o apoio A1 e 1A e 2A ao lado do Boa Vista. Cada peça tem 21 metros de comprimento e pesa aproximadamente 50 toneladas. Para realizar a operação, foram utilizados aí 2 guindastes. Então, aí, segundo a Secretaria de Infraestrutura Urbana, CEINFRA, aqui de Joinville, as peças precisam ser instaladas em diferentes níveis e um dos trechos da estrutura por causa da inclinação da pista. Está avançando a pista toda. Ao todo, a ponte Joinville terá 127 vigas pré-moldadas. Desse total, 123 já foram fabricadas e as demais estão sendo instaladas conforme o avanço dos trabalhos. Daí, atualizações, a próxima etapa da obra, com o avanço aí das vigas, os trabalhos seguirão para a instalação da pré-lajes e a montagem das armaduras e as estruturas que conectam as vigas. Na sequência, será executada a laje definitiva, que formará a pista de rolamento da ponte. Está começando a ganhar a estrutura a Ponte Joinville, a famosa Ponte Joinville. A Ponte do Ademar Garcia, como era chamado antes, né? Aí, a obra, talvez não, né? É a obra viária mais importante da história de Joinville. Há muitos anos, essa ponte é prometida, veio um empréstimo, tem toda uma estruturação, se discute ela pelo menos aí quase uma década, mas agora tá saindo a famosa ponte.
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0: Então vamos lá, temos ouvinte na linha e, como eu sempre digo, ouvinte tem prioridade.
2: Boa tarde, 89. Boa tarde. Acidente agora, atropelamento aqui na rua do Iririu, perto do terminal, sentido bairro Iririu. Tá tudo parado o trânsito aqui, já é complicado, vai complicar mais ainda. Já tem uma ambulância prestando o primeiro atendimento ali, tá? José do Iririu.
0: Tá aí o José do Iririu passando informações, um acidente de trânsito perto do terminal do Iririu, obviamente ali no binário do Iririu. Então aí muita atenção, sempre ali um trânsito bem pesado nesse momento na Herval do Oeste, né, sentido aí a Carlos Benac, já tem congestionamento, que é o binário do Iririu, né? O Iririu é que vem do bairro Centro, vamos dizer assim, e aí o outro lado, ali a Herval do Oeste, enfim, ali tem um congestionamento grande já normalmente, até a Turibe Soares, até a Rua Piratuba, agora tem esse acidente aí perto do terminal do Iriru, sentido o bairro, que vai complicar o trânsito, principalmente quem quer ter acesso ali a Papa João 23.
3: Boa noite, Marcão. Rafael, motorista de aplicativo. Agora fica aí pra nós um pensamento do dia, né? Ontem tava uma maravilha o trânsito, né? Porque não tinha aula, então as faixas de pedestre não tava toda hora parando, né? Então o fluxo do trânsito foi, né? Agora, hoje já virou aquele caos de novo. Beleza, é a cidade, tá rodando. Mas é assim... Será que não estava na hora já de providenciar umas passarelas aí, ou algo assim, ou esperar alguém, algum político aí, alguma pessoa grande aí começar a fornecer, né, ganhar licitação, a fornecer passarela, que é inadmissível, cara. É uma faixa de pedestre atrás do outro, cara. O pedestre tem preferência, sim, mas, cara, se pega uma reta ali da Zona Sul, da Monsenhor Gersino, a cada 100 metros, cara, é uma faixa de pedestre. Então é por isso que vem esse caos aí. Ontem estava uma maravilha. Zona Sul pro centro, 18 minutos. Hoje, uma hora. Então acho que fica uma pergunta aí, né, pros órgãos aí, né, os responsáveis, né. Obrigado, uma boa noite.
0: Tá aí pedindo passarelas, né, para facilitar aí o trânsito, aí a travessia de alunos, principalmente, que acaba atrapalhando, complicando, né, o trânsito aqui em Joinville. Olha, tem alguns pontos que realmente necessitam aí a passarela, né? Por exemplo, tem uma passarela aqui em Joinville que até, na minha opinião, é muito pouco explorada, muito pouco utilizada, que é a passarela dos Santos Anjos, ali ligando Santos Anjos à Catedral de Joinville. Talvez seja a única passarela aqui de Joinville. Depois o pessoal pede muito uma passarela ali na região do Valdemiro José Borges, ali da Escola Laci Flores. Aí o pessoal bota sinaleiro, bota lombada, bota uma passarela que resolve o caso, ninguém coloca, né? Então ali teria também uma reivindicação da população para fazer uma passarela também. Então tem todas essas reivindicações aqui e tá aí a opinião do nosso ouvinte.
4: Boa noite, Marco Aurélio, toda a equipe da 89 FM, que é o Kleber.

0: Estou passando por Joinville inteira todos os dias. É fio pendurado, é buraco na rua, é boca de lobo entupida, é sinaleiro com radar, é sinaleiro em lugar que sei lá como é que coloca sinaleiro aqui. Cara, estão fazendo uma salada de fruta em Joinville. Só bota dentro do liquidificador e faz acontecer. Quem se lasca é o trabalhador, é o povo, né? Aí quando precisam de voto, é o povo, né? É o povo que tem que ir. Aí estão no sinaleiro, vem na casa das pessoas, aí somem, agora sumiram tudo, né? E a cidade abandonada, calçada irregular, é, notificação de calçada. Cara, tá de um jeito Joinville aí que complicado.
1: Olha, tá aí o pessoal reivindicando aí que os políticos sumiram. Até pouco tempo tava todo mundo no semáforo aí. Agora o pessoal deu aquela desaparecida, né? Não, vamos ligar, vamos ficar atentos, vamos fiscalizar aí os nossos políticos. Tá certo, o nosso ouvinte tem que cobrar. A gente tem agora mais um deputado federal aqui na nossa região. Tínhamos um apenas, agora temos dois. Já duplicou, né, gente? Pra quem tinha um e agora tem dois, já tá de bom tamanho. Isso é o Zé Trovão e o Sargento Lima. Temos três deputados estaduais, o Fernando do Crelli, Maurício Peixer e também o William Tonese, que assume a partir aí de janeiro do ano que vem. Então vamos cobrar, tá na hora, né? Trazer recursos aqui para Joinville. Tem obras importantes para sair, tem um asfaltamento da cidade importante. Começando agora uma obra importante na Monsenhor Gersino, da pavimentação para fazer o binário com a Rua Florianópolis, precisa de dinheiro federal, precisa de dinheiro do governo do estado, duplicação da Dona Francisca, que precisa sair, os trechos aí, principalmente ali do Perine até o viaduto da UIRP e da Schultz, da Whipple da Schultz até ali a rotatória da Deller, da rotatória do Tecelão, precisam sair essas obras, hein? O governo do estado tá aí, agora temos o vice-governador do estado aqui de Joinville, o ex-prefeito Adriano Silva, tá na hora de cobrar, tá na hora de começar a sair. A partir do ano que vem, no governo 2027, a gente vai aí ver quais serão as ações aqui para Joinville, hein?
2: Boa noite, 89, tudo bem?
1: Tudo bem.
2: Antônio aqui do Iririu.
1: Fala, Antônio.
2: Marco Aurélio, eu tenho uma dúvida referente ao nosso aeroporto. Por que que o nosso município ele não investe mais desse nosso aeroporto para ampliar ele, para ele ter mais voos, para ser um aeroporto de referência? Porque uma cidade industrial, uma cidade desse tamanho, acredito que ela merece um aeroporto maior, que dê, que facilite mais para as pessoas que querem viajar a trabalho, viajar a passeio. E hoje a gente vê que o nosso aeroporto é muito limitado. E às vezes eu falo com alguns passageiros que eles preferem pegar voo em Navegantes ou lá no aeroporto de Florianópolis do que aqui, porque lá ir para lá é mais barato do que aqui. Será que consegue responder para mim essa pergunta? Valeu, boa noite a todos.
1: Boa noite, muito obrigado por essa pergunta. Olha, essa pergunta é um pouco complexa de responder, né? Na verdade, é oferta e demanda, né? Joinville tem uma pouca demanda, embora poucos voos, muita gente sai direto para São Paulo, é uma demanda maior aí para a capital paulista, principalmente para Congonhas, né? Que é mais central, que facilita mais os negócios para quem vai fazer negócios em São Paulo ou quem vem de São Paulo para fazer negócios aqui em Joinville. Para Guarulhos, aí saem voos internacionais, a demanda é menor. Então, nessa questão de oferta e procura, o preço dos voos aqui em Joinville, eles são mais elevados, também tem isso. Tem uma questão da limitação da pista, há muito tempo atrás, aí algum tempo, tinha um projeto de aumentar a pista de Joinville, mas aí teria que avançar no caminho, inclusive que vai para Vigorelli, ali para o Cubatão, teria que até uma extensão da pista para passar sobre o rio, ali depois do fim da cabeceira da pista. Agora o aeroporto de Joinville também tem a administração de uma iniciativa privada, tinha aqui um projeto em Joinville que durante algum tempo teve aí até uma ressonância maior por parte das associações empresariais, que é Voe por Joinville, que facilitando aí as pessoas para voar para Joinville, mas o empecilho é um só, é o preço. Hoje voar por Curitiba ou sair de Navegantes sai mais barato, quem vai para São Paulo, quem vai para o Rio, quem vai para Brasília, por exemplo, é mais fácil ir até Curitiba e pegar um voo para Brasília, principalmente políticos que andam em Brasília, quem tem negócios em Brasília ou até mesmo São Paulo, é mais fácil ir para Curitiba por questão de preço, mas é oferta e demanda das companhias aéreas. Olha, o pessoal falando aqui, hein, o nosso ouvinte aqui, dizendo a seguinte mensagem aqui no... Tentando pegar o nome dele aqui, mas não tô conseguindo. Ele diz o seguinte, ó, que há 20 anos atrás, quando ele vinha morar de São Paulo para Joinville, falavam aí, estava vendendo casa, porque ia sair a ponte Joinville, agora vai sair. 20 anos depois, nada da ponte, estamos vendo a ponte sair do papel, agora sim, que bom. Mas ele ficou 20 anos esperando para valorizar a casa. É o Alan lá do Paraíso, tá certo, né? Tá dando certo, pelo menos, né? Quem teve paciência para esperar. Olha, e tá dando muita repercussão aqui no WhatsApp da 89FM, é o cinto de segurança no banco de trás, hein? O pessoal aí tá na bronca. Olha, o nosso ouvinte aqui também diz o seguinte, o Eduardo, que é motorista de aplicativo aqui em Joinville, e diz assim, ó, boa noite, ó, pegando um gancho aí sobre o cinto, desde que comprei um elétrico e o assistente de voz pede para o passageiro do banco de trás colocar o cinto com sinais sonoros, aí eu peço para colocar o cinto e a minha avaliação despencou. Aí é muito complicado, isso diz muito sobre a educação das pessoas que pioram a cada dia. Tá aqui o Eduardo, motorista de aplicativo, dizendo que o pessoal, para botar o cinto no banco de trás, ainda reclama, né? Olha, você que tá num motorista de aplicativo aí, que tá andando, bota o cinto, colabora aí com o pessoal, senão o pessoal vai levar a multa e quem paga é o motorista. Olha, vamos agora no intervalo comercial, voltamos daqui a pouquinho, vamos falar mais notícias aqui em Joinville, de trânsito principalmente, e também daqui a pouquinho vai acontecer em Piraberaba audiência pública sobre o aumento da área urbana aqui em Joinville, que vai ser uma proposta, aumentar até Garuva. O debate vai ser feito em Piraberaba agora à noite. Falamos todos os detalhes depois do intervalo comercial.
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3: Agora às 6h35.
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0: Muito bem, estamos de volta agora às 6 horas e 38 minutos aqui em Joinville. Temperatura caindo agora, 19 graus nesse momento na cidade de Joinville. Tempo nublado, né? Como tem nos acompanhado aí durante todo esse mês de outubro. Tempo nublado com chuva passageira, chove rápido durante o dia e também durante a noite. Aí os reflexos do Super El Niño que atingiu em cheio a cidade de São Paulo hoje, hein? Completamente congestionado o trânsito, ruas alagadas na capital paulista. Hoje já dando alguns reflexos importantes. Olha, quero mandar um abraço aqui pro Anderson Clays, dublado bairro Aventureiro, ouvindo aqui 89 FM. Muito obrigado, meu amigo Anderson, aqui pela audiência, sempre ligadinho na 89 FM. Olha, o pessoal também mandando imagens do trânsito aí, o trânsito muito complicado, principalmente na Santos Dumont. A Santos Dumont em obras, e o pessoal também mandando fotos aqui. Tem mais complicações no trânsito também na região sul. O pessoal aí, olha, o Gustavo aqui está dizendo o seguinte, ó. Marco Aurélio, boa noite. Gostaria de saber se antes de fazer um asfalto na Monsenhor Gersino, a Águas Joinville vai mudar o encanamento para as calçadas ou vão asfaltar e depois continuar cavando no asfalto novo. Um abraço aqui, o Gustavo mandando essa mensagem. Olha, começaram as obras ali da Monsenhor Gersino, da revitalização da Monsenhor Gersino. Dessa vez ali os trabalhos vão ser realizados da rua Kurtmarnit até a rua Bemervalde, nesse trajeto. As obras à noite, hein, a partir das 8 horas da noite até as 5 horas da manhã, para não atrapalhar o trânsito. Então cuidado você, hein, que está circulando ali pela região do Paranaguamirim, nas obras da Monsenhor Gersino, à noite. Cuidado, hein, presta atenção. Mas o Gustavo está dizendo aqui que é uma preocupação de muita gente, né? Agora faz o asfalto, daqui a pouquinho a água já vira lá, dá um vazamento, aquela coisa toda, e aí tem que quebrar o asfalto novamente. Olha, não tem como mudar muito ali o encanamento para a calçada, não tem muito o que fazer, né? Teria que mudar toda a estrutura praticamente do bairro inteiro, mas fica aqui o registro que é uma preocupação de todo mundo, né? Muita gente reclama aqui, que é a observação do Gustavo. Temos mais ouvinte na linha, colocamos no ar.
1: Boa tarde, meu querido.
0: Sim.
1: Assim, a gente fez uma pavimentação de ruas aqui no Vila Nova, comunitária, e daí agora Águas de Joinville passou cortando os esgotos de várias casas e deixou o calçamento tudo irregular. Aí assim, você paga com seu dinheiro, paga imposto, e cadê a fiscalização da prefeitura sobre isso? Aí tem que ficar ligando lá para reclamar, passando o número de medidor da água, porque senão eles não vêm, só arruma uma na rua, não arruma todos. É uma vergonha isso. Sidney do Vila Nova.
0: Tá aí uma explicação do Sidney do bairro Vila Nova aí sobre essa questão do EDED. O pessoal fez a pavimentação comunitária lá, né? Pagaram, cada um pagou ali, né? Se dividiram entre os moradores e agora tem que fazer o esgotamento sanitário, enfim. Aí fica essa confusão toda. É uma situação pontual ali do bairro Vila Nova, mas que acontece muito, né? Acontece muito, com muita frequência aqui em Joinville.
2: Boa noite, Marcão.
0: Boa noite.
2: Aqui é a Kali do Itinga. Marcão, semana passada eu liguei indignada ali com esse sinaleiro e esse radar ali na frente do Laci Flores, né?
0: Sim.
2: Mas, cara, tá incrível. Todos os dias é absurdo o trânsito que isso tá causando. Se era um transtorno chegar aqui no Itinga, dobrou o transtorno, sabe? Porque as pessoas não estão respeitando a travessia do sinaleiro, sabe? E, cara, eu queria realmente saber se isso vai ficar assim, porque não tem muita lógica isso. Ou é o sinaleiro ou é o radar. Não tem muito sentido deixar os dois equipamentos prejudicando a vida do morador do Itinga.
0: Mais uma reclamação ali devido à instalação de um semáforo e um radar também nas proximidades ali da escola Laci Flores. Pessoal reclamando e reclamando forte. Mais uma vez vem a nossa ouvinte aqui nos microfones da 89 FM, porque é isso, né? A população fica meio que não sabe com quem reclamar, né? E obviamente sempre tem a esfera da imprensa para colocar, e o nosso programa está à disposição. É uma dificuldade hoje chegar ali no bairro Itinga via Valdemiro José José Borges, que está completamente congestionada nesse momento, principalmente nos horários de pico, porque o pessoal não está respeitando o semáforo. Fechou o semáforo, as pessoas atravessam. Abriu o semáforo, segue o fluxo normalmente. Agora, ficar passando, obviamente, mesmo com o semáforo aberto, aí complica de vez o trânsito. De repente, uma fiscalização maior no local, uma consciência melhor da população ali do entorno, e nós estamos aqui também para fazer esse trabalho, para o pessoal também ali ajudar no trânsito ali, para fluir o trânsito na Valdomiro José Borges, porque as pessoas querem atravessar a rua, ok, mas as pessoas também querem chegar em casa, e aí esse transtorno no trânsito está complicando e muito ali o trajeto até o bairro Itinga em Araquari. Em Joinville, o Itinga de Araquari.

0: Olha, hoje teve um atropelamento na BR-101, nas primeiras horas da manhã, um acidente feio na BR-101, que teve aí, inclusive, uma pessoa gravemente ferida, daí da questão desse acidente que aconteceu nas primeiras horas da manhã, por volta das 7:30 da manhã, um acidente bem complicado, e aí teve aí o registro de, inclusive, socorrendo um helicóptero, socorrendo um homem que foi atropelado por uma carreta na região ali entre Joinville e Araquari, quase na divisa com Araquari. O motorista de um guincho que foi atingido ao descer do veículo para prestar assistência a um carro que estava com problemas mecânicos. A vítima recebeu atendimento no local, foi transportada de um helicóptero Águia para o Hospital São José. O acidente acabou provocando um grande congestionamento sentido sul na rodovia aí da BR-101 em direção a Florianópolis. Olha, e também foram registrados vários furtos de motos elétricas aqui em Joinville, hein? Um comércio foi arrombado e duas motos elétricas foram furtadas no bairro Nova Brasília. O comércio foi alvo de furto durante a madrugada de quarta-feira, de ontem para hoje, na rua Minas Gerais, no Nova Brasília. De acordo com os responsáveis ali pela loja que vendia as motos elétricas, os criminosos quebraram a porta de vidro para entrar no estabelecimento e chegaram na loja. Quando chegaram na loja pela manhã, os proprietários, e aí constataram esse prejuízo do furto das duas motos aí, que chega a 15 mil reais. É, cada vez mais vai aparecer aí o furto de motos elétricas aqui em Joinville, devido à proliferação aí das motos que são vendidas aqui na cidade. Olha, está prometido para hoje, hein, a votação do fim da escala 6-1 no Senado, hein? Vai passar a votação, hein? O Davi Alcolumbre, presidente do Senado, diz que vota hoje em dois turnos essa discussão aí do fim da escala 6-1. O pessoal já entrou num acordão, o Flávio Bolsonaro também disse ok aí para votar a favor, e ele é senador, vai votar a favor do fim da escala 6-1, mas também disse que caso for eleito, vai rever as regras no caso aí de assumir a presidência da República. Olha, acabou de sair também pesquisa da Quaest, hein, para o segundo turno, hein, a última pesquisa agora nesse momento, quentinha, hein, Flávio Bolsonaro lidera com 46% e Lula tem 44%, 2 pontos de vantagem, uma situação de empate técnico dentro da margem de erro. Vamos ao intervalo comercial, voltamos daqui a pouquinho, vamos falar de esporte, vamos falar novamente da vitória do Vasco ontem na Argentina contra o Boca e também o jogo do Palmeiras contra o Fluminense pelas semifinais da Libertadores da América. Só um instante, já voltamos.
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1: Agora às 6h47.
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0: Muito bem, estamos de volta agora às 6 horas e 50 minutos aqui em Joinville e vamos para o último bloco, né? O bloco do esporte aqui, vamos falar do esporte, mas antes vamos falar que agora, daqui a pouquinho, lá em Piraberaba, vai acontecer aí a audiência pública que vai discutir um projeto que é importantíssimo, hein? A Comissão de Urbanismo da Câmara de Vereadores aprovou aí a realização dessa audiência pública para discutir um projeto aí complementar que instituiu aí o regime de uso de ocupação do solo na área de expansão urbana da Fazenda Piraberaba e também criando aí a área de expansão urbana do Caminho Curto. A audiência é agora às 7:30 da noite na paróquia Sagrado Coração de Jesus, na rua Olavo Bilac, 585, em Piraberaba. A reunião é aberta ao público, a comunidade tem o objetivo de ouvir a população aí de Joinville, principalmente da região de Piraberaba, sobre essa expansão urbana aqui na região. É um projeto muito polêmico, é um projeto que precisa aí de discussões mais afincas aqui em Joinville, mais detalhadas aqui em Joinville, porque é um projeto que vem a partir aí do Executivo Municipal, partiu da Prefeitura, é de autoria da Prefeitura e prevê uma alteração no zoneamento que pode levar à possibilidade da expansão urbana de Joinville até o limite de Garuva. Veja você, hein? Pode o limite da expansão urbana, a área urbana de Joinville, ser aumentada até Garuva. Eu vi o projeto na primeira reunião que teve na Comissão de Urbanismo na Câmara dos Vereadores. Teve um projeto, inclusive, é um projeto de urbanização, inclusive da criação até de um bairro ali na região da Fazenda Piraberaba, que vai ampliar aí a área urbana em 87 quilômetros quadrados, o que equivale a quase duas vezes o território inteiro do município de Balneário Camboriú. Olha, e tem muita gente já se manifestando aqui. O Cláudio, lá do bairro Petrópolis, diz que eu sou totalmente contra esse aumento da área urbana. Querem forçar um processo urbanístico até Garuva, sendo que a região não está pronta para isso, segundo a opinião do Cláudio aqui, que discorre também nas outras questões que são aí ônibus, transporte coletivo, abastecimento de água, qual é o manancial que vai abastecer essa região, a questão do esgotamento sanitário, estradas, rodovias, enfim, toda uma estruturação que precisa ter, mas vai ter essa discussão lá em Piraberaba, agora 7:30, a população tem aí a oportunidade de ver, ouvir, escutar o projeto, mas também fazer os seus questionamentos. Olha, hoje é dia do meteorologista, em dia internacional do meteorologista, Nando. E sabe quem é meteorologista na minha família? A minha irmã, Kátia Braga, é meteorologista. Ela está aqui, acabou de chegar nos estúdios da 89 FM. Ela e o meu sobrinho, hein? Ela que sabe se vai chover ou não vai chover.
1: Será que vai chover em Joinville?
0: Essa é a dúvida.
1: Será que horas que não vai chover?
0: Tá chovendo pouco aqui em Joinville, né? Então, um abraço aí pra toda a família aqui que está aqui em Joinville, aqui visitando os estúdios da 89 FM. E agora vamos falar de esporte. Vamos lá, vamos falar de esporte. O Gabriel Fronzi continua na licença paternidade, né? Cuidando do pequeno Joaquim, que nasceu aí essa semana, nasceu no feriado, dia 12, no padroeira aqui do país, Nossa Senhora Aparecida. Então o Gabriel tá curtindo aí a licença paternidade. E hoje tem jogão de bola, hein? Hoje tem o Palmeiras contra o Fluminense, primeiro jogo da semifinal da Libertadores da América no Maracanã. Maracanã lotadíssimo para ver esse jogo aí entre Fluminense e o Palmeiras, pelo primeiro jogo da semifinal da Copa Libertadores da América. O vencedor desse jogo enfrenta o Flamengo ou Estudiantes, que jogam amanhã na Argentina, aí nesse confronto entre os Estudiantes de La Plata e também o Flamengo, o segundo semifinalistas aí, que são os finalistas, saem dessa partida. Olha, e ontem teve uma vitória sensacional do Vasco da Gama, hein? Com um gol de Adson, o Vasco venceu 1-0 o Boca lá na Bombonera, na Argentina. Olha, jogaço do Vasco, a torcida do Vasco tá toda animada aqui em Joinville devido a essa vitória aí, que colocou o Vasco a um passo aí da final da Copa Sul-Americana. ou vencedor aí do confronto entre Boca e o Vasco, que jogam no Rio de Janeiro no dia 20, na próxima terça-feira, ainda está polêmica sobre o Maracanã, mas provavelmente o jogo será no Maracanã, e enfrenta o vencedor de Atlético Mineiro e o Manchester City Thor do Uruguai. É um time aí novo, né, de Montevideo, Montevideo City Thor, que é de Montevideo, no Uruguai, que enfrenta hoje o Atlético Mineiro lá na Arena MRV em Minas Gerais. É, e o Joinville, enquanto isso, se prepara aí para a Copa Santa Catarina. Jogo aí agora não é nesse final de semana, é no outro final de semana, dia 24, véspera das eleições, onde o Joinville enfrenta o Figueirense na capital, lá em Florianópolis. O jogo teve uma transferência de horário, passou para as 11 horas da manhã do sábado. Olha, enquanto isso, o pessoal aí da diretoria do Joinville Esporte Clube está tentando agilizar aí para ter o técnico Diego Souza novamente no banco de reservas, né? Comandando a equipe no próximo compromisso da Copa Santa Catarina. Só para você lembrar, o registro do ex-jogador e agora técnico do JEC foi cancelado pela Confederação Brasileira de Futebol na última semana, após ele ter sido citado em investigações sob venda de licenças falsas para treinadores. É, e o Joinville também aí está aí na preparação aí para sua eleição, né? Eleição que será no dia 23 de outubro. Já que joga dia 24, eleições presidenciais no dia 25, semana tá recheada essa semana aí a partir do dia 20 de outubro, né? E Joinville ainda fazendo movimentações para a campanha Pacto pelo JEC, que já arrecadou mais de 90 mil reais.

Essas foram as notícias do esporte aqui no Joinville em Foco, aqui na 89 FM. E só para lembrar você, hein, amanhã Joinville em Foco volta às 6 horas da tarde com um giro pelas principais notícias da quinta-feira. E eu, Marco Aurélio Braga, retorno amanhã cedinho, em 6:30 da manhã, com o programa Ponto de Partida aqui na 89 FM. O programa que acorda cedo para deixar você sempre muito bem informado e muito bem informada. Beijo no coração de todos, um abraço pro meu amigo Gabriel Nogueira, que está aqui no estúdio da 89 FM. O homem está trabalhando aí, o homem não para de trabalhar. E a gente retorna amanhã. Beijo no coração de todos. Na sequência você fica com o Nando e o ouvinte.com aqui na 89 FM, a líder de audiência. Beijo, tchau.

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3: 6:59.
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14: 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Participe aí da programação, manda aí o seu alô de quebra. 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No final do ouvinte.com eu tenho o kit pichal. Kit pichal, mas o pão de alho com queijo. Pão de alho com... Gosta, Marco Aurélio? Pão de alho com queijo? Tem churrasqueira aí no novo empreendimento? Tem. Que pão de alho tem que ser na churrasqueira, né? Nada de air fry, né? Aí com o kit da Pichau junto, então participe, viu? Finaldo20.com, eu vou presentear você. Se você me convidar, eu vou lá comer pão de alho com queijo também. Então vem junto, participe. 99121-0089.

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2: Então você gosta de rua, né? Tá bom.

0: 89 é Joinvilense de verdade, o som da Ana Castelinha aqui na programação com o Dimple, tropa do chapelão. Ô Marcão, já arrumou teu chapelão, Marcão? Aproveita, arruma teu chapelão. Gosta de rua, o Felipe Rodrigo aqui na programação também. Vai pedindo a sua música, já já eu volto. 89 FM.
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0: é Joinvilense de verdade. Ó, valendo prêmios pra você que tá aqui ouvindo a gente, curtindo a programação. Hoje tem aquele kit pichau. É o kit pichau mais o pão de alho com queijo saboroso, delicioso pra você. É só participar, tá? Manda aí a sua mensagem, manda o seu oi, seu alô pra todo mundo aqui. Pede a sua música, hashtag só ouça A89FM. Já pensou você ganhando aí o kit pichau? Aquele kit saboroso também, o pão de alho saboroso, delicioso. Um abraço pra todo mundo aí que tá ouvindo a gente, curtindo a programação da 89FM nessa noite. Oi!
1: Boa noite, 89. Boa noite, Nando. Aqui é o Kleber de Araquari.
0: Fala, Kleber.
1: Chegando em casa, ligadinho na 89FM. Aqui é 89FM, a Joinvilense de verdade.
0: Aí sim.
1: Toca aí, Zezé de Camargo e Luciano, a nova deles aí, pra nós curtir nessa noite. Valeu, 89FM, a melhor de Joinville, a Joinvilense de verdade.
0: Aí, ó. Ainda gravou eu falando aqui, ó. Ai, ai, ai. Um abraço aí, viu? Obrigado pela participação. Sintonizado, ouvindo a 89. É bom demais, hein? Aí sim, vai participando aí. Agora o seu aí do Zezé de Camargo, irmão da Lua, amigo das estrelas.

0: 89 é Joinvilense de verdade. É página de amigos aqui na programação da 89 FM. Você que tá participando, mandando mensagem aqui, mandou um alô pra gente também que tá participando aqui. Deixa eu mandar um alô pra essa galera que tá ouvindo a gente, tá? O Ricardo Denis em Piraberaba tá ouvindo, né, Ricardo? Um abraço, pediu aí o Gustavo Lima, inventor dos amores. Oi, boa noite, galera da 89 FM. O Marcos Adriano Zavarizzi, do bairro Vila Nova, pediu aí a página dos amigos, oferecendo para toda a galera que tá ouvindo a 89 e tá participando. Um abraço pro Eduardo do Petrópolis também aqui, ó, ouvindo a gente. Quem mais tá aqui participando, mandou mensagem. A Bruna Paola Moister, do Vila Nova, tá pedindo aí o Perigosa e Linda. Fala, Davis. O Davis Muniz do Cassi Silva tá aqui, ó, confirmando a audiência, ouvindo a 89. A Maria Paula do Iririu também. E aí, Maria, como é que você tá, Maria? Tudo bem? Boa tarde pra você. O Luiz Fernando, motorista de aplicativo também, já roda o áudio aqui. A Denise Borba do Petrópolis tá sintonizada e ouvindo a 89. O Ivan Gelson lá do Cassi Silva também sintonizado, pedindo música. A Evelyn Paola Miranda do Petrópolis tá aqui. Oi, Evelyn, tá de boa? A Emily Paloma Miranda também lá do Petrópolis, sintonizado. E quem mais tá aqui, ó, ouvindo a gente? Lúcio Souza pedindo aí o Sidney Magal. Só pra tua cara, né? É só pra você mesmo, hein? Ai, ai, ai, ai, ai. Um abraço aí, viu? Ô, Cid, um abraço pra você, viu? Tá aí, sintonizado, ouvindo 89. Esse cara, eu vou te falar, hein? 89 FM.
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0: 89734.
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0: Fala, turminha, já de volta aqui na programação da 89, hein? Alô, você aí, você que ainda não participou, manda mensagem, manda alô, Luiz Nando. Aqui, ó, tô ouvindo 89. Ó, tá valendo prêmios pra você, valendo aquele kit pichal mais o pão de alho com queijo saboroso. 89 FM. É joinvilense de verdade, pessoal participando, mandando áudio aqui. Oi!
10: Fala, Nando!
0: E aí, Eduardo?
10: Toca aí pra nós, barulho do foguete. Zé Neto Cristiano, valeu!
0: Valeu! Aqui, ó.

0: 89 FM e as melhores músicas pra você. É o sonho do Revelação, tá escrito aqui na programação que você ouve. As melhores músicas valendo prêmios pra você também aqui na programação da 89. Manda aí a sua mensagem, nosso WhatsApp tá esperando, hein? 991210089. No final do ouvinte.com tem o kit pichal, mais pão de alho com quem? Que delícia! 89 FM.
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0: 89! 89, 7:48.
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0: Muito bem, senhoras e senhores, de volta aqui na programação nessa noite de quarta-feira. É quarta-feira. Diz aí, o que você anda inventando aí? Pode mandar sua mensagem pra gente, o seu alô pra todo mundo. Tem uma galera trabalhando, ouvindo 89 FM. Você que é motorista de aplicativo, trabalhando também. Obrigado pela carona, viu? Obrigado pela carona. Você que tá de boa aí curtindo a programação da 89, já sabe, pode participar. Valendo o kit Pichau, mais um pão de alho. Pão de alho com queijo saboroso, delicioso pra você. Tá bom? Tá bom? Tá bom, chegou da microfonia aqui, ó. Ei, você aí, pode participar, tá? Manda aí sua mensagem no 991 21 0089. Oi, quem tá aqui?
1: Boa noite, Nando. Luiz Fernando, motora de APP, morador do bairro Fátima.
0: Como é que você tá?
1: Manda pra nós aí, Jats. Quando eu plantar os eucalipto e perceber que eu fiquei rico, essa história vai mudar. Vai me subir a ambição, vou querer só mulherão e doce eu vou largar.
0: Ainda bem que
1: mandei pra todos os ouvintes que eu tenho sempre conectado com a 89 FM, Joinvilense de verdade. Me bota aí no sorteio, hein? Abraço!
0: Valeu, Luiz! É o Luiz Fernando, motorista de aplicativo. Ainda bem que ele é motorista de aplicativo, né? Se fosse cantor, tava feio na foto. É, eu sou do Jadson e Jadson aqui na programação do 20.com.
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0: 89, a gente lixe de verdade. É o som nos olhos. Aqui, ó, na programação, usa. Usa um óculos de sol, que não vai ter sol nos olhos, tá bom? Boa noite pra todo mundo que tá aqui ouvindo a gente, curtindo a programação. A Emily Paloma Miranda, do Petrópolis, tá aqui também. A Evelyn, também, do Petrópolis, sintonizada e ouvindo. Guilherme, lá do bairro Jarivatuba, tá aqui pedindo música. Já já vou tocar o som pra ti aí, tá? Ele também, meu amigo Aloysio Petri, tá aqui ouvindo. A Traude Werner tá lá no Vila Nova, sintonizado, pedindo música. Essa música é boa demais, vou tocar depois do break, hein? Depois do break eu vou tocar o som pra ti aí também, sintonizado, tá bom, Evelyn? Seu Antônio, Antônio Carmo, lá do de Araquari, sintonizado, ouvindo a gente. Um abraço, viu? O Aloir, lá da Associação dos Servidores Públicos. Oi, Aloir, tá aí na escuta, tá ouvindo a programação da 89, hein? Que coisa boa, hein? Sintonizado, ouvindo a 89 FM. O Lúcio Souza pedindo uma música aqui, ó, da Evanescence, My Immortal. Ou Raul Seixas, ou ainda, o que mais ele pediu aqui? Ou Sidney Magal, Sandra Mara, Sandra Rosa Madalena, e a, ou Jorge Matheus. Bem epilético você, hein? Já volto, Lúcio!
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2: E a rua Monsenhor Gersino, no bairro Paranaguá Mirim, na zona sul de Joinville, recebe obras aí noturnas desde ontem, terça-feira. Os trabalhos, que têm um investimento aí de mais de 8 milhões de reais, incluem a fresagem do asfalto e fazem parte da preparação para o futuro binário com a rua Florianópolis. Ao longo da semana, as equipes iniciaram aí os serviços de fresnagem, do asfalto no trecho entre a Avenida Kurt Meinert e Rua Bomerwald. Os serviços ocorrem das 20 horas até as 5 horas da manhã, com interdição parcial da via. A escolha pelo período noturno busca reduzir o impacto no trânsito, aproveitando também o menor fluxo de veículos durante a noite.
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2: Muito bem. Muito bem, senhoras e senhores, meninos e meninas, de volta aqui na programação da 89. Para você que tá sintonizado e ouvindo a gente, quer participar aqui? Já sabe, hein? Pelo Whats.
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2: É Joinvilense de verdade, valendo prêmios para você. É isso mesmo, kit pichão mais pão de alho com queijo. Saboroso, delicioso. Quer participar? Manda aí a sua mensagem pra gente no nosso WhatsApp no 991210089. No final dessa hora, tem sorteio pra você do kit pichau mais pão de alho com queijo. E aí, tá fim? Participa, manda aí a sua mensagem pra gente, você que tá aí ouvindo a gente, curtindo aí no seu carro, em casa, tá no trabalho, tá sempre ligado. Vem junto com a gente nessa noite. Sou do Daniel, tudo na vida passa.

0: 89, a Joinvilense de verdade, o Murilo Ruf aqui na programação, as melhores músicas pra você que tá aqui curtindo, ouvindo 89 no seu carro, em casa, tá no trabalho, pessoal participando, já eu toco o som pra essa galera que tá mandando mensagem. Deixa eu mandar alô, já aproveitar aqui já então, mandar alô aí pra Juliana Limas do bairro Floresta. Oi Juliana, como é que você tá aí, tudo bem? Tá sintonizado, ouvindo 89 FM também, participando. A Claudiane de Freitas também aqui, ó, pedindo música. Já eu toco o seu som aqui. 89 FM.
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0: 89, 8 e 18.
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0: Já de volta aqui na programação da 89, aumenta o som, as melhores músicas pra você aqui, ó. Joinvilense de verdade.

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2: 89, Joinvilense de verdade. As melhores músicas, o som do Guilherme Santiago com Gustavo Mioto. Ana Castela teve por aqui, o Danilo e Davi. É só música boa pra você que tá curtindo, ouvindo a 89 nessa noite. Segura aí rapidão, já já eu volto.

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2: 89, 8:29.
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8: Esse é o 20.com. 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

0: 89, a Joinvilense de verdade. O som aí do Menos é Mais com o Pablo aqui na programação. A Saudade Inconveniente, pedido aí do Lúcio Souza. Tá cantando lá. Ai, ai, tava cantando, né, Lúcio? Ó, você aí pode participar também, viu? 991210089. Pode mandar o seu alô pra gente participar também, porque daqui a pouco, tem sorteio pra você do Kit Pichau, mais o pão de alho com queijo. 89
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0: 89! 89, 8h45.
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0: Fala, turma, já de volta aqui na programação da 89. Seja bem-vindo, seja bem-vindo às melhores músicas pra você que tá aqui ouvindo, curtindo a programação.
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0: É Joinvilense de verdade. E agora tem a pancada da semana com o som da Ana Castela. Imagina o trabalho. Sobe o som.
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4: Ah, Rio Preto. Já chega Arnaldo, Zé Neto e Cristiano junto e misturado, hein?
5: Essa é complicada.
4: Nunca aconteceu comigo.

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2: 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Mas manda o que tá no seu coração.
3: Porque se fosse eu falaria mais ou menos assim.
4: Ei, boa noite. Antes de te bloquear, eu só vim te dizer que a partir de hoje pode tocar o terror, fazer o que quiser fazer. 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Sinto mais nada.
2: Não, apaga.

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Danilo e Davi encerrando o nosso 20.com de hoje. Apaga, apaga, apaga. É o nome da música pra você que tá curtindo, ouvindo a 89 no seu carro, em casa, no trabalho. E agora, quem tá levando prêmios pra casa tá feliz da vida. Vai ficar feliz também com o kit Pichau mais pão de alho com queijo saboroso, delicioso. É você que mora no bairro Floresta, final do telefone 4097, Juliana Limas. Parabéns, Juliana! Parabéns, faturou. A produção entra em contato com você amanhã, tá? Pra você saber como é que você vai retirar seu prêmio, certo? Gente, tô indo nessa. Vem aí a Voz do Brasil. Uma ótima noite pra você. Amanhã a gente se fala a partir das 5 da tarde aqui na 89, tá certo? Tudo de melhor pra você nessa noite. E até amanhã. Abraço. Fui!

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3: 8h59.
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0: Está no ar a Voz do Brasil. As notícias do governo federal que movimentaram o país no dia de hoje.
1: Olá, boa noite.
2: Boa noite para você que nos acompanha em todo o país.
1: Quarta-feira, 14 de outubro de 2026.
2: Vamos aos destaques do dia.
1: Brasil regulamenta marco legal dos jogos eletrônicos.
2: Ideia é estimular a inovação, a formação profissional e fortalecer a produção brasileira de games.
1: Nova regra traz ainda plataforma pública e gratuita para catalogar, divulgar e promover jogos nacionais. Graziele Bezerra.
2: E para ampliar a formação...

0: acredita que a regulamentação vai ampliar o mercado e contribuir com a economia.
1: A pauta de videogame é uma pauta transversal, ela é pauta de cultura, mas ela é pauta de tecnologia, ela é pauta de desenvolvimento econômico e comércio. E é pauta também da fazenda, da receita. Só que agora a gente começa também a jornada, a próxima fase, né? O próximo boss fight é a gente poder categorizar tributariamente, né? Como é que vai ser agora esse setor, que agora ele é reconhecido como um setor único, não só atrelado a tecnologia, como é hoje também.
0: Dados da pesquisa Game Brasil, divulgada neste ano, apontam que cerca de 36% dos que consomem games no Brasil têm entre 14 e 29 anos. Outro recorte mostra que 25 milhões de gamers têm algum tipo de deficiência.